0: Obrigada. 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

não se faz um samba, não. 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

Eu, por exemplo, o capitão do mato, Vinícius de Moraes, poeta e ex-diplomata. O branco mais preto do Brasil, na linha direta de Xangô. Saravá! Saravá! A benção, senhora, a maior Ialorixá da Bahia, terra de Caymmi e João Gilberto. A benção, pichininha, tu que choraste na flauta todas as minhas mágoas de amor. A benção, senhor. A benção, Cartola. A benção, Caninha. Sua benção, Ismael Silva. A benção, meu grande Heitor dos prazeres. A benção, mestre Nelson Cavaquinho. A benção, meu grande Geraldo Pereira. A benção, Wilson Batista. A benção, meu bom Ciro Monteiro, você sobrinho de Nonô. A benção, Ari. A benção, Noel. A benção, todos os grandes sambistas do meu Brasil, branco, preto, mulato, lindo e macio como a pele de Oxum. E agora de Iansã também. A benção, maestro Antônio Carlos Jobim, parceiro e amigo querido, você que já viajou tantas canções comigo e ainda tantas a viajar. A benção, Carlinho Lira, parceirinho 100%, você que une ação ao sentimento e ao pensamento. Sua benção, Saravá! A benção, Baden Powell, parceiro novo, amigo novo, que fizeste este samba comigo. Sua benção, meu amigo. E a benção aos meus parceiros da nova geração. Sua benção, Edu Lobo. Sua benção, Francis Jaime. E sua benção, meu querido Toquinho. Nós agora estamos tirando um sarro juntos que não é legal. Hein? Sua benção, meu parceiro. A benção que eu vou partir. Eu vou ter que dizer adeus, mas não sem antes pedir a benção a essa maravilhosa cantora da Bahia que está gravando esse disco conosco. Sua benção, Maria Bethânia. E eu quero pedir a benção também aos jovens músicos argentinos que estão tocando conosco, gente da pesada. Cacho Gomes na percussão, sua bênção, Saravá! E no baixo, Alfredo Ramos, Saravá! Na bateria, Zurdur Rosner, Saravá! E no piano, e que também está dirigindo toda esta patota, Mike Ribas, Saravá! E a bênção também ao técnico de gravação, Carlos Pires. Saravá! Saravá! E a bênção ao amigo Alfredo Radozinski e sua mulher, Raquel, que eu chamo particularmente de Farolito. Saravá! Saravá! E a bênção aos queridos amigos, Coco e Silvina Pérez, os donos da boate do Café Concert La Fusa, onde Toquinho e eu estamos sempre trabalhando, sempre com cantoras brasileiras novas, eles que estão propiciando também essa grande penetração da música brasileira na Argentina. Saravá, Coco, e Saravá, Silvina! Saravá. Ah. E um saravá especial para minha querida mulher, Jesse, Iansã da minha vida. Eu te amo! Saravá.

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Terceira e última parte do Cantar Portugal na antena da Rádio Cova da Beira, nesta sexta-feira, dia 15 de maio de 2026. O programa que está diariamente na sua companhia, sempre em português, entre as 5 e as 8 horas. Pode escutar-nos através das frequências 100.0 e 92.5 FM e para todo o mundo através da emissão online da Rádio Cova da Beira. Renovo-lhe os votos de continuação de uma excelente sexta-feira. Vamos estar consigo até bem perto do sinal horário das 8 horas.

Para esta sexta-feira, os técnicos do Instituto Português do Mar e da Atmosfera prevêem que o céu apresente períodos de muita nebulosidade em todo o território de Portugal continental. Há a possibilidade de ocorrência de períodos de chuva fraca ou aguaceiros nas regiões norte e centro, nomeadamente até ao início da tarde. O vento vai soprar fraco a moderado até aos 30 km/h na norte, podendo chegar de moderado a forte entre os 25 aos 45 km/h nas terras altas do interior norte e centro. Para esta sexta-feira está ainda prevista uma descida dos valores da temperatura máxima, em especial também no norte e centro do país. Pela beira interior, 8 graus de mínima é a previsão para a cidade de Castelo Branco, com 20 de máxima. 20 é também a máxima prevista para a cidade da Covilhã, com 8 de mínima. Aqui, pela cidade do Fundão, o mercúrio dos termómetros deve oscilar entre os 8 graus de temperatura mínima e os 19 de máxima nesta sexta-feira.

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E estamos assim a chegar ao final do Cantar Portugal na edição desta sexta-feira na antena da Rádio Cova da Beira. Já sabe que às 8 há notícias para ouvir. O Cantar Portugal regressa amanhã às 5 à antena da RCB. Da minha parte, resta-me desejar-lhe a continuação de uma excelente sexta-feira. Bom dia.

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0: Há notícias para escutar nesta jornada informativa de sexta-feira, dia em que o dispositivo de combate aos incêndios no âmbito da Comunidade das Beiras e Serra da Estrela vai ser apresentado em Figueira de Castelo Rodrigo. Recordo que os meios de combate a incêndios rurais são reforçados a partir desta sexta-feira, passando a estar no terreno 11.955 operacionais e 37 meios aéreos. Também hoje a Câmara Municipal de Penamacor vai estar reunida, dia em que a Assembleia Geral do Sporting Clube da Covilhã também se reúne. Hoje há esse convite para se juntar ao Museu de Lanifícios da Universidade da Beira Interior para um percurso pedestre guiado pelo património industrial da Ribeira da Carpinteira. Também essa caminhada noturna hoje aqui no Fundão com a Escola Serra da Gardunha, o Grupo de Escolas Gardunha e Xisto, a realizar-se esta iniciativa com a qual também a Bienal dos Caminheiros da Gardunha começa. São apenas alguns dos temas para lhe dar conta já a seguir, no dia em que há a sessão de abertura, precisamente da Covilhã de Desporto, na cidade da Covilhã. Tudo, então, para ouvir já a seguir.
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0: Mais uma vez, muito bom dia. A herdade falsa em Penamacor foi palco para a apresentação de uma série de soluções inovadoras para o setor florestal em Portugal, para aumentar a sustentabilidade do setor da floresta, uma estação de transformação de tensão que substitui geradores tradicionais de energia, um robô autónomo que limpa floresta e combate incêndios, uma nova tesoura totalmente elétrica para a seleção de varas, a visão computacional e realidade aumentada com 5G, que selecionam varas prontas a ser colhidas e equipamentos de exploração florestal e transporte de madeira com motorização elétrica foram algumas das novidades apresentadas ontem no âmbito deste projeto, o consórcio de projetos de eletrificação e digitalização dos trabalhos na floresta no âmbito da Agenda Transforme-se é uma agenda mobilizadora aprovada no âmbito da componente C5 do PRR. Alexandra Marques, responsável do consórcio de empresas e representante do Colab Forest Eyes, laboratório colaborativo português sem fins lucrativos focados na gestão integrada da floresta e dos fogos rurais, explica o conteúdo do projeto.
10: É um projeto de digitalização e de motorização elétrica para as operações florestais. Portanto, a motivação é que a floresta e o setor florestal têm uma grande contribuição para a neutralidade carbónica e atingirmos os nossos objetivos de neutralidade carbónica em Portugal e no mundo. Portanto, a floresta já é um grande sumidor de carbono e quer contribuir ainda mais, reduzindo as suas emissões nas operações. Portanto, operações de instalação dos povoamentos, operações de manutenção dos povoamentos e de exploração florestal. Portanto, aqui o desafio foi perceber que equipamentos é que existem no mundo que possam dar resposta, portanto, equipamentos com motorização elétrica que possam dar resposta a estes desafios de eletrificação das operações florestais.
0: O grande desafio, por isso, é o abastecimento ou o carregamento em contexto florestal, tendo em conta a presença no setor da floresta de grandes máquinas.
10: E, portanto, foi esse o desafio que há cerca de 5 anos surgiu e que lançámos aos nossos parceiros empresas de elétricas. Portanto, o PRR e a Agenda Transform deram a oportunidade de tornar isto uma realidade. Portanto, a Agenda Transform, que é o chapéu onde este projeto se integra, é uma agenda mobilizadora no âmbito do PRR, que mobiliza 56 parceiros e um investimento total de cerca de 130 milhões de euros. Portanto, são 30 projetos em paralelo, todos relacionados com o setor florestal, desde a produção à logística, à indústria, aos mercados, portanto, com resultados muito concretos, e este é um desses 30 projetos.
0: A agenda, precisamente, transforma-se uma das agendas mobilizadoras no âmbito do PRR, como acabamos de ouvir ao chapéu, para 30 projetos com um investimento na ordem dos 130 milhões de euros. Para Alexandra Marques, não há dúvida de que este projeto é uma mais-valia para o setor florestal.
10: Sim, isto é uma mais-valia muito grande para a floresta porque tem várias vantagens, para além da questão da neutralidade carbónica, que é importante para a sociedade como um todo, portanto, em termos de barulho, em termos de segurança para os operadores, em termos de peso, alguns destes elétricos são pequenos elétricos, como as motosserras, são muito mais leves, portanto, são equipamentos que podem, de facto, trazer uma qualidade grande aos operadores. Depois, na componente da digitalização, que falei menos, também é muito importante, porque se nós conseguirmos recolher os dados em tempo real do que é que está a acontecer nas operações, conseguimos mais facilmente monitorizar centralmente onde é que estão as máquinas, qual é que é a performance, quais é que são os consumos, e conseguimos depois também tomar decisões muito mais rapidamente, se preciso de reafetar um determinado equipamento para outro lado, quanto à madeira que eu acho que hoje vai chegar à fábrica.
0: Soluções consideradas inovadoras que visam aumentar a sustentabilidade do setor da floresta. 8:08, nas linhas da Atualidade Informativa Regional, está a apresentação hoje do dispositivo de combate a incêndios no âmbito da Comunidade Intermunicipal das Beiras e a Serra da Estrela. É em Figueira de Castelo Rodrigo que hoje vai ser apresentado este dispositivo especial, que vai contar com a presença do Secretário de Estado da Proteção Civil. É durante esta manhã. De resto, a partir de hoje, os meios de combate a incêndios rurais são reforçados, passando a estar no terreno 11.955 operacionais, 37 meios aéreos. Durante este período vão estar assim disponíveis estes meios, num total de 2.031 equipas dos vários agentes presentes no terreno, 2.599 veículos e 37 meios aéreos, além dos 3 helicópteros da Afocelca, empresa privada de proteção florestal, vocacionada para o combate aos incêndios rurais. Também no dia de hoje, o Museu de Planifícios da Universidade da Beira Interior. Fazes esse convite para um percurso pedestre guiado pelo património industrial da Ribeira da Carpinteira, a partir das 17 horas e 30 minutos, junto ao Museu de Lanifícios, com a duração de cerca de 2 horas. Tem dificuldade fácil o início e o fim, na entrada do Campo das Festas, junto à Modatex. Hoje, a terceira Bienal dos Caminheiros da Gardunha começa com essa caminhada noturna luminosa, uma caminhada de 5 km, dificuldade fácil, com a parceria dos Caminheiros da Gardunha e de outras entidades, promovida pelo Agrupamento de Escolas Gardunha e Xisto. É esta noite, o ponto de encontro é a escola, o campo número 2 da escola, precisamente da Serra da Gardunha. Também lhe dou nota hoje da Câmara Municipal de Penamacor, que vai estar reunida. Reunida vai estar também a Assembleia Geral do Sporting Clube da Covilhã, a partir das 20 horas, no auditório municipal daquela cidade. O destaque na ordem de trabalhos vai para a deliberação da constituição de uma nova comissão de gestão para assegurar precisamente a gestão corrente do clube e definir a calendarização do novo processo eleitoral para os órgãos sociais do Sporting Clube da Covilhã. Covilhã Desportiva, hoje com a sessão de abertura, precisamente no dia de hoje, a partir das 18 horas. Estes e outros temas para continuarmos a conferir aqui na antena da RCB. Deixe ficar uma boa manhã para todos.
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0: Efetivamente, efetivamente é muito bom estar de novo consigo. Efetivamente é bom saber que você é ouvinte RCB todos os dias. Efetivamente é bom saber que estamos às portas de mais um fim de semana. Efetivamente, ora nem mais. Bom dia, bom dia, bom dia. Pode ser a palavra de ordem, efetivamente, em vez do precisamente. Pode ser, efetivamente, é isso mesmo. Então, o projeto 880, efetivamente, original, como sabe, do GNR, aqui com este projeto, que fez uma canção bonita, fez uma bela versão. Bom dia, minha boa gente, ouvintes RCB, aquele abraço, beijinhos à mistura, tudo bom para vocês? Amanhã está linda, bonita, está um bocadinho frio, estamos com 11 graus, mas é pá, assim um ventinho que torna a manhã fria, pá, sério, sério, um casaquinho quente, está bem? Quer de manhã, quer à noite, mas o resto do dia depois vai estar bom, as temperaturas vão subindo um pouquinho, é verdade, no fim de semana, e para a semana as coisas parece que vão ser melhores, em termos de tempo, primavera no seu esplendor, e as máximas são quase de verão, 30, 31, são esperadas a partir do dia 22, é o que diz os técnicos da meteorologia. Mas para já, é viver o momento é este, sexta-feira, é quase quase final de semana, a semana só acaba amanhã. Eu sei que o dia útil, o último é hoje, mas a semana só acaba amanhã, as semanas é isso mesmo, é domingo a sábado. Ah, pois, independente do fim de semana. Depois a nova semana começa no domingo, apesar de ser dia de descanso para a grande maioria das pessoas, o dia da malta ir à missa. É isso mesmo, é ir passear. 8 e 18. Portanto, a esta hora, eu quero mais uma vez cumprimentar-vos, desejar-vos uma bela sexta-feira, preparar um bom fim de semana e na nossa companhia, porque há muito por ouvir ao longo dos próximos dias, pá. Muita informação. Amanhã é dia de Flagrante Direto, por exemplo. Informação, QB e depois a programação complementar. Aqui é sempre, desde há 40 anos, que é assim. Informação, informação, informação e depois complementar para programação. Pela programação. É sempre assim. Sempre foi assim a RCB a funcionar e, portanto, há de ser assim toda a vida. Toda a vida. Portanto, seja quem cá estiver, é assim que as coisas funcionam. Informação, programação. Informação, programação. É isso mesmo. Bom, então, em termos de informação, você já sabe que teve aqui as notícias às 8, volta às 9 a ter informação e depois às 11 o grande jornal. Pelo meio, rubricas, tem também informações de trânsito, os títulos dos jornais, damos parabéns a quem faz anos hoje, é verdade, e vamos falar muita coisa. Hoje, por exemplo, o Dia Internacional da Família. Olá, famílias! Olá, famílias! Bom dia a vocês também. Espero que esteja tudo bem com a família, que a malta se dê bem. É importante a malta dar-se bem na família. Há sempre, às vezes, confusão, naturalmente. Há sempre alguma discórdia, mas é a família, pá. Se a família não está unida, quem é que vai estar? Quem é que vai estar, não é? O que é que você acha? O que é que você acha? É de minha opinião ou não? É, vale o que vale. A minha opinião vale o que vale. Mas a família, eu sei de tudo. Eu sei tudo, por isso é que eu às vezes considero a família RCB. Nós, a maior parte das pessoas não se conhecem, não nos conhecemos, ou você conhece-me pela voz, eu não o conheço, não a conheço algumas pessoas, mas é a família, pá, porque notamos que vocês estão connosco, vocês nos apoiam, nos ajudam, nos criticam construtivamente. Pá, as redes sociais é para as boxes. São importantes para uma coisa, mas não deixam de ser importantes para outra, é verdade. Até prejudicam. A família e não só, e as amizades, etc. As redes sociais têm um pouquinho disto tudo, não é? Mas o importante é nós estamos todos unidos. E hoje estamos unidos, e todos os dias estamos unidos à volta, não é da fogueira, mas à volta da Rádio Cova da Beira, para fazer verso e tudo, não é? E vamos todos a caminho dos 40 anos de vida. O meu nome é José Miguel Molóquio, volto a ser o vosso anfitrião, já sabe que nem melhor nem pior, apenas diferente. Ponto final, parágrafo, travessão. Amanhã é bonita, com sol, céu com algumas nuvens, não há nevoeiro, está-se bem. As temperaturas máximas, já vou dizer quais são, previstas para hoje, para já fica a previsão do tempo. Hoje é sexta-feira, 15 de maio. É, sexta-feira, nós estamos no meio do mês de Maria, mês do coração. Não esqueça, temos a iniciativa do município do Fundão, maio, mês do coração. Há iniciativas marcadas para este fim de semana, já que vai ser isso. E hoje abre portas a 4ª edição da Covilhã Desportiva, das 6 às 8 da noite, praça do município de Plourinho, com a cerimónia de abertura. E vão lá estar dois padrinhos, já fizemos aqui conta disso mesmo no dia de ontem. Portanto, muita atividade desportiva também. Por causa do coração. Bom, então vamos lá saber qual é a previsão do tempo para hoje, sexta-feira 15. Meio do mês, já estamos no meio do mês. Quinto mês do ano. É verdade, tem 31 dias. Acaba no domingo também. Bom, então é assim. Temos Por outro, céu muito nublado, diminuindo gradualmente a nebulosidade a partir da tarde, aguaceiros fracos mais prováveis no norte e centro, entre o meio da manhã e o meio da tarde. Vento fraco a moderado, até 30 km/h, de norte a noroeste, soprando moderado a forte, 30 a 45 km/h, por vezes com rajadas até 70 km/h no litoral oeste e nas terras altas. Pequena descida da temperatura máxima, em especial no interior. Isto é para o dia de hoje. Máximas então previstas para esta sexta-feira, Fundão, Covilhã, Penamacor, 18 graus. Castelo Branco e Dinhar Nova, 19. Belmonte, 17. Guarda, 13. Hoje, na Serra da Estrela, vamos ter máximas de 5 graus na Torre, 8 Panhos da Saúde e 10 nas Panhas Douradas. E, efetivamente, é assim que anda a primavera. Bom dia.
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0: Muito bem, são as tais frequências para a nossa região, 100.0, 92.5, para o país e para o mundo, já sabe, emissão online, página de internet da rádio, www.rcb-radiocovadabeira.pt. Passo por cá. E porque hoje é o Dia Internacional da Família, aqui vem disto.

0: Ora, aqui fica uma bela mensagem do Dia Internacional da Família. A família que é torta, nunca assim direita. A família é tudo, não é? Cada um à sua maneira, mas a família é tudo. E ainda bem que temos a família ao pé de nós, e ao nosso lado, e nós ao lado da família. Certo? Epá, é assim. Hoje é o Dia Internacional da Família. Ponto final. Estamos na família RCB. Ouvimos Peruca, Convate e Savage. O tema, família. 8h26, bom dia, Cova do Bairro. Se vai na estrada... Boa viagem. Falando nisso, vamos lá a esse balanço das últimas 24 horas.
1: Muito bom dia. Olhamos para o mapa das ocorrências na sinistralidade rodoviária no distrito de Castelo Branco nas últimas 24 horas. A Guarda Nacional Republicana, na sua área de jurisdição, reporta 8 acidentes com um ferido ligeiro e danos materiais. Quanto ao todo nacional, 183 acidentes registados pela GNR nas estradas portuguesas nas últimas 24 horas, que provocaram 2 vítimas mortais, 4 feridos graves e 48 feridos ligeiros. No distrito de Castelo Branco está reportado um acidente na zona da Sertã, o despiste de um motociclo com danos materiais. No Fundão, a colisão entre 2 veículos ligeiros, 21 horas e 37 minutos, foi dado o alerta, também com danos materiais. A Polícia de Segurança Pública dá conta da detenção de 1.356 condutores por falta de carta de condução nos primeiros 4 meses de 2026. São números ligeiramente inferiores aos do mesmo período em 2025, mas a PSP alerta para valores ainda mais elevados. Desde janeiro, registaram-se quase 20 mil acidentes com 30 vítimas mortais na área de jurisdição da PSP, que deteve assim nos primeiros 4 meses deste ano 1.356 condutores por falta de carta de condução, uma média de 11 por dia, na sequência de 7.027 operações de prevenção e fiscalização rodoviárias. De acordo com a PSP, entre 1 de janeiro e 30 de abril de 2026 foram fiscalizados 239.872 condutores e, para além da falta da carta de condução, foram registadas 75.947 contraordenações e 4.262 crimes rodoviários, a maioria dos quais por excesso de álcool no sangue. Senhor automobilista, mais um dia e mais uma vez lhe deixamos esse apelo. Se beber, não conduza nada de excessos. Tenha uma boa viagem, bom dia, boa sexta-feira, um grande fim de semana para si.
0: É isso mesmo. Enfim, a moto a conduzir sem carta, isto é tremendo, pá. Isto é tremendo. Enfim. Bom, o importante é você ser um automobilista consciencioso, ou respeitadora, ultrapassar em segurança, não fazer travagens bruscas, usar o pisca obrigatório na ultrapassagem, no estacionamento, sair do estacionamento, na mudança de direção, rotundas, etc. Fazer o pisca. E quando a malta está ao pé da rotunda, não é só fazer o pisca quando sai, é quando, antes de entrar na rotunda, faz o pisca. E depois quando sai, volta a fazer. Não custa nada, pá. É só mexer a mãozinha esquerda. Está lá uma coisa para isso, para mexer. É isso mesmo. Faça o uso do pisca porque é obrigatório, é como um sinto de segurança. Bom dia, boa viagem. Está aí o fim de semana à porta. Não estraga o seu, nem dos outros. Tudo acontece na estrada. Acredite, porque é verdade, não é? Condição mais defensiva, não fala o telemóvel e não facilite. Não beba álcool também. Certo? Vamos nessa? Vamos com... Ok. Muito obrigado. Muito obrigado por nos ouvir. E nós toquemos o seu bem. Bom dia, boa viagem. Bom fim de semana também ao volante.
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0: Bom dia, Cova da Beira, 8h30. Não se atrasa.
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0: Já voltamos.
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Ora, pois muito bem, chegou mesmo a hora de vos cumprimentar de novo. Bom dia. Chegou a hora do espetáculo solidário da Santa Casa da Misericórdia do Fundão. É já amanhã, é já amanhã. E este senhor vai cá estar, vai cantar. Assim, pode ser que cante este tema também. Chegou a hora, chegou mesmo a hora, não é? Recordo que ainda tenho mais dois bilhetes para vos oferecer. Na próxima hora vou oferecer os últimos dois bilhetes para este concerto solidário da Santa Casa da Misericórdia do Fundão, que vai decorrer amanhã a partir das 9 da noite no pavilhão multiuso. Tudo para ajudar a construir uma nova unidade de saúde aqui na cidade do Fundão. Trata-se da unidade de cuidados continuados no Fundão. Portanto, há bilhetes à venda, é verdade, custam 15€ individual e família, hoje é o dia da família, família de 4 pessoas, 40€. E os bilhetes estão à venda na Quinta Pedagógica do Fundão, na Moagem, Cidade do Engenho das Artes, Posto de Turismo do Fundão e Quiosque Gardunha, também aqui no Fundão. Ora bem, Quiosque Gardunha, que nos apoia também na Revista de Empresa, como sabem. Então já sabe que na próxima hora vou oferecer-vos dois bilhetinhos, ok? Fiquem atentos. Há dois embaixadores para este concerto, o vocalista do Chus e Pontapés, Tim, e também o ex-presidente da Câmara Municipal do Fundão, Paulo Fernandes. Portanto, o concerto solidário chegou a hora, é amanhã. Amanhã também, mas mais cedo, às 3 da tarde, autógono, todos pela dança. Vamos todos dançar. É isso mesmo. É a dançar. Iniciativa do município do Fundão, com a colaboração da Farmácia Vitória. Portanto, há muita atividade para este fim de semana. Muita, para todos os géneros. Para todos os gostos. É, para todos os gostos e efetivos. É isso mesmo. Caminhada já esta noite. Uma caminhada no domingo. Temos um passeio pedestre em Penamacor também hoje, dia 15. Já vou falar sobre isso. Epá, portanto, e depois outras iniciativas. Covilhã Desportiva, o mês do coração do município do Fundão. E que maravilha, pá, que maravilha. Bom, mas antes de tudo isso, quero dizer-vos que estamos na semana 20 do ano. Fase da Lua, quarto minguante. Signo Touro, em plena primavera. Este é o 133º dia. Faltam 232 dias para o final de 2026, nem mais. Mês de maio, estamos no meio do mês de maio, mês 5, tem 31 dias, e neste mês os dias aumentam em Lisboa 51 minutos e no Porto 56 minutos. Hoje, dia 15, o dia dedicado a São Isidro, a São Torquato, nascimento em 1906, Humberto Delgado, Dia Internacional das Famílias, lá está, Dia Internacional dos Assistentes Virtuais, Dia do Apostolado dos Leigos, e hoje é feriado municipal na cidade e no município de Caldas da Rainha. Feriado municipal nas Caldas da Rainha, hoje, dia 15 de maio. Muito bem. Estamos nesta altura a 18 minutos e meio das 9 da manhã. Não está nada, vamos para a primeira edição da revista de imprensa, mas estava eu a dizer há pouco que hoje vamos ter também um passeio pedestre. É verdade, um passeio pedestre em Penamacor, a favor dos meus voluntários daquela vila. A Rota das Fontes é hoje, a partir das 19h30, ok? Portanto, temos Fonte do Frade, Fonte de Ferranha, Fonte da Nova, Chafariz do Cano Seco, isto é giríssimo, pá, Fonte Água Férrea, Fonte da Rabaça, ó Luís, vais fazer isto? Chafariz, Fonte das Freiras, até te cai a barba, pá, fazer esta caminhada. Mas fazes bem, fazes bem. Fonte da Seara, Poço de Carvalho Velho, Poço de Carvalho Novo, ó, falta o Poço de Carvalho Velho, Novo, e eu assim. A Fonte da Cavaleira, também. Ponto de encontro, quartel, Bombeiros Voluntários de Penamacor. Dificuldade média, são 6 a 12 quilómetros, tipo circular, tipo percurso circular, e levar lanterna, pois claro, pois claro. Portanto, a inscrição é gratuita, sendo aceite donativos. São aceitos donativos, pois é a favor dos Bombeiros Voluntários de Penamacor. É hoje, dia 15, às 19h30. Concentração no quartel dos Soldados da Paz de Penamacor. E no domingo, já estou a falar de Penamacor, temos a caminhada ao

vinho de Gralhais Casteleiro. Ok, está bem. Boa. Aqui não é para uma cor, mas é ali perto. É ficar na zona do Sabugal. Exatamente. Descubra um vinho de Gralhais connosco. Tem a ver com o Casteleiro. O Casteleiro. Perdão, Casteleiro é aqui no fundo. Casteleiro. É domingo esta caminhada com apoio do município do Sabugal. Ok, sim senhor. Temos então este ponto de encontro no Largo de São Francisco, 8 da manhã, são 15 km, nível moderado, inclui almoço, reforço, brinde e outras coisas, não? E há um preço a pagar. Portanto, inscrições, Gralhais, Serra da Presa, Casteleiro. Temos então aqui com o apoio também, repito, do município do Sabugal. Ora bem, hoje em Penamacor, o passeio pedestre a favor dos voluntários de Penamacor, e no domingo tem a caminhada ao moinho de Gralhais, Casteleiro, domingo, a partir das 8 da manhã. Duas iniciativas para fora de casa e para hoje e também para domingo. Está dito e está recordado, está recordado. Quanto à caminhada, já vou falar, não está nada também, das caminhadas de hoje e domingo aqui pelo Fundão. Sim, senhor, e da Convivência Esportiva e do Mês do Coração do município do Fundão, etc, etc, etc. Fica assim uma pinceladazinha. Chegou a hora de dizer que amanhã é o concerto solidário da Santa Casa da Misericórdia do Fundão, a partir das 9 da noite. Multiusos. Ah, que maravilha, pá. É uma pena não saber cantar, não é? Depois do Jorge Fernando, a Fama Bordão também vai cá estar, pois.

Muito bem, muito bem. Fábio Rebordão, falem agora do seu trabalho. Eu, Jorge Fernando, Fábio Rebordão, também o Michel Moraes e ainda o Custódio Castelo vão estar amanhã no Fundão para ver motivos.

0: É de facto um mestre, pá, é um mestre. Custódio Castelo, um grande abraço. Ele vai estar também amanhã no Fundão, no Pavilhão Multiusos. Ouvimos Fado das Beiras, grande guitarrista, pá, grande mestre da guitarra portuguesa. Custódio Castelo, Fado das Beiras, do álbum Maturos. É isso mesmo. Estamos a 10 minutos e meio das 9. Bom dia, Cova da Beira.
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0: E antes da revista de imprensa, fica o pensamento do dia de hoje. A estupidez coloca-se na primeira fila para ser vista. A inteligência coloca-se na retaguarda para ver. Hã? Esperto, inteligente. A esperteza, inteligência. Também é verdade, não é verdade? A estupidez coloca-se na primeira fila para ser vista. A inteligência coloca-se na retaguarda para ver. E depois há a chique espertice. Há chique espertice também. Mas este é o nosso pensamento do dia. Espero que concorde com ele. Epá, é a opinião. É o nosso pensamento. Agora sim, vamos lá para a revista de imprensa.
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3: Muito bom dia, começamos pelo Diário de Notícias. A doentes prioritários de dermatologia podem esperar até 4 anos por uma consulta nos hospitais públicos. Destaque fotográfico para Nuno Melo, entrevista: não precisamos de quem ajude os nossos adversários a combater a AD. Reino Unido, do ambicioso ex-ministro à Rainha Vermelha ou Rei do Norte, quem vai desafiar Strummer? É a pergunta. Depois, imigrantes, nova lei. Em Portugal, da deportação é votada hoje. Pareceres apontam danos nas crianças. Passamos para o Jornal Público, a que destaca ainda essa visita de Donald Trump à China. Xi diz que Taiwan pode levar a conflito entre China e Estados Unidos. Por cá, mais de 2 mil médicos que saíram do Serviço Nacional de Saúde arriscam ficar impedidos de ser tarefeiros e reforma laboral. O que mudou e o que ficou igual em 9 meses de negociações? Tribunal de Contas, proposta de visto prévio do governo é inadmissível. Na banca não há uma mulher nos 10 salários mais bem pagos. O Jornal de Notícias também dá conta dessa cimeira e visita de Donald Trump à China. China marca Taiwan como linha vermelha para manter a paz mundial. Ao lado, incêndios por cá, cunhado de ministro alvo de buscas por suspeitas de corrupção. Um outro tema em destaque: administradores ganham 53 vezes mais do que os seus trabalhadores, líder da Jerónimo Martins, com a maior remuneração das firmas cotadas na Bolsa de Trabalho. Governo abdica do banco de horas e do outsourcing na Justiça. José Sócrates diz que o Ministério Público não está acima da lei. No Sporting, Pedro Gonçalves pode abandonar Alvalade no verão. Passamos para o Correio da Manhã. Cunhado de ministro com 3 residências fiscais, Ricardo Leitão, Machado e o pai constituídos arguídos. Depois, cimeira na China, Xi avisa Trump sobre Taiwan. No futebol, Rui Borges, Leão, quer fechar reforços em junho. No Benfica, Mourinho já acertou com o Real Madrid. Por cá, governo acena com férias no pacote laboral e crime em Lisboa mata e fere ao ver irmão ser vítima de abusos. Passamos para os 2 jornais desportivos que chegam à nossa mesa de trabalho. Na bola, o destaque vai para o Benfica. Marco Silva avança. Já houve contactos entre os encarnados e o treinador alvo para a sucessão de José Mourinho no Benfica. Ainda Águia na frente por Saviolo e, no Porto, Diogo Costa sensibilizado com a hipótese de perpetuar Jorge Costa. No Sporting, Fouqui no radar do Leão. Quanto ao Record, orelhas mocas é o título. Real Madrid é tema proibido no Seixal, com uma fotografia de José Mourinho. No Sporting, Dumbiá para acelerar e no Porto, Mora quer outra entrada a matar em 2026 2027.
0: É verdade, muito bem. Desporto, desporto, desporto. Já guardaste aqui uma efeméride. Faz hoje 62 anos, parece que foi ontem, 62 anos que o Sporting venceu a Taça dos Vencedores das Taças, com o famoso Cantinho do Moraes. É verdade, é o único troféu europeu que o Sporting tem em termos de futebol. Taça das Taças faz hoje 62 anos. Pronto, fica esta efeméride. Entretanto, este fim de semana acabam os campeonatos da Primeira Divisão, Segunda Liga, muitas emoções para este fim de semana, quer um campeonato, quer no outro. Também finaliza a Liga 3, outras emoções. Epá, no Campeonato de Portugal, muitas emoções em Cidade do Bom Jardim. O Futebol Cidade está uma vitória de subir à Liga 3, e caso o Malveira não ganhe também este fim de semana, o Futebol Cidade ganhando sobe à Liga 3, espetáculo para a equipa do Nathan Costa. Epá, isto e muito mais para ouvir também o Jornal do Desporto ao meio-dia. Nem mais, nem mais. Estamos a 5 minutos às 9. Foi a Revista de Imprensa.
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0: Ora bem, à hora certa, vamos novo aqui atualizar toda a informação, é verdade? 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
0: Há quase 40 anos. Hoje é o dia da latinidade. Nós somos latinos. Eu adoro ser latino. Entendemos o conjunto de povos latinos a seu respectivo modo cultural e social de ser. Somos latinos. Ah, muito bem, muito bem. Eu vou falar um pouquinho assim sobre isto. Não se pode afirmar que tenha havido ou que haja uma raça latina. É notório, porém, que há um grupo latino de povos ou nações que se tornaram irmãos por afinidades linguísticas e por um desenvolvimento histórico comum. Esses povos habitam hoje o oeste, o leste e o sul da Europa, espalhando-se também pelas Américas Central e do Sul. Seja qual for a origem exata dos povos latinos, sabe-se que não só se uniram a outros povos, como também mesclaram os seus costumes. Pode dizer-se que a característica principal do povo latino é a da pluralidade. Desta forma, o conceito de latinidade se amplia, ganhando a forma de pluralismo cultural e também miscigenação. Fantástico, fantástico, fantástico. Bom, é por causa disto que vamos finalizar musicalmente, por causa de ser o dia da latinidade também, neste 15 de maio. Vamos fechar aqui com o saudoso Tony de Matos. Há muito que ele não passa por aqui nas manhãs da rádio. Tony de Matos, ele era um cantor romântico, um cantor latino. Fechamos assim. Até já.

0: 9 horas.
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5: Há notícias para escutar nesta jornada informativa, dia em que vai estar reunida a Câmara Municipal de Penamacorça, também a caminhada noturna aqui no Fundão do Agrupamento Gardunhichista e com outras parcerias. De resto, é também o arranque da Bienal dos Caminheiros da Gardunha aqui na cidade do Fundão. Também hoje a Assembleia Geral do Sporting da Covilhã e a Covilhã Desportiva, cuja sessão de abertura está marcada para o final da tarde. São notícias para a acompanhar aqui na sua rádio.
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10: Olá a todos os ouvintes, eu sou a Alexandra.
11: E eu sou a Eva.
10: E hoje vamos falar de um projeto da nossa escola. No dia 15 de maio haverá uma caminhada noturna, dinamizada pela Escola Serra da Gardunha, com parceria da Câmara Municipal do Fundão, a Associação de Pais da Escola, os Caminheiros da Gardunha, a UCC do Fundão, a Associação de Guias e os Escuteiros, a Escola Segura e o SH Fit.
12: A saída será às 21 horas, no Campo 2 da escola. Será um momento especial de convívio, partilha e celebração, onde juntos poderemos reforçar os laços que nos unem enquanto comunidade.
10: A inscrição é feita no link enviado pela psicóloga Armanda. Para esta atividade devem ir alunos e familiares, como os pais ou os encarregados de educação. Também têm de levar um objeto luminoso, por exemplo, uma lanterna.
12: A participação não é obrigatória, mas contamos com a presença de todos para tornar esta iniciativa ainda mais significativa e memorável.
10: Espero ver-vos lá. Contamos convosco.
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5: Mais uma vez, muito bom dia. Esta é uma sexta-feira, marcada pela reunião da Câmara Municipal de Penamacorça, mas também por atividades no âmbito do Dia Mundial da Hipertensão Arterial, com a Unidade Local de Saúde da Cova da Beira realizar diferentes atividades, já desde o dia de ontem. Hoje, no átrio principal do Hospital Pedro da Covilhã, no Centro de Saúde da Covilhã, na Extensão de Saúde do Tortosendo, do Teixoso e o Centro de Saúde de Belmonte e do Fundão, há rastreios de hipertensão arterial e sensibilização para a prática do exercício físico, ações estas dirigidas para os colaboradores da ULS Cova da Beira, para o público em geral, abertos à comunidade, na Praça do Município da Covilhã, a partir das 14 horas de hoje até às 16h30. Há também rastreios de hipertensão arterial e ações de sensibilização, sessão de exercício físico e há um momento musical protagonizado pela Tuna Médica Feminina da UBI Catatuna aos Saltos. A Unidade Local de Saúde de Cova da Beira está a convidar todos a estarem presentes nesta iniciativa aberta à comunidade. Também hoje vai terminar esse ciclo de experiências interativas a que a Universidade da Beira Interior está a realizar para assinalar o Dia Internacional da Luz, a que se assinala no dia de amanhã, é na Faculdade de Ciências da Universidade da Beira Interior. Até amanhã, trânsito cortado na Rua do Cemitério em Atalaia do Campo, Conselho de Fundão, em direção à localidade de Zebras. Também hoje há o convite do Museu de Lanifícios da UBI para um percurso pedestre guiado pelo património industrial da Ribeira, da Carpinteira. É a partir das 17h30. O ponto de encontro é junto ao Campo das Festas, a entrada do Campo das Festas, junto à Modatex. São recomendações da organização, água, roupa de lã e calçado confortável. O Festival Profunder Whatever continua no dia de hoje. São três dias, desde o dia de ontem até ao dia de amanhã na Moagem, com diferentes participações, que são ao todo 53 músicos, num total de 19 concertos. Hoje, por exemplo, Água em Estado Sólido no Foyer e Gold Mothers no Auditório. São então alguns dos espetáculos previstos para hoje no âmbito desta iniciativa. Dar-lhe nota também de que, para além da reunião da Câmara Municipal de Penamacor, hoje também em Figueira de Castelo Rodrigo é apresentado o dispositivo especial de combate a incêndios rurais no âmbito do território da região das Beiras e Serra da Estrela. É a partir das 10 da manhã, no final, no encerramento da sessão, vai estar o Secretário de Estado da Proteção Civil, no dia em que há reforço dos meios, precisamente de combate aos incêndios florestais. Também no dia de hoje, a Assembleia Geral do Sporting Clube da Covilhã acontece a partir das 20 horas, sendo que será maior ou mais tarde, com o número de sócios presentes, entre outros temas, constituição de uma nova comissão administrativa para assegurar a gestão corrente do Sporting Clube da Covilhã. Covilhã Desportiva, hoje, com essa sessão de abertura que vai acontecer por volta das 18 horas, com a presença de atletas olímpicos e também o hastear da bandeira na praça do município, na cidade da Covilhã. Covilhã Desportiva que está também a acontecer. São 9h07. O Fundão recebeu ontem as comemorações do Dia da Europa na EuroACE, oportunidade para o Presidente da Câmara Municipal do Fundão, anfitrião desta iniciativa, sublinhar-se que os fundos comunitários, a integração de Portugal na União Europeia, permitiu ao Conselho, ao longo dos últimos 40 anos, aproveitar cerca de 250 milhões de euros que contribuíram, disse, de forma decisiva para o desenvolvimento do território. Declarações na sessão que comemorou o Dia da Europa na EuroACE, a comunidade de trabalho constituída pelo centro de Portugal, pelo Alentejo e pela Extremadura Espanhola e que este ano teve como palco a cidade do Fundão.
0: A iniciativa contou com o envolvimento de 8 escolas profissionais de Portugal e Espanha e que este ano foi dedicada às temáticas da cozinha e da alimentação saudável, onde os alunos participaram num conjunto de atividades para estreitar as relações entre as comunidades escolares envolvidas. Miguel Gavinhos refere que o município do Fundão sempre fez questão de assinalar o Dia da Europa como uma forma de reconhecimento às perspectivas de desenvolvimento que a integração europeia trouxe ao Conselho.
11: Se não fosse a União Europeia, nós, porventura, regressaríamos à Idade da Pedra. E eu poderia dizer que nós, do ponto de vista daquilo que tem sido o nosso percurso de desenvolvimento no Conselho do Fundão, nós estamos a falar do aproveitamento de mais de 250 milhões de euros de fundos comunitários que possibilitaram transformar por completo este Conselho. Não diria que está tudo feito, mas nós também devemos saber reconhecer o bem que nos fez.
0: Cristina Oliveira, vice-presidente da Comissão de Coordenação e Desenvolvimento da Região Centro, destaca o envolvimento de alunos que escolheram o ensino profissional numa área que fortemente está enraizada na cultura da Península Ibérica e numa Europa que deve ser preservada por todos.
14: Esta cooperação entre territórios numa Europa que é para nós cada vez mais importante, até porque é todos os valores que ela transporta consigo e que nós temos que preservar num mundo que sabemos que está em grande transformação. Esta Europa que talvez aos jovens que estão aqui hoje é uma realidade já assente, assumida. Temos hoje Portugal, Espanha, uma Península Ibérica que está unida a outros países que formam esta União Europeia que temos todos que preservar.
0: Luís Martínez, chefe da Ação Exterior da Junta da Extremadura Espanhola, sublinha que em tempos de incerteza, como os que o mundo está a viver, é fundamental que a União Europeia se apresente cada vez mais forte, uma missão em que estes jovens devem assumir um papel determinante.
15: Em tempos de incertidumbre, em tempos de incertezas, em tempos de fake news, nuestra maior certeza para las regiones de la OASE, para el centro, para Lentejo, para Extremadura, las certezas tienen que venir seguramente de la idea europea, del pensamiento de los padres fundadores que se les ocurrió crear una confederación de estados que luego poco a poco fuera trasladándose y convirtiéndose en lo que después se ha convertido en la Unión Europea.
0: Sonia Ramos, vice-presidente da CCDR do Alentejo, sublinha que a realização de iniciativas deste tipo é fundamental para fortalecer a ligação entre os dois lados da fronteira e, simultaneamente, reafirmar o compromisso de toda a Península Ibérica com os princípios da União Europeia.
16: Este ano comemoramos, como foi dito, mas não quero mais assinalar, os 40 anos de adesão de Portugal e Espanha à União Europeia. Uma data particular de grande importância para todos nós. A adesão à União Europeia serviu e permitiu que Portugal e Espanha crescessem economicamente, mas sobretudo do ponto de vista do desenvolvimento humano, que é no fundo aquilo que importa. Para os nossos jovens, e é a eles que me dirijo sobretudo, esta viagem, este peripaper, este convívio é muito mais do que um conjunto de atividades. É muito mais do que um almoço partilhado, é a oportunidade de conhecer pessoas, sítios, colegas, onde nunca estiveram, provavelmente, mas que podem vir a estar. E isto é o mais importante deste dia.
0: Um dia que vai voltar a ser comemorado em 2027, em território de Espanha, numa localidade que deve ser escolhida até ao final do corrente ano letivo.
5: Pois sim, ontem na cidade do Fundão. A terminar, dou-lhe conta da caminhada que hoje acontece precisamente aqui na cidade do Fundão, a partir das 21 horas. É uma iniciativa do Agrupamento de Escolas Gradunho Xisto com várias parcerias.
17: Olá a todos os ouvintes, eu sou a Alexandra.
18: E eu sou a Eva.
17: E hoje vamos falar de um projeto da nossa escola. No dia 15 de maio haverá uma caminhada noturna, dinamizada pela Escola Serra da Gardunha, com parceria da Câmara Municipal do Fundão, a Associação de Pais da Escola, os Caminheiros da Gardunha, a UCC do Fundão, a Associação de Guias e os Escuteiros, a Escola Segura e o SH Fit.
12: A saída será às 21 horas, no Campo 2 da escola. Será um momento especial de convívio, partilha e celebração, onde juntos poderemos reforçar os laços que nos unem enquanto comunidade.
18: A inscrição é feita no link enviado pela psicóloga Armanda. Para esta atividade devem ir alunos e familiares, como os pais ou os encarregados de educação. Também têm de levar um objeto luminoso, por exemplo, uma lanterna.
12: A participação não é obrigatória, mas contamos com a presença de todos para tornar esta iniciativa ainda mais significativa e memorável.
18: Espero ver-vos lá. Contamos convosco.
5: É hoje, precisamente aqui na cidade do Fundão. Ponto final das notícias. Desejo-lhe a continuação de uma ótima manhã.
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2: Grande som do álbum Maria, que não te falte nada, que não te falte nada, é o que eu desejo. Olha, o céu está a ficar mais nublado. Opa, a sério, mais nublado. Mas ainda temos sol, ainda temos sol. Olá, de boa gente, ouvintes RCB, bom dia a todos. Voltámos das notícias, é a segunda hora do Bom Dia Cova da Beira, última edição desta semana, porque é sexta-feira, 15 de maio de 2026, estamos no meio do mês, é isso mesmo. Ouvimos Miguel Gameiro com Mafalda Veiga, que não te falte nada. E espero que o RCB nunca vos falte nada, está bem? 9h18, bom dia. Nesta hora vamos oferecer dois bilhetes para o Concerto Solidário amanhã no Fundão, para ver Multiúdos, 9 da noite, da Santa Casa Musical do Fundão, e vamos dar também os parabéns a quem faz anos hoje, nem mais, nem mais, nem mais. Ora bem, então agora falar do tempo, previsões do tempo para hoje e para o fim de semana. Está aí à porta, não é? É à porta. Vamos lá ver se o fim de semana é bom em termos de tempo. Para já hoje, temos perus de céu muito nublado, diminuindo gradualmente a nebulosidade a partir da tarde. Aguaceiros fracos mais prováveis no norte e centro, entre o meio da manhã e o meio da tarde. O vento pode chegar aos 45 km/h, moderado a forte, por vezes com rajadas até 70 km/h no litoral oeste e também nas terras altas. Pequena descida de temperatura máxima, em especial no interior. Hoje vamos ter máximas de 18 graus para Fundão, Covilhã e Peramacor, 19 Covilhã e, ou melhor, 19 Castelo Branco e também Idenha Nova, 17 em Belmonte, 13 na Guarda. Portanto, Fundão, Covilhã, Peramacor 18, Castelo Branco, Idenha Nova 19 e Belmonte 17, Guarda 13. Na Serra da Estrela hoje, máximas de 5 na Torre, 8 Pães da Saúde e 10 nas Penhas Douradas. Para o fim de semana, amanhã sábado 16, vamos ter céu pouco nublado limpo, aumentando temporariamente nebulosidade, norte e centro durante a tarde. O vento fraco pode chegar, no entanto, a forte até 40 km/h. Temos pequena descida de temperatura mínima, pequena subida de temperatura máxima, em especial na nossa região. Amanhã vamos ter então uma subida de temperaturas máximas. Amanhã vamos ter 22 graus de máxima para Fundão, Covilhã e Idenha Nova, 21 Castelo Branco, Belmonte, Penamacor, 16 na Guarda. Amanhã na Serra da Estrela, máximas de 9 na Torre, 13 na Espanha da Saúde e também nas Penhas Douradas. Para domingo 17, vamos ter céu muito nublado, ok, diminuindo gradualmente a nebulosidade a partir da tarde. A possibilidade de ocorrência de aguaceiros mais prováveis norte e centro até o início da tarde. O vento moderado, fraco a moderado até 30 km/h, moderado a forte até 40 km/h na faixa costeira e nas terras altas durante a tarde. Temos a possibilidade de formação de neblina onda matinal no norte e centro e pequena subida de temperatura mínima no norte e centro também. Isto para o domingo. Quanto às máximas, no domingo vamos ter máximas de 21 graus Fundão, Covilhã, Penamacor, 22 Castelo Branco e Idenha Nova, 20 em Belmonte, 16 na Guarda. No domingo, na Serra da Estrela, máximas de 9 na Torre, 12 Pães de Saúde e 13 nas Penhas Douradas. Portanto, epá, ainda não é aquela primavera que nós queremos ter, não é? Mas pronto, epá, vamos aguardar. E estas são as previsões para hoje e para os próximos 10 dias, com as respectivas temperaturas máximas previstas. 9h21 e a primavera é esta.
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2: Muito bem, e para o país e para o mundo, através da emissão online, na página de internet da rádio www.rcb-radiocovadabeira.pt. Bem-ajam para a preferência, todos nós vamos a caminho dos 40 anos aqui na RCB e consigo, claro. 9h22, segue a música. Amanhã é dia de todos irmos à dança, todos dançarmos no Fundão. Otógono, 3 da tarde, iniciativa do município do Fundão e também com o apoio da farmácia Vitória na cidade, tem tudo a ver com o plano de atividades do maio, mês do coração do município do Fundão. Para fazer bem assim tudo, todos dançam, todos pela dança, amanhã, 3 da tarde, no Otógono. Vamos lá dançar.

0: Boa noite, não é? Boa noite, boa noite. Vem dançar comigo. Ele é o Diogo Pissarra. 9h25, vamos lá ouvir falar de trânsito já a seguir.
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0: Recuperamos as 24 horas últimas.
2: Muito bom dia. Olhamos para o mapa das ocorrências na sinistralidade rodoviária no distrito de Castelo Branco nas últimas 24 horas. A Guarda Nacional Republicana, na sua área de jurisdição, reporta 8 acidentes com um ferido ligeiro e danos materiais. Quanto ao todo nacional, 183 acidentes registados pela GNR nas estradas portuguesas nas últimas 24 horas, que provocaram 2 vítimas mortais, 4 feridos graves e 48 feridos ligeiros. No distrito de Castelo Branco está reportado um acidente na zona da Sertã, o despiste de um motociclo com danos materiais. No Fundão, a colisão entre 2 veículos ligeiros, 21 horas e 37 minutos, foi dado o alerta, também com danos materiais. A Polícia de Segurança Pública dá conta da detenção de 1.356 condutores por falta de carta de condução nos primeiros 4 meses de 2026. São números ligeiramente inferiores aos do mesmo período em 2025, mas a PSP alerta para valores ainda mais elevados. Desde janeiro, registaram-se quase 20 mil acidentes com 30 vítimas mortais na área de jurisdição da PSP, que deteve assim nos primeiros 4 meses deste ano 1.356 condutores por falta de carta de condução, uma média de 11 por dia, na sequência de 7.027 operações de prevenção e fiscalização rodoviárias. De acordo com a PSP, entre 1 de janeiro e 30 de abril de 2026 foram fiscalizados 239.872 condutores e, para além da falta da carta de condução, foram registadas 75.947 contraordenações e 4.262 crimes rodoviários, a maioria dos quais por excesso de álcool no sangue. Senhor automobilista, mais um dia e mais uma vez lhe deixamos esse apelo: se beber, não conduza, nada de excessos. Tenha uma boa viagem, bom dia, boa sexta-feira, um grande fim de semana para si.
0: Está tudo dito, só queremos o seu bem, não é? Todo o cuidado é pouco na estrada, tudo acontece. Ultrapassa em segurança, condução mais defensiva, ligar os luzes, usar o pisca, não beber álcool, não falar telemóvel, não facilitar, respeito para ser respeitado. Respeito para ser respeitado na estrada. Bom dia, boa viagem, bom fim de semana. Muito obrigado por nos ter ouvido e por nos levar consigo nesta altura.
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0: 9h29, até já.
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Olha, olha, você vai dançar tudo amanhã. Amanhã, a 3 da tarde, Autógono Fundão, todos pela dança, para festejar o Dia Mundial da Dança, que foi a 29 de abril passado. Vai ser uma iniciativa do município do Fundão, naturalmente, inserida aqui no maio, mês do coração, justamente com a Farmácia Vitória. Amanhã, 3 da tarde, Autógono Fundão, todos pela dança. Ouvimos os Elétricos, voltámos assim dos comerciais para ouvir Se Não Aprende a Dançar, este é, então não vale a pena dançar. Ah, temos de dançar, pá, temos de dançar. Ora bem, estamos a 24 minutos e meio das 10, é a segunda hora do Mundo de Cova da Barra. Daqui a pouco vamos dar os parabéns a quem faz anos, para já recordar-vos que hoje é o dia da latinidade, já aqui falámos nisto na primeira hora do Bom Dia Cova da Barra, é verdade. Vamos ouvir mais um temazinho dedicado a isso. Ouvimos na primeira hora o saudoso Tónio de Matos, com o cantor latino. Vamos ouvir daqui a pouco Dulce Guimarães. Ok, também já há muito, não passa por aqui. Para já recordo-vos que estamos na semana 20 do ano, na fase do quarto minguante, signo touro, primavera, estamos a 232 dias do final de 2026, mês de maio, meio do mês de maio, o quinto mês do ano, 31 dias. Neste mês, os dias aumentam em Lisboa 50 minutos e no Porto 56 minutos. Hoje, dia 15, o dedicado a São Isidro, a São Torquato, nascimento em 1906 de Humberto Delgado, dia internacional das famílias, dia internacional dos assistentes virtuais, dia do apostolado dos leigos, o Jefferia Municipal em Caldas da Rainha. Amanhã, sábado, dia dedicado a São João Nepomuceno, a São Ubaldo, Dia Internacional da Vida em União pela Paz, amanhã. Amanhã dia também, Dia Internacional da Luz, e amanhã é feriado municipal em Faf. E amanhã entramos na fase da Lua Nova às 21 horas e 1 minuto. Amanhã, sábado. No domingo, dia 17, dedicado a São Pascoal Baião, também nascimento em 1945 de Filipe Laféria, empresário. Temos também o homem dos musicais em Portugal, Dia Mundial das Telecomunicações e da Sociedade de Informação, domingo, Dia Mundial da Hipertensão, Dia Internacional, isto é o meu dia, Dia Internacional contra a Homofobia, Bifobia e Transfobia. Opa, espetáculo! Dia Mundial da Reciclagem e Dia do Iogurte. Eu gosto de iogurte. É no domingo, dia 17. Tudo isto a ser comemorado também neste fim de semana. Bom dia a todos. Então já sabe que temos o Concerto Solidário da Santa Câmara Musical do Fundão para a construção da nova unidade de cuidados continuados nesta cidade. O concerto é amanhã, 9 da noite, pavilhão multiusos, com dois embaixadores, o Tim do Chus e Pontapés e o ex-presidente da Câmara Municipal do Fundão, Paulo Fernandes. Musicalmente falando, vamos ter cá o Jorge Fernando, a Fábio Bordão, o Histórico Castelo,

que é Santa Cana de Misericórdia que organiza, já sabe quem são os embaixadores, já sabe quem é que vai atuar, eu quero saber onde é que se realiza. Difícil, pá. Muito difícil. 275-753-800, Atena está à vossa espera. 275-753-800, onde é que se realiza, afinal, amanhã, este concerto solidário? Onde é que se realiza? Eu quero saber, pá. Eu quero saber. Vamos lá.

Ah, belo tema este, original do Rui Veloso, cantado sobretudo pelo Tim, do Chus e Pontapés, Tim, que é um dos embaixadores deste Conselho Solidário da Santa Casa de Misericórdia, que vai realizar-se amanhã, aqui no Fundão, às 9 da noite, onde? Eu quero saber onde é que se realiza. Eu estou a falar sempre nisto durante toda esta semana. Onde é que se realiza amanhã, às 9 da noite, o Conselho Solidário da Santa Casa de Misericórdia do Fundão? É isso mesmo. Com Jorge Fernando, Fábio Bordão, Gustavo Castelo e Michel Moraes, Tim e Paulo Fernandes são os embaixadores desta iniciativa que tem a ver com a construção de uma nova unidade de cuidados comunitários do Fundão. 275-753-800, os dois primeiros ouvintes a dizer onde é que se realiza amanhã este Conselho Solidário, tem direito de cada um bilhetinho, certo? Vamos lá. 275-753-800. Todos pela dança, já sabem então, inserido na iniciativa Maio, mês do coração do Fundão, do município, amanhã, 3 da tarde, no Otógono. Atividade Todos pela Dança para festejar o Dia Mundial da Dança, que foi no passado dia 29 de Abril. Através da dança, a atividade pretende sensibilizar também a comunidade para a adoção de estilos de vida ativos, reforçando o bem-estar, a inclusão e a partilha entre participantes, mas também a oportunidade de experimentar e assistir a diferentes tipos de dança. Organiza o município do Fundão, com apoio da Farmácia Vitória, e destacam-se as danças de balé, danças de salão, afro-latinas, zumba, o rancho, entre outras. Vá ao Otógono também amanhã, 3 da tarde, dançar. Vá dançar. Não esqueça que tem aí a 4ª Covilhã Desportiva, a Festa do Desporto, a partir de hoje e até domingo 24 de maio, deste domingo é uma semana. Hoje é cerimónia.

0: Na Praça do Município, a partir das 6 da tarde, com participação da ex-atleta olímpica da marcha, Susana Feitor, é a atual presidente da Federação de Desporto, e também Gelson Baldé, atual campeão do mundo de salto e comprimento em pista coberta, atleta do Sporting. Vão estar hoje também a abrilhantar essa cerimónia da quarta de abertura, a quarta edição da Corrente Esportiva, acende-se uma tocha, que vai estar acesa durante toda esta iniciativa. E atividades depois para este fim de semana. Temos no sábado, amanhã, o dia dedicado às freguesias do Conselho da Covilhã, e depois no domingo, 9 da manhã, no Pavilhão da Natel, a takeball, handball e voleibol 4x4, 9 da manhã, na Anil, Pavilhão, Matraquilhos, futebol de mesa, 10 da manhã, no Pelourinho, temos jogos de xadrez. Iniciativas para este fim de semana, Covilhã Desportiva é a semana de abertura, hoje, às 6 da tarde. No Fundão, mês de maio, mês do coração, já aqui falei do Todos pela Dança também, isto é no dia de amanhã, mas hoje temos a Bienal do Fundão, para os caminhões da Gardunha, é isso mesmo, sexta a domingo. Temos também caminhada luminosa hoje em família, hoje é o Dia Internacional da Família, Escola EB23, Serra da Gardunha, 9 da noite, hoje, amanhã então Todos pela Dança, no Autógono, Espaço Vitória, Município do Fundão, e domingo, Orienta Trophy, Alcongosta, Multiatividades Gardunha Viva, quinta caminhada, Farmácia Avenida, Parque do Convento, Farmácia Avenida e Município do Fundão. É atividade também para este fim de semana na cidade fundanense, pois claro, haja desporto, movimente-se.
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0: No que diz respeito, em particular, a essa Bienal dos Caminheiros da Gardunha, promove então hoje, amanhã e domingo, a sua terceira Bienal. O evento é dedicado à Serra da Gardunha, ao Fundão, e às memórias e património cultural. Ao longo de 3 dias, o programa inclui caminhadas, atividades para a família, ações de sensibilização ambiental, momentos de convívio, destacando iniciativas como a caminhada noturna luminosa, a Gardunha sem lixo, e também nos Caminhos do Diabo, o Fundão das Lendas, etc., a Roda das Capelinhas. A Bienal conta ainda com atividades inclusivas e oficinas para crianças realizadas em parceria com várias entidades locais, entre as quais a Escola Básica Serra da Gardunha, a Ecocal, a APPA-CDM, o Abrigo de São José, a Biblioteca Municipal Jean de Andrade e a Santa Casa de Misericórdia do Fundão. O evento termina no domingo com o almoço convívio e uma conversa dedicada às memórias da Gardunha e do Fundão. A iniciativa é apoiada pela Câmara Municipal e pela União de Freguesias Fundão, Valverde, Donas, Aldeia dos Bandos e Aldeia Nova do Cabo. Muito bem. Temos então a Bienal dos Caminhos da Gardunha a partir de hoje e até domingo. Maio, mês do coração e mês também de Maria. Bom dia, Cova da Beira.
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0: Também através dos jornais.
3: Muito bom dia, começamos pelo Diário de Notícias. A doentes prioritários de dermatologia podem esperar até 4 anos por uma consulta nos hospitais públicos. Destaque fotográfico para Nuno Melo, entrevista. Não precisamos de quem ajude os nossos adversários a combater a AD. Reino Unido, do ambicioso ex-ministro à Rainha Vermelha ou Rei do Norte, quem vai desafiar Strummer? É a pergunta. Depois, imigrantes, nova lei. Em Portugal, da deportação é votada hoje. Pareceres apontam danos nas crianças. Passamos para o Jornal Público, a que destaca ainda essa visita de Donald Trump à China. Xi diz que Taiwan pode levar a conflito entre China e Estados Unidos. Por cá, mais de 2 mil médicos que saíram do Serviço Nacional de Saúde arriscam ficar impedidos de ser tarefeiros e reforma laboral. O que mudou e o que ficou igual em 9 meses de negociações. Tribunal de Contas, proposta de visto prévio do governo é inadmissível. Na banca não há uma mulher nos 10 salários mais bem pagos. O Jornal de Notícias também dá conta dessa cimeira e visita de Donald Trump à China. China marca Taiwan como linha vermelha para manter a paz mundial. Ao lado, incêndios por cá, cunhado de ministro alvo de buscas por suspeitas de corrupção. Um outro tema em destaque, administradores ganham 53 vezes mais do que os seus trabalhadores, líder da Jerónimo Martins, com a maior remuneração das firmas cotadas na Bolsa de Trabalho. Governo não abdica do banco de horas e do outsourcing na Justiça. José Sócrates diz que o Ministério Público não está acima da lei no Sporting, Pedro Gonçalves, pode abandonar Alvalade no verão. Passamos para o Correio da Manhã. Cunhado de ministro com 3 residências fiscais, Ricardo Leitão, Machado e o pai, constituídos arguídos. Depois, cimeira na China, Xi avisa Trump sobre Taiwan. No futebol, Rui Borges, Leão, quer fechar reforços em junho. No Benfica, Mourinho já acertou com o Real Madrid. Por cá, governo acena com férias no pacote laboral e crime em Lisboa mata e fere ao ver irmão ser vítima de abusos. Passamos para os 2 jornais desportivos que chegam à nossa mesa de trabalho. Na bola, o destaque vai para o Benfica. Marco Silva avança. Já houve contactos entre os encarnados e o treinador-alvo para a sucessão de José Mourinho no Benfica. Ainda Águia na frente por Saviolo e, no Porto, Diogo Costa sensibilizado com a hipótese de perpetuar Jorge Costa. No Sporting, Fouqui no radar do Leão. Quanto ao Record, orelhas mocas é o título. Real Madrid é tema proibido no Seixal, com uma fotografia de José Mourinho. No Sporting, Dumbiá para acelerar e no Porto, Mora quer outra entrada a matar em 2026-2027.
0: Muito bem, foi a segunda edição da Revista de Imprensa. Recordo que o Jornal do Desporto é ao meio-dia. Quanto ao desporto, faz hoje 62 anos que o Sporting venceu a Taça dos Vencedores das Taças. É verdade, 62 anos, o Cantinho do Moraes. E faz hoje 8 anos, uma coisa mais triste, também ligada ao Sporting, foi o assalto à Academia da Alcochete. Faz hoje 8 anos também. Fica esta nota, estas duas efemérides. Uma positiva, outra pela negativa, infelizmente. Estamos a 10 minutos das 10. Daqui a pouco vamos dar os parabéns a quem faz anos.
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0: Há quase 40 anos. E vamos lá ver os parabéns a quem faz anos?

Muito bem, muito bem, muito bem. Então você faz anos hoje, não é? Bom dia e parabéns, parabéns a vocês todos. A todos e a todas, obviamente, sem exceção. A quem faz anos hoje, 15 de maio de 2026. Parabéns, parabéns, muitas felicidades, muitos anos de vida, muita saúde e que ninguém se esqueça de dar os parabéns, está bem? Então um dia feliz é o que vos desejo, como desejo para mim e para outras pessoas que também não fazem anos, não é? Mas hoje é o seu dia, hoje é o seu dia. Parabéns, parabéns. Beijinhos e abraços. Bom, hoje para além de si, sei também que a Wanda Maria Carneiro, Simões, fundam faz anos, é a sobrinha da Isabel Lindeza, 74, Maria do Céu Ângelo, Maria Cici, 81, também há a 13ª edição, comemora a 13ª edição do Dia do Ouvinte, instituído pela Rádio Cova da Beira, é verdade, temos também, mais o quê, o José Augusto Almeida, olá José Augusto, um abraço, pá, e bom dia para a Boa Dobra, 73, já há 73 anos, José Augusto Almeida, é assim mesmo. Bom, quanto ao Dia do Ouvinte, naturalmente também parabéns para o Gil Capucinha Cruz, que esteve envolvido desde a primeira edição desta grande iniciativa que a RCB realizou já há alguns anos esta parte. Também um abraço para ele. E então dizia eu, José Augusto Almeida, Paulo Alexandre Martins, 59, Fernando Pinto, 51, Nuno Saraiva da Covilhã, 80 anos, um abraço também para ele. Ainda o Mindo Costa Pereira Algarve, faz anos, 58, Cristina Mendes Covilhã, 61, Dulce Amaral Fundão, 53, beijinhos, parabéns, Cristina Esteves Fundão, 58, Maria Alice Silva, 66, Ana Carla, 37, Ana Carolina Lopes, 36, Helena Adão, Covilhã, 58, Luísa Vitória Sena, Covilhã, 57, Lídia Pinto, Covilhã, 77, Sara Isabel Gonçalves, Teixoso, 57, Graça Silva, 68, Cristina Lúcio, Espanha, 52, Ana Ribas Moutinho, Lisboa, 30, Francisco de Almeida, Alentejo, 85, Nuno Alfredo, França, 47, Stephanie Santos, França, 50 anos, Diana Gama, Coimbra, 34, Anabela Opinião, França, 53, Maria Joaquina Aleixo, 51, Miguel Gama, Jardim de Cima, 26, Dina Simão, faz 42, Lucrécia Serra, esposa do seu Higino, Aleixo, 79, parabéns também, Elizabeth Gonçalves, Assistente Social, Paulo de Carvalho, o cantor Paulo de Carvalho, faz 79 anos, que maravilha, pá. Também o Gonçalo Costa Pereira, 76, o Grupo Convívio Amizade nas Donas, hoje faz anos, parabéns para o Grupo Convívio Amizade nas Donas, liderado ainda por Sérgio Salvado, o atual presidente da Freguesias do Grande Fundão, 37 anos, o Grupo Convívio Amizade nas Donas, parabéns para o clube, para os seus dirigentes e para os seus sócios, Maria do Carmo Gonçalves Fundão, 75, Maria Francisca Colégio das Freiras, 13, Anabela Pinhão faz Fundão, faz 53, temos também o Luís do Barreiro, faz 76 anos. São os gips do dia, tal como outras pessoas estejam, e é muita gente, é o seu respectivo aniversário. Parabéns, parabéns e parabéns uma vez mais. Bom, então falámos aqui de que o Sr. Paulo de Carvalho faz anos hoje, não é? 79. Ele continua a cantar. E há pouco tempo ele deu um concerto com o seu filho. É verdade. E correu tudo muito bem. Correu muito bem. E então vamos ouvir aqui o Sr. Paulo de Carvalho. É verdade. E vamos escutar este tema que muita gente se lembra e que se chama E Depois do Adeus. O que é que acha? Acha bem? É um tema importante, imortal, não é?

Fantástico, fantástico, fantástico. O tema imortal. E depois do adeus, ele ganhou, o Paulo Carvalho ganhou o Festival da Canção em 1974, em março, e em abril de 74 aconteceu a Revolução dos Cravos, e esta foi uma das senhas do 25 de abril. E depois do adeus, Paulo Carvalho faz hoje 79 anos. Parabéns. O filho dele chama-se Agir, pois é claro. Estamos a menos de 2 minutos das 10.

Nós estamos praticamente no final desta segunda hora. Isto, o tempo é curto para tanta informação ao longo das manhãs. Ainda há muita coisa para falar e rubricas. E como, por exemplo, a rubrica em reposição pela sua saúde. É verdade, é verdade. Bom, essencialmente vai ficar para o início da terceira e última hora do Bom Dia Cova da Beira. Nós estamos mesmo no final. Não há tempo para ouvir a rubrica nesta hora. Então, até já. Fiquem bem.

0: Há quase 40 anos, ouviram o sinal da rádio, entramos na última hora, passam 15 segundos às 10.
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3: Olá a todos os ouvintes, eu sou a Alexandra.
4: E eu sou a Eva.
3: E hoje vamos falar de um projeto da nossa escola.
4: No dia 15 de maio haverá uma caminhada noturna, dinamizada pela Escola Serra da Gardunha, com parceria da Câmara Municipal do Fundão, a Associação de Pais da Escola, os Caminheiros da Gardunha, a UCC do Fundão, a Associação de Guias e os Escuteiros, a Escola Segura e o SH Fit.
3: A saída será às 21 horas, no Campo 2 da escola. Será um momento especial de convívio, partilha e celebração, onde juntos poderemos reforçar os laços que nos unem enquanto comunidade.
4: 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Para esta atividade devem ir alunos e familiares, como os pais ou os encarregados de educação. Também têm de levar um objeto luminoso, por exemplo, uma lanterna.
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4: Espero ver-vos lá. Contamos convosco.
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0: Ora lá está. Só porque somos latinos, muito bem. Hoje é o dia da latinidade, já aqui falei nisso na primeira hora do Bom Dia Caldeira. Somos latinos e com muito gosto. Dulce Guimarães cantou Carlos Paião. É isso mesmo, só porque somos latinos. Foi o tema de abertura para a última hora do Bom Dia Caldeira.
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0: Já a seguir a rubrica em reposição pela sua saúde, excepcionalmente no início desta última hora.
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4: Olá, Sr. Doutor, bom dia.
5: Bom dia, muito bem.
4: Hoje vamos falar da toma de comprimidos. Há pessoas, eu já vi, por acaso, já assisti, e mete-me bastante impressão, não sei se tem consequências, mas é isso que vamos saber. A pergunta é, tomar comprimidos sem água pode provocar úlceras?
5: Há certos medicamentos como a aspirina ou anti-inflamatórios provocam erupções e úlceras no estômago, especialmente até às pessoas idosas. Porque é especialmente às pessoas idosas? Porque são elas que tomam muitos comprimidos para as dores. E é muito fácil, até se diz que há uma úlcera que é a úlcera do beijo. Se o indivíduo toma um comprimido até em jejum e nem leva água, não é? É o mesmo que leva pouca água, o que é que acontece? O comprimido cai no estômago, cola-se à parede do estômago, como não tem nada no estômago, a outra parede encosta. Como aquilo é um ácido, corrói a parede. Então, depois, quando se vai ver, tem uma úlcera de um lado, igual à do outro, por isso é que é a úlcera do beijo. Porquê? Porque se encontram as duas paredes do estômago. É necessário ter muita atenção a isso. Agora, mas essas úlceras têm sempre tendência a cicatrizar quando se interrompe o tratamento ou utiliza-se um fármaco. Voltar a acontecer é pouco provável, só no caso a pessoa voltar a reiniciar o mesmo tratamento e não chamar a atenção do médico que aquele comprimido já lhe tinha dado essa complicação. Agora, há estudos que referem que o mínimo de água com que se deve tomar comprimidos é o equivalente a uma colher de sopa. É o mínimo de água. E portanto, mas não esquecer que há comprimidos que se colocam debaixo da língua para mais rápida atuação, como o caso dos indivíduos pós-infarto. A pessoa tem uma dor anginosa, uma dor que é a da angina de peito, mete o comprimido. Porquê? Porque ele é absorvido rapidamente baixo da língua, porque se dissolve com saliva e é absorvido pelas veias que estão na língua. Se nós levantarmos a língua, formos ao espelho e espetar a língua e enrolá-la para dentro, vê que tem vaso. E isso é uma maneira de atingir mais rapidamente o efeito. Também há comprimidos para a tensão arterial, quando uma pessoa está com uma crise ventital. Há cápsulas que nós picamos, apomos-las debaixo da língua e também são absorvidas. Portanto, é necessário ter atenção que há medicamentos...
4: E aqueles comprimidos para a ansiedade também?
5: Pois,
4: se põe debaixo da
5: sim,
4: língua.
5: Mas isso nem se valoriza muito, não valorizo. O que interessa é mais... Também há medicamentos, por exemplo, nas convulsões que não se podem tomar, dá-se um clister. Mas às crianças que têm convulsões... O medicamento entra por via anal, porque tem ali o plexo hemorroidal e que leva mais rapidamente isso, porque muitas vezes as pessoas estão a convulsivar, tremem e podem estragar a veia e isso é difícil de dar. Assim, tomam-se alguns goles de água antes de tentar engolir os comprimidos, também deve ser. Portanto, para quê? A Paulinha vai tomar um comprimido e antes, 2 minutos antes, bebe um golo de água para hidratar a parte superior do tubo digestivo, para evitar que o comprimido ao tomar fique lá encalhado, encostado, para não se engasgar, está bem? E não se esqueça que não deve ser tomada com água muito fria, nem com água muito gelada, nem muito quente, porque pode alterar a atuação do medicamento.
4: Não
5: e depois
4: sabia.
5: Há medicamentos que são revestidos, como as cápsulas, que é só para atuarem no duodeno, ou seja, estão protegidos para entrar no estômago e o ácido do estômago não destruir a sua cápsula. Mas sim, quando chegam ao duodeno, já tem outra situação química que Salvi faz.
4: Um grande beijinho.
5: Beijinho.
4: Obrigada.
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0: Muito bem, foi a rubrica em reposição Pela Sua Saúde.
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0: Passam 15 minutos, 10:10. Bom dia, Cova da Beira. Já oferecemos os dois bilhetes. Parabéns a quem ganhou, a Maria José Salvado Fundão e o José Manuel Gonçalves da Manada Velha. E, portanto, obrigado pela vossa participação e espero que toda a gente que participou neste passatempo do Bom Dia, Cova da Beira, muito obrigado por isso. Bem-ajam e que possam desfrutar do concerto amanhã, concerto solidário da Santa Casa Musical do Fundão, 9 da noite, pavilhão multiusos do Fundão. É aí que se realiza o concerto solidário. Obrigado a todas as pessoas que participaram durante esta semana. E pronto, está feito também o nosso trabalho solidário, olha mais. Combate aos incêndios rurais é reforçado a partir de hoje, dia 15 de maio, arranca o nível Bravo do DECID 2026. Esta fase prolonga-se até 31 de maio, antes do novo aumento do dispositivo a partir de 1 de junho. Combate aos incêndios rurais reforçado a partir deste dia 15 de maio. Bom, vou também falar-vos de uma coisa que muita gente sofre, tem a ver, sabe com o quê? Com os pólenes. É verdade, estamos em plena primavera, não é? Se tem alergia ao pólen, portanto, atenção, concentração será elevada nos próximos dias. Portugal continental vai estar a partir de hoje e até à próxima quinta-feira com níveis elevados de concentração de pólen na atmosfera, enquanto as regiões autónomas mas vão manter os valores baixos. Fica também esta informação importante para quem sofre destas coisas, do pólen. Hoje é o Dia Internacional dos Assistentes Virtuais e Dia Internacional da Família. Vou falar sobre isso. Vamos, sim, senhor. E também dizer-vos assim uma pincelada. Frio da Groenlândia chega esta sexta-feira. Fim de semana será mais seco, mas com madrugadas geladas. O tempo deverá tornar-se mais seco ao longo do fim de semana, ao mesmo tempo que uma massa de ar proveniente do mar da Groenlândia fará descer as temperaturas mínimas. Ok, é o frio que está... Por isso é que a primavera anda assim meio encolhida. É por causa deste frio, chega assim. Bom, daqui a pouco também vou deixar-vos mais sugestões fora de casa para este fim de semana. Há muito para festejar. 10 e 17, para já voltamos à música. Bom dia, Cova da Beira.
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0: Joana Espadinha canta assim.

0: Amanhã, encontro marcado para dançarmos todos no octógono, a partir de 3 da tarde aqui no Fundo da Roquete. A Joana Espadinha cantou Leva-me a Dançar, do álbum O Material Tem Sempre Razão. Pois está. Já a seguir, fica a rubrica Memo Move.
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0: Eis mais um conselho Memo Move, o projeto de bem-estar no Fundão.
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3: Ao longo desta semana estivemos a conhecer melhor o coração, o seu funcionamento, as principais doenças cardiovasculares, os hábitos que podem aumentar o risco e os sinais de alerta que não devemos ignorar. Hoje fechamos este tema com algo essencial: como cuidar do coração na prática todos os dias. Cuidar do coração não precisa de ser complicado. Na verdade, começa com hábitos simples. Uma alimentação equilibrada, mexer o corpo regularmente, evitar o tabaco, controlar o stress e dormir bem. Estes pilares são a base de uma boa saúde cardiovascular. No dia-a-dia, isto traduz-se em pequenas decisões. Escolher água em vez de bebidas açucaradas, caminhar mais vezes, subir escadas em vez de usar elevador quando possível, fazer pausas para descansar durante o trabalho ou reservar alguns minutos para relaxar e respirar melhor. Também o sono tem um papel importante, pois um descanso adequado ajuda o coração a recuperar. O mais importante é perceber que não é preciso mudar tudo de uma vez. A saúde do coração constrói-se com pequenos passos consistentes. Um hábito saudável por dia, mantido ao longo do tempo, tem muito mais impacto do que mudanças radicais feitas só durante pouco tempo. Um coração saudável permite-nos viver melhor, com mais energia, mais qualidade de vida e bem-estar. E tudo isto começa nas escolhas simples que fazemos diariamente. Conselho Memo Move de hoje. Escolha hoje já, um hábito saudável para começar. Por exemplo, beber mais água, caminhar um pouco todos os dias ou fazer uma pausa para respirar melhor. Comece pequeno, mas comece hoje.
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0: Bons conselhos, meus amigos, minhas amigas. Bons conselhos. Aproveita. Conselhos Memo Move, projeto de saúde e bem-estar no Fundão, rubrica diária, de manhã, com reposição à tarde, nas matérias da rádio, das 15 às 18. Memo Move, Pedro Ribeiro e equipa, muito obrigado. Beijos e abraços, boa sexta-feira, bom fim de semana e até segunda.
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0: Nem mais, há quase 40 anos. Antes de irmos para os comerciais, ficam mais sugestões fora de casa. Amanhã, sábado, 9:30 da noite, no Teatro Municipal do Covilhã, Miss Music, Som de Arte Electric Ensemble. Diz concerto. Amanhã, Teatro Municipal do Covilhã, a partir das 9:30 da noite. No cinema, temos o filme sobre a vida de Michael Jackson, o rei da pop. Vai ser em Manteigas, no cinema Auditório Municipal de Manteigas. Amanhã, a partir das 9:30 da noite. O filme chama-se Michael. Já sabe que há uma caminhada noturna luminosa hoje, para comemorar também o Dia Internacional da Família. Local de saída, Escola Básica Serra da Agonia Fundão, concentração no Campo 2, às 9 da noite, são 5 km. Participem. O Teatro Municipal da Covilhã também vai para fora de portas e transforma alguns espaços emblemáticos da Universidade do Interior em salas de espetáculo momentâneas. Os eventos TMC, Pop-Up, @ubi, têm agora continuidade no Museu de Lanifícios, com o concerto do violoncelista Tiago Anjinho e da violinista Isolda Lindgren. Vai ser amanhã, sábado, às 6 da tarde, no Museu de Lanifícios, já do Bem Interior, na Covilhã, com entrada livre. Ora, pois muito bem. Temos ainda mais, voltando ao cinema, a Sétima Arte, O Diabo Veste Prada 2, no Centro Cultural Arraiano, em Danha Nova, amanhã, às 9:30 da noite, e no domingo, Super Mario Galaxy, domingo, dia 17, às 3:30 da tarde. Tudo isto no Centro Cultural Arraiano, em Ideia Nova. Cinema para este fim de semana. E até ao dia de hoje, os estudantes de vídeo experimental do terceiro ano da Licenciatura de Design, de Comunicação e Audiovisuais, DESART e PCB, estão na Residência Artística desde o dia 11, na Fábrica da Criatividade. A inauguração foi ontem, às 6 da tarde, a abertura ao público é hoje, dia 15, foi às 10 da manhã e até às 14 horas. Ainda pode visitar. Já sabe também que temos no fundão concerto do Tiago Anjinho e Isolda Lindgren na Capela da Misericórdia. É isso mesmo, inserido na rubrica A Moagem Fora de Portas, iniciativa aqui à beira. Irá ter lugar hoje, sexta-feira, 18h30, na Capela da Misericórdia, o concerto de violoncelo e do violino, protagonizado por Tiago Anjinho e Isolda Lindgren. Vai ser hoje, 18h30. Ficam mais sugestões daqui a pouco. Para já, publicidade.
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0: Bom dia, Cova da Beira.
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0: bem bonito. É um grande projeto este, A Garota Não, grande projeto, A Garota Não, do álbum 2 de Abril, Que Mulher É Esta? Foi assim que voltámos dos comerciais. Bom dia, Cova da Beira.
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0: Já se fica a rubrica Viagem pelas Letras. Olá, Margarida, viva, bom dia, seja bem-vinda.
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4: Almoço de Domingo é um livro da autoria do famoso escritor português José Luís Peixoto, que retrata a vida do fundador e empresário dos cafés Delta, Rui Nabeiro. No entanto, não se trata de uma biografia, mas sim de uma ficção em torno de uma figura real que o autor revela muito admirar. A ação desenvolve-se em vários espaços, mas sobretudo em Campo Maior, tempos e pontos de vista, assumindo o protagonista, Rui Nabeiro, a narração na primeira pessoa. Está dividido em três partes que correspondem a três dias, 26, 27 e 28 de março, sendo este último aquele em que Rui Nabeiro completaria o seu 90º aniversário. A história da personagem principal não é relatada de forma sequencial, mas percorrendo toda a sua vida desde criança até ao dia dos seus 90 anos, num relato em que os tempos não são cronológicos, havendo uma alternância temporal da narrativa das várias etapas da vida de Rui Nabeiro. Filho de um motorista de um grande empresário, Rui promete ser rico, mas como diz, e cito, hei de ser um rico diferente dos que há por aí. Fim de citação. E foi mesmo. Toda a narrativa nos mostra um homem cujo percurso foi variadíssimo, desde o contrabando, passando por uma rápida experiência como presidente interino da Câmara Municipal de Rio Maior, até à construção do seu grande projeto Delta. No entanto, nunca se esqueceu daqueles que passavam por dificuldades, tal como aconteceu com a sua própria família, tratando todos com um espírito muito humano, humilde, e sempre revelando uma personalidade justa e honesta, amparando e ajudando aqueles que dele precisavam. Ao longo da narrativa, vamos percebendo que os domingos são importantes e que o narrador presente explica. E cito: quando acumulamos suficiente tempo, os domingos transformam-se num período da vida. Recordamos os domingos como uma unidade, anos inteiros só de domingos, estações inteiras compostas apenas por domingos, os domingos do verão, os domingos do outono, todos os domingos do inverno e, de novo, as promessas feitas pelos domingos da primavera. Foram dias separados por semanas, antecedidos por sábados com ilusões próprias, sucedidos por segundas-feiras com agendas precisas, tarefas fatais que exigiam ser feitas, mas tudo se dissipa até ficar apenas uma amálgama de domingos. Ao serem vividos, transformaram-se nessa amálgama, como um almoço de domingo infinito, a crescer permanentemente a partir do seu interior. Fim de citação. Toda a narrativa se dirige para uma data importantíssima, que eu já referi, domingo 28 de março de 2021, dia em que o Sr. Rui completaria o seu 90º aniversário, que seria celebrado com um almoço de grande festa. De salientar aqui que uma das características principais do Sr. Rui era o seu apego, o seu forte apego à família, nomeadamente à Alice, sua mulher companheira de toda uma vida. E vou terminar com a citação do último parágrafo do livro, no dia do almoço do aniversário do protagonista. E cito: o espetáculo aproximava-se do fim. Notava-se pela maneira como a música abrandava. Então, o Sr. Rui sentiu a presença da mulher ao seu lado. Mil vezes Alice. Sentiu a presença do filho e da filha. Sentiu os netos e bisnetos, um a um. Sentiu essa força, a vida. Sentiu o mais profundo daquele instante, porque sabia que, no instante seguinte, terminaria o espetáculo e rebentaria uma explosão de aplausos. Fim de citação. Almoço de Domingo, de José Luís Peixoto. É o meu conselho desta semana. Eu que sou a Margarida Ferreira.
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1: E para o país e para o mundo, através da emissão online, página de internet da rádio www.rcb-radiocovadabeira.pt. Voltamos às sugestões fora de casa e retomamos também os caminhos da 7ª Arte, cinema. O Auditório Municipal de Belmonte é palco hoje, dia 15 às 9 da noite, da exibição do filme Maria Vitória, de Mário Patrocínio. Conta a história de uma jovem, Maria Vitória, que vive numa aldeia remota nas montanhas portuguesas e que joga numa equipa de futebol juvenil da sua terra, mas que sonha em se tornar profissional. Ok, vai ser bonito este filme, não sei se já viu. Neste filme, a minha filha também participou. A minha filhota participou neste filme. Foi gravado em Belmonte, gravado também em Manteigas, e portanto, se não viu, vá ver. Hoje, Auditório Municipal de Belmonte, às 9 da noite, o filme Maria Vitória. A outro nível, 10º Festival Fornos da Algemela, é amanhã, Barco, com sede da Covilhã. É isso mesmo. Temos gastronomia, tradição, artesanato, animação de rua. Amanhã, durante praticamente todo o dia, temos o 10º Festival Fornos da Algemela, na Freguesia do Barco, no concelho da Covilhã. Também no concelho da Covilhã, mas na Vila de Tortosendo, temos a apresentação da primeira da viatura de primeira intervenção, apresentado amanhã, vai ser na Avenida Variato, às 6 da tarde, junto à sede social do Sport Tortosendo e Benfica. É uma iniciativa que teve o apoio da Vila de Freguesia do Tortosendo e que foi promovida pelo Sport Tortosendo e Benfica através da sua secção Tortosendo Motorizado, em relação de facto com a Junta. Amanhã, cerimónia de apresentação, 6 da tarde, Avenida Variato, junto à sede do Sport Tortosendo e Benfica, a viatura de primeira intervenção. Portanto, se puder, dê-lhe um pulinho no dia de amanhã. Sim, senhor. Temos também, na Freguesia da Bedobra, ainda no concelho da Covilhã, outra vila da Bedobra, temos que o CCD Estudos da Bedobra vai realizar no seu pavilhão a noite do vinil. E que saudades, pá! O vinil é o giradiscos, pá, exatamente. 45 rotações, 36 rotações e antigamente havia 72 rotações. A partir das 10 da noite de amanhã, no pavilhão do CCD Estudos da Bedobra, a noite do vinil. Olha que bom, pá! Sim, senhor. Amanhã às 10 da noite na Bedobra. Bom, temos também no Jardim Municipal, vai ser no domingo mais uma edição da Feira de Antiguidades e Velharias em Oleiros. É promovida esta feira pelo município de Oleiros, decorre entre as 9 da manhã e 5 da tarde no Jardim Municipal de Oleiros. A FAVO é uma excelente oportunidade para os visitantes explorarem uma variedade de artigos de colecionismo, louças, mobiliário, discos, livros, aparelhos elétricos, utensílios domésticos, ferramentas e muito mais. Aproveite esta oportunidade para encontrar peças únicas. Jardim Municipal em Oleiros, no próximo domingo, dia 17, das 9 da manhã às 5 da tarde, esta Feira de Antiguidades e Velharias. E finalizo as sugestões, falando de aeronaves e acrobacias que voltam aos céus da Covilhã este domingo. Já agora, digo-vos que amanhã, sábado, é o dia da bênção das pastas. Amanhã, Complexo Esportivo Municipal da Covilhã, a partir das 10 da manhã. Parabéns para quem se licenciou. Por a bênção das pastas, muita gente vai visitar a Covilhã no dia de amanhã. E a região, em termos de restauração. Há muita gente na nossa região no dia de amanhã. Bênção das pastas, no Universidade do Bem Interior, amanhã, sábado, dia 16. Fica esta nota. 10 da manhã, no Complexo Esportivo Municipal, naquela cidade. E depois, do domingo, temos, numa organização pela ARUBI, Núcleo de Estudantes de Engenharia Aeronáutica da Universidade do Interior, fundada em 1993, vai ter então esta iniciativa, o Encontro Nacional de Aeronáutica, que integra um conjunto de palestras, jornadas aeronáuticas da Covilhã, e depois uma feira de oportunidades também, onde estarão as principais empresas do setor. Estas atividades são complementadas por acrobacias aéreas e no Covilhã Air Show 2025. Vai estar em destaque Camilo Benito, o campeão de Espanha de voo acrobático. Mas há também grandes pilotos portugueses que vão estar neste fim de semana na Covilhã. Vai ser no dia de amanhã, eles levantam em Viseu, penso, e depois fazem acrobacias aqui na Covilhã, porque infelizmente não temos já há muitos anos o aeródromo daquela cidade, optou-se por outra construção, naturalmente, é o que lá está. E por esse motivo é que os aviões não levantam nem aterram aqui, mas fazem acrobacias, estão de regresso. Os aviões, aeronaves, acrobacias estão de regresso aos céus da Covilhã no próximo domingo, dia 17, com o Covilhã Air Show 2026. E agora, fica o convite. Vá, venham de lá ver os aviões.

0: Boa noite, boa noite, boa noite. E ao vivo, António Zambujo, Miguel Araújo, anda comigo ver os aviões. E os aviões vão andar na Covilhã no próximo domingo. Covilhã Air Show 2026. Estamos a 13 minutos e meio das 11. Isto passa depressa, meus amigos.
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0: Ora bem, já voltamos à música. Hoje é então o Dia Internacional da Família. Vivam as famílias, pá! Dia Internacional da Família é celebrado anualmente a 15 de maio. A data foi escolhida pela Assembleia Geral da ONU, programou o dia 15 de maio como o Dia Internacional da Família. A celebração do dia visa, entre outros objetivos, destacar a importância da família, nem mais, na estrutura do núcleo familiar e o seu relevo na base da educação infantil. Reforçar a mensagem de união, amor, respeito e compreensão necessárias para o bom relacionamento de todos os elementos que compõem a família. Chamar a atenção da população para a importância da família como núcleo vital da sociedade e para os seus direitos e responsabilidades, sensibilizar e promover o conhecimento relacionado com as questões sociais, económicas e demográficas que afetam a família. O primeiro Dia Internacional da Família foi celebrado em 1994. Frases e mensagens para enviar à família. A família é um lar. Família, o nosso bem mais precioso. A família é o casaco do coração. Epá, gosto desta. A família é o casaco do coração. 15 de maio, mês do coração. Bonito. O pilar da educação e do bem-estar é a família. A família não se escolhe, nem se troca. É verdade, tem-se. A verdadeira felicidade está na própria casa, entre as alegrias da família. A família é como o sarampo. Uma pessoa tem quando é criança e fica marcada para toda a vida. Também é engraçada esta. A família é como o sarampo. Uma pessoa tem quando é criança e fica marcada para toda a vida. Atividades para fazer este dia. Piquenique, jantar fora, assistir a um filme, jogar jogos de tabuleiro, ensaiar uma peça de teatro familiar, organizar um espetáculo musical familiar, tirar uma foto divertida quando há família. Ok, sim senhor, vivam as famílias. Oh, família. Se não sou... A família é o nosso grande suporte, pá, na vida, nem mais. Dia Internacional da Família, hoje, 15 de maio. Mas hoje é também o Dia Internacional dos Assistentes Virtuais. Ok. Portanto, celebra-se na terceira sexta-feira de maio e homenageia os profissionais que prestam apoio remoto a empresas, empreendedores e organizações em todo o mundo. A data foi criada por Alliance for Virtual Assistants com o objetivo de reconhecer e valorizar uma profissão que se tornou essencial no contexto do trabalho digital e remoto. Muito bem. Sim, senhor. Bom dia, Cova da Beira. Tudo isto se festeja hoje.

0: Todos os dias, desde 1986, estamos a 10 minutos e meio das 11. Vamos para a rubrica Deco em Linha. Bom dia.
1: Saudações a todos os consumidores que acompanham mais uma rubrica em parceria com a Deco Centro, aqui na sua rádio. O fim das moratórias de crédito pode trazer aqui algumas dificuldades e, portanto, neste sentido, face a este contexto que ainda se vive e que as famílias têm agora que ter um pagamento normal das suas prestações de crédito à habitação, nem todas conseguem retomar imediatamente o cumprimento dos seus encargos nas condições anteriores. A DECO alerta os consumidores para que não esperem pelo incumprimento. Assim que percebam das dificuldades, deverão então contactar de imediato a instituição de crédito para procurar soluções adequadas. Se no final do moratório o consumidor verificar que não consegue retomar este pagamento da prestação do crédito, deve agir de imediato. O contacto atempado com as instituições de crédito é essencial para evitar o agravamento da situação e aumentar a probabilidade de encontrar uma solução de reestruturação adequada. As instituições de crédito estão obrigadas, perante sinais de risco de incumprimento, a avaliar a situação do seu cliente e também a promover medidas que evitem a sua entrada em incumprimento. Este dever decorre, nomeadamente, dos mecanismos previstos no PARI, Plano de Ação para o Risco de Incumprimento, que impõe os bancos a identificação aqui precoce de situações de dificuldade e a apresentação de soluções adequadas de ocorrência de incumprimento. Caso o incumprimento se venha a verificar, é então aqui que o consumidor é integrado no PERSI, o procedimento extrajudicial de regularização de situações de incumprimento, que obriga as instituições de crédito a avaliar soluções de renegociação da dívida e evitar sempre que possível a execução imediata do crédito. Este mecanismo visa promover a regularização da situação de forma negociada. Já sabe, se precisar de apoio, o Gabinete de Proteção Financeira está disponível e pode contactar a DECO Centro pelo 239-841-004 ou através do endereço eletrónico deco.centro@deco.pt. A DECO, sempre consigo.
0: Muito bem, é sempre assim às sextas-feiras de manhã, com reposição à tarde, às segundas-feiras, nas matinas da Rádio 15, 18 horas, Deco em Linha, parceria Rádio Cova da Beira, Deco do Centro. É importante, há 52 anos que eles existem, ainda bem, porque todos nós somos consumidores. Ouviu com atenção? Espero bem que sim. Para a semana a mais. Bom dia, Cova da Beira.
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0: Já a seguir vamos voltar à música, vamos sim senhor, com os Dama e Carolina das Landas, do álbum Sozinhos à Chuva. Antes de ouvirmos o tema Coisas Normais, dizer-vos que para a semana, segunda-feira, combustíveis. Enfim, gasóleo desce, gasolina sobe. Isto é uma coisa. Então é assim, a gasolina pode subir cerca de 4 cêntimos, gasolina, 95, 4 cêntimos, e o gasóleo desce 1,5 cêntimo. É a estimativa. Bom dia.

0: Bem bonito, não acham? Bem bonito este tema. Os Dama com Carolina dos Landes, do álbum Sozinhos à Chuva, Coisas Normais.
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0: E por cá é normal ouvir boa música, não é? Como também ouvir as curiosidades do Fernando.
2: Sabia que os pés são a parte do nosso corpo que acumula mais bactérias? A maior quantidade de bactérias do nosso corpo esconde-se mesmo entre os dedos dos pés.
0: Daí, por vezes, aparecer o chamado sulfato piuga, não é? Sulfato piuga. Bom, Fernando, obrigado, Fernando, obrigado. Um grande abraço para ti. Boa sexta-feira, bom fim de semana. Fernando Teixeira com as suas curiosidades do dia, de segunda sexta-feira de manhã, com a repulsão à tarde, nas matinés da rádio.
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0: É o final de mais uma semana de edições do Bom Dia Cova da Beira. Voltou a ser um gosto, um prazer, um privilégio para mim ter estado consigo. Espero que tenham gostado. Beijam por terem vindo. Beijinhos e abraços. Portem-se bem. Boa viagem. Tudo bom para vocês. Boa sexta-feira. Continuação. Boa sexta-feira. Um fantástico fim de semana também a ouvir a RCB. Eu volto segunda-feira às 8 da manhã. Espero por si. Certo? Já a seguir à notícia, à hora certa. Depois fica na antena o seu aperitivo. Musicalmente fechamos as portas com o grupo Essa Entente. Vamos recordar Dança Nua. Até segunda.

0: 11 horas.
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0: Esta é a manhã informativa de sexta-feira na antena da RCB. Destacamos a assinatura de mais um protocolo dos bombeiros do Fundão, agora com a Junta de Freguesia da Capinha, no âmbito do projeto Quartel Eletrão. Atenção ao trânsito cortado na rua Vasco da Gama, aqui na cidade do Fundão, esta tarde entre as 14 e as 17 horas, devido a trabalhos que naquela zona da empreitada de edifícios habitacionais no âmbito do BRR estão-se a decorrer. A OLS Cova da Beira está a assinalar o Dia Mundial da Hipertensão Arterial, logo mais, na Praça do Município da Covilhã. Atividades abertas à comunidade a partir das 14 horas, com rastreios e sessão de exercício físico. Nesta jornada informativa, demos-lhe conta da realização da Câmara Municipal de Penamacor. Foi, entretanto, alterada para de hoje a 8 dias. Fundão vai evocar Hugo de Varrine, é na próxima segunda-feira, no âmbito do Dia Internacional dos Museus, na Covilhã. Era o show marcado para o próximo domingo. São alguns dos temas para desenvolvermos já a seguir na edição da manhã do Jornal da Rádio Cova da Beira.
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8: Olá a todos os ouvintes, eu sou a Alexandra.
9: E eu sou a Eva.
8: E hoje vamos falar de um projeto da nossa escola. No dia 15 de maio haverá uma caminhada noturna, dinamizada pela Escola Serra da Gardunha, com parceria da Câmara Municipal do Fundão, a Associação de Pais da Escola, os Caminheiros da Gardunha, a UCC do Fundão, a Associação de Guias e os Escuteiros, a Escola Segura e o SH Fit.
10: A saída será às 21 horas, no campo 2 da escola. Será um momento especial de convívio, partilha e celebração, onde juntos poderemos reforçar os laços que nos unem enquanto comunidade.
9: A inscrição é feita no link enviado pela psicóloga Armanda. Para esta atividade devem ir alunos e familiares, como os pais ou os encarregados de educação. Também têm de levar um objeto luminoso, por exemplo, uma lanterna.
10: A participação não é obrigatória, mas contamos com a presença de todos para tornar esta iniciativa ainda mais significativa e memorável.
9: Espero ver-vos lá. Contamos convosco.
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0: Mais uma vez, muito bom dia. Já vamos dar-lhe conta da Bienal dos Caminheiros da Gardunha, que começa no dia de hoje com essa caminhada noturna, mas há outras iniciativas que ao longo do fim de semana se vão realizar. Para já, as soluções para o setor florestal que foram apresentadas ontem na Herdade da Falsa, em Penamacor, precisamente com vários convidados presentes, o consórcio dos projetos de eletrificação e digitalização dos trabalhos na floresta, que incluem-se a consórcio ForestWise, entre outras empresas que ontem apresentaram nesta herdade essas novidades para o setor da floresta. Desde logo, a estação de transformação de tensão que substitui os geradores tradicionais de energia, mas também um robô autónomo que limpa a floresta e combate incêndios. Uma nova tesoura totalmente elétrica para a seleção de varas e a visão computacional de realidade aumentada. Com 5G, selecionam varas prontas a ser colhidas, bem como equipamentos de exploração florestal e transporte de madeira com monitorização elétrica. Alexandra Marques, ela é a responsável do consórcio de empresas e representante do Ecolab ForestWise, laboratório colaborativo português sem fins lucrativos, focado na gestão integrada da floresta e dos fogos rurais, explicou à comunicação social o objetivo deste projeto.
13: É um projeto de digitalização e de motorização elétrica para as operações florestais. Portanto, a motivação é que a floresta e o setor florestal têm uma grande contribuição para a neutralidade carbónica e atingirmos os nossos objetivos de neutralidade carbónica em Portugal e no mundo. Portanto, a floresta já é um grande sumidor de carbono e quer contribuir ainda mais, reduzindo as suas emissões nas operações. Portanto, operações de instalação dos povoamentos, operações de manutenção dos povoamentos e de exploração florestal. Portanto, aqui o desafio foi perceber que equipamentos é que existem no mundo que possam dar resposta a portanto, equipamentos com motorização elétrica que possam dar resposta a estes desafios da eletrificação das operações florestais.
0: O desafio maior, precisamente, do abastecimento, do carregamento em contexto florestal, tendo em vista que no setor há grandes máquinas a operar.
13: E, portanto, foi esse o desafio que há cerca de 5 anos surgiu e que lançámos aos nossos parceiros empresas de elétricas. Portanto, o PRR e a Agenda Transform deram a oportunidade de tornar isto uma realidade. Portanto, a Agenda Transform, que é o chapéu onde este projeto se integra, é uma agenda mobilizadora no âmbito do PRR, que mobiliza 56 parceiros e um investimento total de cerca de 130 milhões de euros. Portanto, são 30 projetos em paralelo, todos relacionados com o setor florestal, desde a produção à logística, à indústria, aos mercados, portanto, com resultados muito concretos, e este é um desses 30 projetos.
0: Um dos 30 projetos no âmbito, precisamente, do PRR, que foi aprovado na Agenda Transform. Ora, um dos critérios para a aprovação destes projetos era o grau de maturidade.
13: Um dos critérios para a seleção dos projetos para a Agenda Transform era projetos que tivessem elevado grau de maturidade tecnológica, portanto, projetos que já estivessem próximo do mercado. E, portanto, estamos a falar, de modo geral, sim, em projetos que já são projetos como este, com um protótipo já em escala real.
0: Soluções apresentadas ontem no Conselho de Penamacor. Para Alexandre Marques, não há dúvidas, esta é uma mais-valia para o setor florestal.
13: Sim, isto é uma mais-valia muito grande para a floresta, porque tem várias vantagens, para além da questão da neutralidade carbónica, que é importante para a sociedade como um todo, portanto, em termos de barulho, em termos de segurança para os operadores, em termos de peso, alguns destes elétricos são pequenos elétricos, como as motosserras, são muito mais leves, portanto, são equipamentos que podem, de facto, trazer uma qualidade grande aos operadores. Depois, na componente da digitalização, que falei menos, também é muito importante, porque porque se nós conseguirmos recolher os dados em tempo real do que é que está a acontecer nas operações, conseguimos mais facilmente monitorizar centralmente onde é que estão as máquinas, qual é que é a performance, quais é que são os consumos, e conseguimos depois também tomar decisões muito mais rapidamente.
0: As vantagens sublinhadas por Alexandre Marques, presentes vários empresários, parceiros também neste projeto. José Gamares, da Silva Pors, disse aos jornalistas que está aberto um caminho para o desenvolvimento de vários projetos dentro da floresta.
14: Eu acho que estamos no caminho de alguma evolução, que, como todas as evoluções, vão ter a sua demora, vão ter o seu caminho das pedras, como costumamos dizer, mas eu não duvido que estamos no caminho certo. Se estamos atrasados, se estamos a horas, se vamos chegar primeiro, eu temo muitas vezes que comecemos tarde, a determinada altura somos obrigados a correr para acompanhar o processo e depois no final, para acabar igual, acabamos por copiar os outros. Que não é bom, porque nós temos capacidade técnica, temos bons investigadores e podemos fazer um caminho de veras importante, não digo sozinhos, porque ninguém faz nada sozinho, mas mais autónomo. Eu diria que a utilização das ferramentas na floresta talvez seja um bocadinho como a utilização das viaturas elétricas na estrada. Há os que já estão aí, há os mais céticos, há aqueles que demorarão mais. Eu acho que há um apego grande àquilo que são as formas ancestrais de trabalhar, às formas mais antigas, e mudar a mentalidade das pessoas não é fácil.
0: José Gamares, em declarações aos jornalistas, declarações captadas também pelo repórter RCB Luís Seguro, na apresentação destas soluções consideradas inovadoras para a floresta, também, obviamente, olhando para o combate aos incêndios. Ora, precisamente no combate aos incêndios se vai falar daqui a pouco, relativamente ao dispositivo que de combate aos incêndios na área das Beiras e Serra da Estrela. Este dispositivo vai ser apresentado e está a ser apresentado em Figueira de Castelo Rodrigo, com a presença do Secretário de Estado da Proteção Civil, no dia em que precisamente são reforçados os meios ao nível do combate aos focos florestais a partir deste dia 15. Ora, os bombeiros do Fundão e a Associação e a Junta de Freguesia de Capinha assinaram um protocolo com outro objetivo, a criação de mais um ponto de recolha de equipamentos elétricos, pilhas, baterias e lâmpadas naquela aldeia do Conselho do Fundão, enquadrado no projeto Quartéis Eletrão. Depois da união de freguesias do Fundão, Aldeia de Joanes, Aldeia Nova do Cabo, Valverde e Donas, Alcongosto, Enxames, Fatela, Pero Viseu, Castelejo e Alcaria, Capinha é mais uma freguesia que se associa aos bombeiros do Fundão neste projeto do Quartel Eletrão, que tem como objetivo envolver as associações humanitárias de bombeiros na sensibilização da população para a reciclagem, contribuindo para a proteção do ambiente, havendo retorno para a comunidade através de prémios atribuídos às associações humanitárias por cada tonelada de resíduos recolhido. Esta é uma campanha que pretende sensibilizar a população para a correta separação e encaminhamento para reciclagem dos equipamentos elétricos e pilhas e baterias usadas, convidando a participar e apoiar a causa dos bombeiros enquanto contribuem para um ambiente mais sustentável. A Corporação Fundarense recorda que com uma recolha total

0: total de mais de 43 toneladas de equipamentos, o Fundão foi o quartel que se destacou na região interior em 2025, pelo segundo ano consecutivo, que compreende os distritos de Castelo Branco, Guarda e Porto Alegre. De resto, a Associação aproveita para redobrar o apelo a toda a comunidade na entrega de equipamentos elétricos, eletrónicos, baterias, pilhas e lâmpadas no quartel do Fundão ou nos pontos de recolha criados pelas juntas de freguesia, parceiras também desta iniciativa. Esta é uma jornada informativa em que lhe estamos a dar conta de dois cortes de trânsito. Um na Rua Vasco da Gama, aqui no Fundão, a partir das 14 horas até às 17. É um corte de trânsito que fica a dever-se a trabalhos no âmbito dos edifícios habitacionais do PRR, que ali estão a ser construídos, mas também há outra via que está cortada ao trânsito, é na Rua do Cemitério em Atalaia do Campo, em direção à localidade das Zebras. Numa sexta-feira em que a ULS Cova da Beira continua a assinalar o Dia Mundial da Hipertensão Arterial, com rastreios, sensibilização e promoção da saúde. Começou no dia de ontem, o programa continua no dia de hoje, com ações dirigidas aos colaboradores da ULS Cova da Beira, quer no átrio principal do Hospital Pedro da Covilhã, no Centro de Saúde da Covilhã, nas extensões de saúde do Tortuzento Teixoso, no Centro de Saúde de Belmonte e Fundão. Há rastreios de hipertensão, sensibilização para a prática do exercício físico e também hoje há uma iniciativa aberta a toda a comunidade na Praça do Município da Covilhã a partir das 14 horas até às 16h30, com rastreio de hipertensão arterial e ações de sensibilização, uma sessão de exercício físico e um momento musical que é protagonizado pela Tuna Médica Feminina da UBI Catuna aos Saltos. Vai ser assim a partir das 14 horas na Praça do Município, na Covilhã. Ontem, outra praça do município, aqui do Fundão, recebeu as comemorações do Dia da Europa na EuroAS. O Presidente da Câmara do Fundão aproveitou para sublinhar a importância da integração de Portugal na União Europeia, que, por exemplo, permitiu ao Conselho do Fundão, nas últimas 4 décadas, aproveitar cerca de 250 milhões de euros que contribuíram de forma decisiva para o desenvolvimento do território, disse Miguel Gavinhos, na sessão que comemorou o Dia da Europa na EuroAS, a comunidade de trabalho constituída pelo Centro de Portugal, pelo Alentejo e pela Extremadura Espanhola, que este ano teve como palco a cidade do Fundão, não é, Miguel?
1: Contou com o envolvimento de 8 escolas profissionais de Portugal e Espanha e que este ano foi dedicada às temáticas da cozinha e da alimentação saudável, onde os alunos participaram num conjunto de atividades para estreitar as relações entre as comunidades escolares envolvidas. Miguel Gavinhos refere que o município do Fundão sempre fez questão de assinalar o Dia da Europa como uma forma de reconhecimento às perspectivas de desenvolvimento que a integração europeia trouxe ao concelho.
2: Se não fosse a União Europeia, nós, porventura, regressaríamos à Idade da Pedra. E eu poderia dizer que nós, do ponto de vista daquilo que tem sido o nosso percurso de desenvolvimento no Conselho do Fundão, nós estamos a falar do aproveitamento de mais de 250 milhões de euros de fundos comunitários que possibilitaram transformar por completo este Conselho. Não diria que está tudo feito, mas nós também devemos saber reconhecer o bem que nos fez.
1: Cristina Oliveira, vice-presidente da Comissão de Coordenação e Desenvolvimento da Região Centro, destaca o envolvimento de alunos que escolheram o ensino profissional numa área que fortemente está enraizada na cultura da Península Ibérica e numa Europa que deve ser preservada por todos.
3: Esta cooperação entre territórios numa Europa que é para nós cada vez mais importante, até porque é todos os valores que ela transporta consigo e que nós temos que preservar num mundo que sabemos que está em grande transformação. Esta Europa que talvez aos jovens que estão aqui hoje é uma realidade já assente, assumida. Temos hoje Portugal, Espanha, uma Península Ibérica que está unida a outros países que formam esta União Europeia que temos todos que preservar.
1: Luís Martínez, chefe da Ação Exterior da Junta da Extremadura Espanhola, sublinha que em tempos de incerteza, como os que o mundo está a viver, é fundamental que a União Europeia se apresente cada vez mais forte, uma missão em que estes jovens devem assumir um papel determinante.

0: Eminente.
1: En tiempos de incertidumbre, en tiempos de incertezas, en tiempos de fake news, nuestra mayor certeza para las regiones del Euroase, para el centro, para el Entecho, para Extremadura, las certezas tienen que venir seguramente de la idea europea, del pensamiento de los padres fundadores, que se les ocurrió crear una confederación de estados que luego poco a poco fuera trasladándose y convirtiéndose en lo que después se ha convertido en la Unión Europea.
0: Sónia Ramos, vice-presidente da CCDR do Alentejo, sublinha que a realização de iniciativas deste tipo é fundamental para fortalecer a ligação entre os dois lados da fronteira e, simultaneamente, reafirmar o compromisso de toda a Península Ibérica com os princípios da União Europeia.
2: Este ano comemoramos, como foi dito, mas não quero mais assinalar, os 40 anos de adesão de Portugal e Espanha à União Europeia. Uma data particular de grande importância para todos nós. A adesão à União Europeia serviu e permitiu que Portugal e Espanha crescessem economicamente, mas sobretudo do ponto de vista do desenvolvimento humano, que é no fundo aquilo que importa. Para os nossos jovens, e a eles que me dirijo sobretudo, esta viagem, este peripé, para este convívio é muito mais do que um conjunto de atividades. É muito mais do que um almoço partilhado, é a oportunidade de conhecer pessoas, sítios, colegas, onde nunca estiveram, provavelmente, mas que podem vir a estar. E isto é o mais importante deste dia.
0: Um dia que vai voltar a ser comemorado em 2027, em território de Espanha, numa localidade que deve ser escolhida até ao final do corrente ano letivo.
3: O Fundão a ser palco este ano, precisamente desta iniciativa, com cerca de 150 jovens aqui da região centro que estiveram na cidade do Fundão. Fundão aqui através da Câmara Municipal, através do Museu Arqueológico Municipal José Alves Monteiro, assinala o Dia Internacional dos Museus, na segunda-feira, com a inauguração da exposição Hugues de Varine, Unidor de Tempos e de Mundos. Com esta iniciativa, o município do Fundão associa-se ao tema definido este ano pelo Conselho Internacional de Museus, Museus a Unir, um Mundo Dividido, e dá a conhecer o percurso e os contributos de Hugues de Varine para o desenvolvimento da museologia contemporânea. Recordo que o museólogo francês defendeu o património cultural como vetor de um desenvolvimento verdadeiramente integrado, promovendo museus enquanto instituições culturais interligadas e com cogestão das comunidades. A exposição destaca igualmente as ligações de Hugues de Varine ao território da Cova da Beira e ao Conselho do Fundão. Vai ser na próxima segunda-feira. Um dia antes, no domingo, está agendado o Festival Aéreo organizado pelo Núcleo de Estudantes de Engenharia Aeronáutica da Universidade da Beira Interior, em parceria com a Câmara da Covilhã. A edição deste ano rompe com os moldes tradicionais. O festival abandona os aeródromos isolados e traz aviões e as cobracias diretamente para o coração da cidade, sobre o complexo desportivo da Covilhã. Os principais destaques da edição deste ano vão para as acrobacias de elite, com a participação de Camilo Benito, campeão de Espanha de voo acrobático, que vai marcar presença com um avião de alta performance. No recinto vai também ser instalado um polo tecnológico com simuladores de voo e short talks sobre o futuro da mobilidade aérea e da segurança. A organização espera atrair cerca de 5 mil pessoas entre entusiastas ibéricos, famílias e profissionais do setor, dinamizando a economia local e promovendo a literacia aeronáutica. É no próximo domingo, na cidade da Covilhã, precisamente na zona do complexo desportivo. Mas dar-lhe conta de que hoje terminam as experiências interativas que a Universidade da Beira Interior tem estado a realizar no âmbito da comemoração do Dia Internacional da Luz, é na Faculdade de Ciências da Saúde. A Bienal dos Caminheiros da Gardunha começa hoje, estende-se até ao próximo domingo, hoje com essa caminhada noturna luminosa, que tem vários parceiros precisamente na sua organização e que começa às 21 horas com ponto de encontro no Campo 2 da escola Gardunha Xista, aqui no Fundão.
4: Olá a todos os ouvintes, eu sou a Alexandra.
5: E eu sou a Eva.
4: e hoje vamos falar de um projeto da nossa escola. No dia 15 de maio haverá uma caminhada noturna, dinamizada pela Escola Serra da Gardunha, com parceria da Câmara Municipal do Fundão, a Associação de Pais da Escola, os Caminheiros da Gardunha, a UCC do Fundão, a Associação de Guias e os Escuteiros, a Escola Segura e o SH Fit. A saída será às 21 horas, no Campo 2 da escola. Será um momento especial de convívio, partilha e celebração, onde juntos poderemos reforçar os laços que nos unem enquanto comunidade. A inscrição é feita no link enviado pela psicóloga Armanda. Para esta atividade devem ir alunos e familiares, como os pais ou os encarregados de educação. Também têm de levar um objeto luminoso, por exemplo, uma lanterna. A participação não é obrigatória, mas contamos com a presença de todos para tornar esta iniciativa ainda mais significativa e memorável. Espero ver-vos lá, contamos convosco.
3: É esta noite, a partir das 21 horas, o convite está feito. É tudo na edição da manhã do Jornal da Rádio Cova da Beira. Já sabe que ao meio-dia tem notícias de desporto para acompanhar no dia em que o Sporting da Covilhã vai estar em Assembleia Geral, a partir das 20 horas e 30 minutos no Auditório Municipal. Ao meio-dia há notícias de desporto. Até lá para escutar Aperitivo. Bom dia.
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11 horas com 33 minutos, primeira parte do aperitivo na antena da Rádio Cova da Beira, o programa que está diariamente na sua companhia de segunda à sexta-feira, sempre depois do jornal das 11 da manhã e até bem perto das 13 horas. Já sabe que são vários os motivos para poder ficar na nossa companhia. Temos clássicos da música, sugestões para fora de casa, conhecemos os factos que fazem a história e nesta primeira parte vamos jogar consigo o palpite da sorte, tudo isto sem esquecer ao meio-dia o Jornal de Desporto. Aperitivo na antena da Rádio Cova da Beira, edição de sexta-feira, 15 de maio de 2026.

0: Vamos conhecer agora as principais efemérides, os factos que fazem a história do dia 15 de maio.
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4: 15 de maio de 2026. Hoje é o Dia Mundial de Família, Dia Internacional do Objetor de Consciência e Dia Mundial do Assistente Virtual, celebrado na terceira sexta-feira de maio. 15 de maio. Em 1945 nasceu Dom Duarte Pio, Duque de Bragança e herdeiro do trono de Portugal. Em 1974, o general António de Spínola foi nomeado Presidente da República Portuguesa pela Junta de Salvação Nacional. Em 1976, na Covilhã, Guimarães e Évora, foram criados os primeiros parques industriais do país para fábricas não poluentes de pequena e média dimensão. Em 1989, foi fundado o Grupo Convívio e Amizade nas Donas. Em 1992, foi fundada a Federação Portuguesa de Esqui, a atual Federação de Desportos de Inverno, com sede na Covilhã. Em 2006, a Câmara Municipal da Covilhã abriu o sítio na internet Deficientes, passando assim a cumprir a Diretiva para a Acessibilidade de Conteúdos. Em 2009, foi instituído pela RCB o Dia do Ouvinte. Em 2010, a Rádio Cova da Beira realizou nas instalações da Escola Profissional do Fundão o primeiro Dia do Ouvinte e efeméride instituída um ano antes. São factos que fazem história neste dia, 15 de maio.
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0: 275-753-800 é o número que pode marcar a partir deste momento para jogar connosco o palpite da sorte.
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0: Em jogo está um prémio de 83 milhões de euros depois de, no sorteio da passada terça-feira, não ter existido qualquer apostador totalista. Ontem conseguimos preencher na totalidade a primeira coluna do boletim e é esse também o objetivo que temos para a edição desta sexta-feira. Procuramos o seu palpite com 5 números e 2 estrelas. Temos já um primeiro vinte em linha. Olá, viva, bom dia.
2: Olá, Nuno, bom dia, tudo bem?
0: Bom dia, estou a falar com...
2: Gabriel Gomes,
0: estou a dizer. Gabriel Gomes, como é que está, Gabriel? Tudo bem consigo?
2: Tudo bem, graças a Deus.
0: Ora, ainda bem. Então, meu querido amigo, queria o seu palpite para o primeiro número.
2: Eu quero o número 2.
0: O número 2. O seu querer é uma ordem.
2: Obrigado.
0: Já cá está, Gabriel. Um abraço, gostei de ouvi-lo e até uma próxima.
2: Um prazer, bom fim de semana.
0: Igualmente, obrigado, bom dia. 275-753-800 é o número que pode marcar para jogar connosco o palpite da sorte. Na edição desta sexta-feira já temos o primeiro número, que é o 2. Procuramos ainda mais 4 números e 2 estrelas. Olá, viva, bom dia.
3: Muito bom dia, Sr. Nuno.
0: Bom dia, como está, Sr. Rui Oliveira? Anda bem disposto?
3: Porreirinho.
0: Ora, assim é que é, assim é que é.
3: Mas está um bocado de vento aqui neste lado.
0: Daqui deste lado também, mas pronto, também, olha. Vamos aguentando.
3: Temos.
0: Meu caro amigo Rui, queria o seu palpite para o segundo número.
3: Vamos para o 8.
0: O 8, sim senhor. Muito bem. Rui Oliveira, muito obrigado pela sua participação. Até uma próxima. Um bom fim de semana. Adeus, bom dia, obrigado. 275-753-800 é o número que pode marcar para, nos próximos minutos, jogar connosco o palpite da sorte. Já temos os primeiros 2 números, procuramos ainda mais 3 números e 2 estrelas. Vamos para o terceiro número. Olá, viva, bom dia.
4: Bom dia.
0: Bom dia, estou a falar com?
4: Com o Vasco.
0: O Vasco Gonçalves.
4: Com 6.
0: Muito bem, ok Vasco, muito bem. Um abraço, gostei de ouvi-lo, até uma próxima. Adeus, bom dia, obrigado. 275-753-800 pode marcar para jogar connosco o Palpite da Sorte na edição do Aperitivo desta sexta-feira.
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0: Já temos os primeiros 3 números, vamos para o 4º número. Olá, viva, bom dia.
5: Bom dia.
0: Bom dia, estou a falar com?
5: José Gouveia.
0: O José Gouveia, que nos ouve na Covilhã, não é, José?
5: Agora, por acaso, não, eu ando deixou.
0: Pronto, mas é na Covilhã que vive. Então, José, queria o seu palpite para o 4º número, por favor.
5: 4º número, eu tenho estado a ouvir, o 25, está
0: a Libra? Está, sim, senhor. É o 25.
5: Não é esse mesmo.
0: Muito bem. José Gouveia, muito obrigado pela sua participação. Até uma próxima. Um bom fim de semana.
5: Bom dia.
0: Adeus, bom dia. Obrigado. 275-753-800 é o número que pode marcar para jogar connosco. Temos ainda mais alguns minutos para o seu palpite na edição do Palpite da Sorte desta sexta-feira. Olá, viva, bom dia.
6: Bom dia, Sr. Nuno Miguel.
0: Bom dia, estou a falar com...
6: Fernanda Lourenço.
0: Ah, Fernanda Lourenço, como é que está, Fernanda? Está tudo bem consigo? Ora, ainda bem. Então diga-me lá, Fernanda, queria, por favor, o seu palpite para o 5º número.
6: É o 44, se ainda lá não está.
0: Não está, não, senhor. Fica agora.
6: Bem-aja, sim.
0: Adeus, obrigado, um bom fim de semana, até uma próxima. Adeus, obrigado, bom dia. 275-753-800, já temos os 5 números, queremos ainda o seu palpite para as estrelas.
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0: Vamos então para a primeira estrelinha da edição desta sexta-feira. Olá, viva, bom dia.
7: Ora, bom dia.
0: Bom dia, estou a falar com...
7: Abílio Dornelas.
0: Abílio o quê? Diga-me lá, Abílio.
7: Fernando. Fernandes.
0: Fernandes, sim senhor. Está tudo bem consigo?
7: Tudo.
0: Sim. Ora, muito bem. Já está aí o fim de semana à porta, que é uma maravilha. Ora bem, Abílio, queria o seu palpite para a primeira estrela.
7: Posso ser o 6.
0: O 6, sim senhor. Muito bem. Abílio, muito obrigado pela sua participação e até uma próxima. Adeus, bom dia, obrigado, um bom fim de semana. 275-753-800 tem ainda mais alguns instantes para poder marcar e encerrarmos na totalidade a segunda coluna do boletim. A segunda estrelinha já cá está. Olá, viva, bom dia.
8: Ora, então, bom dia.
0: Bom dia, estou a falar com...
8: Com a Lucinda
0: e do Monte. A Lucinda e do Monte Silvares. Como é que está, Lucinda? Está tudo bem consigo?
8: Está tudo bem.
0: Ora, ainda bem. Sim, senhor.
8: Também.
0: Também está tudo bem. Obrigado. Então, diga-me lá, queria o seu palpite para a segunda estrela.
8: É o
0: 7.
8: É o?
0: 7. O 7, sim, senhor. Muito bem. Lucinda, muito obrigado pela sua participação. Até uma próxima. Um bom fim de semana. Adeus, obrigado, bom dia. Está assim encerrada a edição desta sexta-feira do Palpite da Sorte. Vamos dar-lhe a chave ordenada da segunda coluna do boletim. É composta pelos números 2, 6, 8, 25 e 44. As estrelas são o 6 e o 7. O valor do prémio do Euromilhões desta sexta-feira tem 83 milhões de euros em jogo. Muito boa sorte para todos.
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1: Estamos assim a chegar ao final da primeira parte do aperitivo na antena da Rádio Cova da Beira. Já sabe que ao meio-dia há Jornal de Desporto. Nós regressamos logo após para a segunda parte com clássicos da música, sugestões para fora de casa e muito mais. Até já!

0: Boa tarde, é meio-dia, vem aí o Jornal do Desporto na antena da Rádio Cova da Beira, numa edição de Miguel Malaca.
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1: Olá, vivam, muito boa tarde. Sejam bem-vindos a mais uma edição, e é a última da semana, do Jornal do Desporto na Rádio Cova da Beira. É sexta-feira, 15 de maio de 2026. Passa um minuto do meio-dia. Ora bem, vamos falar de futebol distrital. No próximo domingo realiza-se a última jornada do Campeonato Distrital Regional Banco da Primeira Divisão. O Sertanense é praticamente campeão. Ainda deverão ser conhecidos hoje os principais castigos aplicados pelo Conselho de Disciplina da Ação do Regional Banco, e onde se irá falar naturalmente também ainda daquilo que se passou no alegado caso de racismo há duas semanas na Vila da Sertã, se vai haver jogo, os 15 minutos que faltam, se o Alquins perde pontos e se perde o segundo lugar para o Clube Académico do Fundão. Enfim, vamos ver o que é que vai decidir o Conselho de Disciplina relativamente a esta matéria. Mas a jornada está marcada para o domingo às 5 da tarde. Recordo que o jogo do Sporting na Covilhã B é no Estádio Municipal José Santos Pinto. Ainda não há árbitros divulgados. Há nomeados, mas não há divulgação ainda da parte da Ação Forte da Branca e do seu Conselho de Arbitragem. E naturalmente também vamos falar de mais emoções em termos do futebol profissional, Primeira Liga, Segunda Liga, jogos marcados para este fim de semana, também a última jornada, a jornada 34 dos dois campeonatos, também a última jornada de emoções ao rubro na Liga 3, fase de apuramento de campeão. Os estádios vão estar cheios, quer no Restelo, quer em Coimbra, porque o Bolonense já garantiu o play-off, mas pensa entrar diretamente na Segunda Liga a ser apurado, e a Académica também, em caso de vitória, naturalmente depende de si para estar na Segunda Liga na próxima temporada. São os jogos marcados para este fim de semana. Também na Segunda Liga há muita emoção, não só para quem sobe, para quem desce, para quem se mantém, e portanto as emoções ao rubro nestes próximos dois dias. A Ação Forte do Branco assinou esta semana dois protocolos com o município de Proença Nova e também com o município de Castelo Branco e com o Instituto Politécnico de Castelo Branco, visando a 15ª Gala do Futebol Digital, que está marcada para 4 de junho na cidade de Albi. Que estresse. Ainda vamos falar de futsal. Arrancou o play-off ontem com dois jogos. O Benfica ganhou em Ponte Sor e a equipa de Leões por Salvo foi a Vila do Conde ganhar ao Rio Ave. Primeiro jogo é a melhor de três. Hoje há mais um jogo e amanhã o primeiro jogo também dos quartos de final da Liga Placar em futsal. Nesta hora está a realizar-se o segundo jogo do torneio de desenvolvimento de futebol feminino sub-16 entre França e Alemanha. Começou às 11 da manhã no Estádio Tragueiros de Aragão. À 5 da tarde, Portugal joga com a Bélgica no Val do Romeiro, na cidade de Castelo Branco. É a segunda jornada desta competição. Futebol de formação, futsal também, onde participam equipas da nossa região e outras modalidades para este fim de semana na habitual agenda. Fiquem para ouvir. Mais uma vez, boa tarde a todos. Sem esquecer que hoje é dia de Assembleia Geral Extraordinária no Sporting Clube da Covilhã. Hoje faz anos o Grupo de Convívio e Amizade nas Donas, com o Conselho do Fundão, Sérgio Salvador, o Presidente. O clube festeja hoje 37 anos de vida. Desde já, em nome do Núcleo de Desporto da Rádio Cova da Beira, lançamos os mais sinceros parabéns ao Grupo de Convívio e Amizade nas Donas pelo seu 37º aniversário, ao clube, aos sócios e naturalmente também a todos os seus dirigentes. Também em termos de associativismo, falamos então do Sporting Clube da Covilhã e do Grupo Convívio e Amizade nas Donas. Para já, o futebol digital. Passam 4 minutos e meio do meio-dia. É a última jornada. Está aí a última jornada do Campeonato Digital Castelo Branco da Primeira Divisão. Jornada 22. O Sertanense é praticamente campeão digital época 25-26. Sertanense que joga fora em Belmonte, na casa do último, às 5 da tarde. Também no mesmo dia, à mesma hora, jogam Capsudo com o Alcaíns. O Idaniense recebe o Trabalho do Campo. O Sporting da Covilhã B recebe o Oleiros no Estádio Municipal José Santos Pinto, no domingo. Pedrógão de São Pedro, Pensa Nova e Águas de Mouradal, Clube Académico do Fundão. Os jogos da última jornada, jornada 22, ainda não há árbitros conhecidos para esta jornada e também para o futsal. Trata-se do quarto jogo do play-off de acesso a campeão digital 2026 de séniores masculinos. Há o quarto jogo, vai ser em Oleiros no dia de amanhã. Se houver necessidade no quinto jogo, vai ser em Penamacor. Ora bem, relativamente a este campeonato, falta ainda dar a conhecer por parte do Conselho de Disciplina se já decidiu o caso relativamente àquilo que se passou no alegado ato de racismo há duas semanas na Sertã. No Sertanense 2, Alquins 1, foi interrompido ao minuto 78 e, portanto, veremos o que é que o Conselho de Disciplina vai decidir, se vai haver jogo ainda para completar, se o Alquins perde pontos na Secretaria, tal como define também o artigo 64 do Regulamento Disciplinar da Federação Portuguesa de Futebol, estipulando sendo que, cito, a equipa que abandona o jogo oficial depois de iniciado e impeça ao árbitro justificadamente o concluir, é sancionada com derrota e condução de 3 a 5 pontos. O Alquins não quis voltar ao campo depois desse alegado ato de racismo para com um dos jogadores há 2 semanas na Vila da Sertã. O Conselho de Disciplina tem agora o poder de decidir, e se já decidiu, a reunião foi ontem ao final da tarde na sede de São Branco, e hoje, em princípio, deverão ser conhecidos esses castigos. E depois já veremos o que é que vai dar com o segundo lugar. O Clube Académico Fundão está em terceiro, tem que ganhar o seu jogo neste fim de semana. Recordo que o Fundão joga no Estreito frente ao Águias do Nadal e portanto, e aguarda também para a decisão relativamente do que é que vai acontecer ao Clube Desportivo de Alquins. Passam 6 minutos e meio do meio-dia. Agora, dizer-vos que relativamente às alterações que ontem fiz aqui referência, nos jogos das diferentes competições de ação futebol de São Branco, houve um jogo que se realizou no passado dia 13, a contar para o Campeonato Central de Infantis Futebol de 7ª Divisão, e o Desportivo Cristal Branco B venceu por 3-2 a equipa feminina do bairro Valongo. Neste Campeonato Central de Infantis de Futebol de 7ª Divisão, quem lidera é a equipa B do Clube Académico do Fundão. E vamos continuar nesta edição última da semana do Jogos Porto na RCB, ainda sob o seio da ação futebol de Cristal Branco. Esta semana, Manuel Candeiros, presidente da associação, assinou dois protocolos. Um com a Câmara Municipal da Sertã e através do vereador do município, Rui Gaspar, uma vez que há continuidade desta relação entre a Ação Cristal Branco e a Câmara Municipal da Sertã para a realização naquela vila de diversos eventos distritais e nacionais, como, por exemplo, as 3 finais das taças AFCB, de Júniores, Iniciados e Infantis de Futebol 7 e, nesta altura, a decorrer o torneio de desenvolvimento da UEFA Sub-16 Femininos em Futebol nos concelhos de Cristal Branco e da Sertã até ao próximo dia 18 deste mês de maio. Isto foi assinado na última terça-feira. Ontem foi assinado no Salão Nobre do Espaço do Conselho da Câmara Municipal de Castelo Branco o protocolo entre a Sofa Castelo Branco, o município de Castelo Branco e o IPCB, o Instituto Técnico de Castelo Branco, sobre a 15ª Gala do Futebol da Sofa Castelo Branco, época 25-26, que vai realizar-se esse evento no próximo dia 4 de junho, vai realizar-se no Centro de Cultura Contemporânea de Castelo Branco, a partir das 5 da tarde. Este protocolo, então, foi assinado ontem no Salão Nobre da Autarquia Albicastense, que contou com a presença dos 3 presidentes, Candeias, da São Paulo de Castelo Branco, Leopoldo Rodrigues, do município de Castelo Branco, e António Rodrigues, presidente do IPCB de Castelo Branco. Isto aconteceu no dia de ontem. Agora, entramos na agenda de fim de semana, naturalmente a nível nacional, mas com a participação de equipas da nossa região. Este fim de semana pode ser também de festa para o Clube Desportivo Vitória de Sernache, clube da zona do Pinhal, Sernache do Bom Jardim, liderado por Nathan Costa, e que está praticamente uma vitória de alcançar a subida à Liga 3. Para isso, tem que ganhar o seu jogo e esperar que o Malveira não ganhe ao Lutano. Se assim for, o Sernache está na Liga 3 na época 26-27 e poderá ser muito bem adversário se ficar na mesma série do Sporting Clube da Covilhã. Este domingo é a 4ª jornada da fase de acesso e subida no Campeonato de Portugal. Temos domingo às 5 da tarde Lutano, Malveira e Oliveira do Hospital, vitória de Sernache. Em termos da Liga 3, emoção ao rubro também. Última jornada, jornada 14 da fase de apuramento de campeão e subida à 2ª Liga. O Amarante já subiu divisão e está a um ponto de sagrar campeão, a equipa de Alex Costa. A equipa do Amarante, que joga fora, vai até Guimarães para jogar com a equipa B do Vitória Sport Clube. Amarante já está então na 2ª Liga. Agora, falta saber quem é que vai subir diretamente e quem é que vai ao play-off. A Académica de Coimbra está em 2º lugar e, enquanto o Bolense está em 3º, já garantiu o play-off, mas ainda sonha com a entrada direta na 2ª Liga na próxima época. Assim, os jogos vão ser amanhã sábado. Os jogos são amanhã, 14ª jornada e última, Académica de Coimbra, Trofense, Bolonenses, Mafra, União Santarém, Varzim e Vitória Sport Clube Guimarães, SAD B, com o Amarante. Jogos amanhã, todos às 16h30 da tarde. Então é assim. O Amarante saga-se campeão se não perder, diante do Vitória Guimarães B, ganhar ou empatar. Perder e a Académica não ganhar, ao Trofense. Perder e a Académica ganhar, desde que a diferença de golos, em ambos, os jogos seja um de golo e que o Amarante marque mais 2 do que a Académica. Desta forma, a diferença de golos na fase será igual, mas o Amarante terá maior número de golos marcados. A Académica garante a subida se ganhar o Trofense, não ganhar e o Bolonenses não vencer o Mafra. A Académica campeão se ganhar e o Amarante perder dentro do Vitória de Guimarães B, desde que a Académica fique uma diferença superior ao Amarante de golos total da fase. Ganhar e Amarante perder, desde que a Académica fique com uma diferença de golos igual ao Amarante, que tantas contas, tanta matemática, com igual ou superior número de golos marcados que o Amarante. Académica no play-off, se não ganhar, e o Belenenses ganhar. Belenenses garante a subida, se ganhar e Académica não ganhar. O Belenenses no play-off, se não ganhar, empatar ou perder, ganhar e Académica ganhar. Eis então tudo isto, o programa dos jogos, já que fiz referência, amanhã às 16h30. Da Liga 3, mas já sem competição, Sport da Vida, como sabem, garantiu a manutenção da Liga 3 para a próxima época, mas hoje, e fora das quatro linhas, há Assembleia Geral Extraordinária a partir das 8 da noite. Devido à falta de candidatos às eleições antecipadas, marcadas para o passado dia 9 de maio, a Comissão Administrativa do Clube Serrano, liderada por Carlos Castanho Alves, decidiu agendar uma reunião magna de sócios extraordinária para esta sexta-feira, 15 de maio, a partir das 8 da noite, no Auditório Municipal da Covilhã. No que diz respeito à hora de trabalhos, o destaque vai para a deliberação da constituição de uma nova Comissão de Gestão. A atual está em funções desde 21 de janeiro deste ano e garantiu a manutenção da equipa de futebol na Liga 3 para a época 26-27 e então para assegurar a gestão corrente do clube e definir a canalização do novo processo eleitoral para os novos órgãos sociais do Sporting Clube da Covilhã, triênio 2026-2029. É hoje a Assembleia Geral Extraordinária no Clube Serrano. Recuperamos aqui declarações de Hugo Duarte nos elementos da Comissão Administrativa sobre este processo eleitoral e deixo uma palavra aos sócios.
2: Nós fazemos votos de que os sócios se mobilizem para a construção de listas para prosseguirem o trabalho que foi feito até agora. A Comissão Administrativa, como vocês sabem, assumiu um papel aqui muito difícil, numa situação particularmente frágil, e nós agarramos esta tarefa com muito sentido de responsabilidade, com a ideia de que o objetivo primordial era a manutenção e apresentar a informação privilegiada aos sócios. Em relação aos sócios, nós desejamos que os sócios que tenham vontade de agarrar os órgãos sociais para os próximos 3 anos, façam com ímpeto, mas também, acima de tudo, com sentido de responsabilidade.
1: As palavras de Hugo Duarte à Rádio Cova da Beira, sentido de responsabilidade, veremos o que é que vai dar hoje à Assembleia Geral, a criação então de uma nova Comissão de Gestão e reabrir o processo eleitoral para as eleições antecipadas no Sporting Clube da Covilhã. É importante que isso aconteça.
2: Há haver listas, que elas sejam construídas dentro daquilo que são os valores do Sporting Clube da Covilhã. Isso é que é fundamental. Com sentido de responsabilidade, saberem que são 3 anos, que são 3 anos árduos, com desempenhos do ponto de vista de pessoal muito grandes, e que é importante haver alguma mediação para as pessoas poderem concluir os objetivos. E isso é que é fundamental.
1: Aguarda-se por candidatos no Sporting Clube da Covilhã para os próximos 3 anos de mandato. Assembleia Geral Extraordinária hoje, 8 da noite, Auditório Municipal na cidade da Covilhã. Passam 3 minutos e meio do meio-dia, ouvimos assim um dirigente da Comissão de Gestão, Hugo Duarte, ARCB. Mais emoções, futebol, Segunda Liga, Primeira Liga, Segunda Liga, Jornada 34 e última, que arranca hoje com o Porto B e Benfica B às 6 da tarde, Marítimo Chaves às 19, Leixões Lourosa às 20, amanhã jogos que vão dar acesso à subida direta à Primeira Liga e também ao play-off. Académico de Viseu, Sporting B às 11 da manhã e Torriense Vizela às 11 da manhã. Isto, mais em particular, com o Académico de Viseu, que está em segundo lugar, se ganhar, sobe à Primeira Liga 32 anos depois, e o Torriense, que já garantiu o play-off, também sobe se ganhar ao Vizela e se o Vizela não ganhar ao Sporting B. Jogos amanhã, 11 da manhã. No domingo, temos o Oliveirense Felgueiras às 11, o Oliveirense já desceu à Liga 3, Leiria Feirense às 15h30, aqui já se luta pela manutenção, tal como nos últimos 2 jogos, só à mesma hora. No domingo, Paços Ferreira Penafiel e Portimonense Farense às 20h30 da noite. É lutar pela manutenção e ir ao play-off, nomeadamente, em particular, com o Paços Ferreira e com as duas equipas do Algarve. Isto em termos da segunda Liga. As contas já foram feitas aqui no Jornal de Desporto durante a semana. Em termos da Primeira Liga, também as contas já feitas. Apenas recordar-vos que há campeão, o Futebol Clube do Porto, naturalmente, vai fazer a festa este fim de semana, continuar a fazer a festa. Já de seu divisão, o AVE SAD, e, portanto, temos essas duas decisões. O AVS SAD já desceu. Agora, há a luta ainda pela manutenção, pelo lugar de play-off e quem é que vai à Liga dos Campeões e quem vai à Liga Europa e à Liga Conferência. Ainda há muita coisa para decidir na última jornada da Primeira Liga, jornada 34, que vai realizar-se toda ela amanhã. Amanhã, sábado, dia 16, todos os jogos. 15h30, Moreirense, Aves Sade e Porto, Santa Clara. Depois, Às 18 horas, o Nacional Vitória de Guimarães, Casa Pia, Rio Ave, Aroca, Tondela, Sporting Braga e Estrela da Amadora. E depois ainda amanhã, todos às 8:30 da noite, Famalicão, Alverca, Sporting Gil Vicente, Estoril Praia, Benfica. Poderá ser o último jogo de Zé Mourinho no plantel do Benfica e também vai ser, de certeza, o último jogo de Pizzi, é jogador do Estoril, ele que juntou também muitos anos no Sporting do Benfica, também passou na época 2009-2010 pelo Sporting Clube da Covilhã. Pizzi, com 36 anos, vai colocar um ponto final na sua carreira como jogador de futebol. Amanhã, aproveitando o jogo entre o Estoril e o Sport Lisboa e Benfica. No futebol feminino, o Benfica vai jogar com o Porto no Jamor. É a final da Taça de Portugal, futebol feminino, este domingo, 5:15 da tarde, no Estádio Nacional. A árbitra é a Teresa Oliveira. E vão estar também presentes jovens árbitros da APAF, o Santiago Batista de Santarém e a Carolina Rodrigues de Vila Real. Benfica-Porto, futebol feminino, é a final da Taça de Portugal, este domingo, no Jamor, 17:30. Deste domingo, uma semana, é a final masculina, Sporting Torriense, também à mesma hora. E nesta altura, jogam ainda, para a segunda jornada do Torneio de Desenvolvimento de Futebol Feminino, o UEFA Sub-16. Portugal está a jogar também, e estes jogos estão a realizar-se no nosso distrito, e a consideração da Seleção Nacional acontece em Castelo Branco desde o passado dia 9, a Bélgica está a estagiar em Provença Nova, e os jogos foram seguintes. Na primeira jornada, o Portugal empatou 3-3 com a Alemanha, e a Bélgica ganhou 2-0 à França. Hoje, a segunda jornada, França e Alemanha estão a jogar a esta hora, no Traguês de Aragão, e às 5 da tarde, no Val do Romeiro, Castelo Branco, Portugal joga com a Bélgica. No dia 18, segunda-feira, a última jornada, no Marcos dos Santos, na Sertã, França-Portugal, às 4 da tarde, e no Novas Pereira, em São Nascimento do Bom Jardim, 11 da manhã, segunda-feira, Alemanha-Bélgica. É o futebol feminino também destaque aqui no nosso distrito. Recordo que Luana Gaspar, ex-jogadora do Setúbal Futebol Clube, atual atleta do Sporting Benfica, também faz parte da Seleção Nacional de Sub-16. No futebol de formação, pois bem, Campeonato Nacional de Júnior, 2ª Divisão, manutenção de sida, jornada 14 e última. O Sporting Filhão já de 3ª Divisão. Sporting Filhão Beira-Mar, no Santos Pinto. É amanhã, Santos Pinto também. Sporting Filhão Beira-Mar, amanhã às 5 da tarde. Fica Castelo Branco, Crato. O Fica Castelo Branco ainda tem uma luz de esperança em se possa manter neste escalão. Campeonato Nacional de Juvenis, 2ª Divisão, manutenção de sida, jornada 13, no domingo, 3 da tarde. O Clube de Futebol Maria Alves de Cantanhede, com o Benfica e Castelo Branco. Quanto à Taça Nacional de Sub-19, masculino de 2ª fase, em termos de futsal, já é futsal agora, jornada 2, domingo 4 da tarde, Lodoeiro, Casa Ficadinha Nova, com o Passos de Ferreira, sub-19 masculinos, jornada 2. Futsal feminino, Taça Nacional de Séniores, 2ª fase, jornada 2 também, domingo 6 da tarde, Covão Lobo, Grupo Desportivo de Valverde. Quanto ao Campeonato Distrital de Castelo Branco Séniores Masculinos, vai realizar-se o quarto e penúltimo jogo da fase de apuramento de campeão e a possível subida à 3ª Divisão Nacional. Isto é a melhor de 5, há 2-1 em vantagem para a equipa de Penamacor. Amanhã vai realizar-se o quarto jogo. Às 6 da tarde, pavilhão do Caso Fica do Oleiros. O Oleiros recebe no jogo 4 a equipa de Penamacor. Se o Caso Fica do Oleiros vencer, há o quinto jogo. E esse quinto jogo vai ser no domingo, é o Tira-Teimas, no Pavilhão Municipal de Penamacor, domingo, às 5 da tarde. É o futsal digital Sérgio Masculinos. Este fim de semana vai haver novo campeão distrital de futsal 25-26, Nacional de Futebol de Castelo Branco. E ainda futsal, a nível da federação, Campeonato Nacional da 2ª Divisão, manutenção de sida, Séniores Masculinos, jornada 13, amanhã sábado, às 4 da tarde, AMSAC, Boa Esperança, e às 18 horas, Burunhosa, Lodoeiro, Casa do Benfica de Idanha Nova. Campeonato Nacional de Júniores, sub-19 Masculinos, apuramento de campeão, jornada 14 e última, domingo 4 da tarde, em Torres Vedras, Torriense, Mata Obi, da Covilhã. A Mata já garantiu a manutenção para a próxima época e está em último lugar nesta fase de apuramento de campeão, tem apenas 3 pontos após 13 jogos realizados. E o pavilhão do Complexo Esportivo da Boa Esperança, que está branco, vai receber este domingo, dia 17, a final do torneio de encerramento iniciados de futsal. A final vai ser de duas equipas da Ação Futebol de Castelo Branco, uma vez que esta prova foi em parceria com a Ação Futebol da Guarda também. Assim, vão jogar Cariense, Águias do Dominguizo A, domingo, dia 17, às 3 da tarde, no pavilhão Complexo Esportivo da Boa Esperança, em Castelo Branco, é a final do torneio de encerramento iniciados de futsal. a nível nacional, começaram ontem os quartos de final, é o play-off da Liga Placar 25-26, este ano sem a participação da Desportiva do Fundão. Ontem, nos dois primeiros jogos, o Rio Ave perdeu em casa 6-3 com o João Porto Salvo e o Leite Ponte Sou perdeu em casa 4-3 com o campeão em título, o Sport Lisboa e Benfica. Hoje é mais um jogo, primeiro jogo à melhor de 3, Ferreira do Zezer com o Sporting Braga hoje às 19h e amanhã, sábado, 9h30 da noite, em Torres Vedras, o Torrense recebe o Sporting Clube de Portugal. Repito, é a melhor de 3. E agora, falar-vos de outras modalidades. É já a seguir. Aí está a agenda de fim de semana. Começa pelo basquetebol, jogos para amanhã e domingo. Campeonato do Interior Sub-16 Masculino, CDC APOB A Covilhã, CDC APOB B, às 14h15. Campeonato do Interior Sub-16 Masculinos, Clube Basquetebol do Fundão Guarda Basquet, às 15h. Campeonato do Interior Sub-16 Masculinos, 15h30, Clube Camões Unidos Tortuzendo. Taça Nacional Sub-18 Masculinos, 16h30, CDC APOB A Covilhã, Salesianos de Évora. Campeonato Nacional Sub-16 Femininos, 16h30 também. Estão os da Bedobra, Covilhã, Chamusca Basket Club. Campeonato Nacional Sub-14 Masculinos, 16h30, ABA Barreirense. Taça Nacional Sub-14 Femininos, 16h30, Unidos Tortuzendo, temos IBC. Taça Nacional Sub-14 Masculinos, 16h30, Santarém Basket Club, CDC APAUB Covilhã, CDC é Clube Esportivo da Covilhã. Campeonato Regional Sub-16 Sub-18 Femininos, 18h30, Casal do Grilo, Albicastrense, ABA. No domingo, dia 17, Torneio Ribas Girls, 10 da manhã, Estrela dos Anjos da Bedobra Covilhã com Almeirim. Taça Nacional Sub-14 Femininos, 11 da manhã, Carnide Clube Unidos Tortuzendo. Torneio Ribas Girls, 11h30, Barquinhense, Estrela dos Anjos da Bedobra Covilhã. Taça Nacional Sub-16 Masculinos, às 14h30, Scalipos ABA. Taça do Interior Sub-16 Masculinos, 15h, Guarda Basket, Clube Basquetebol do Fundão. Taça Nacional Sub-16 Femininos, 16h30, Gunman, com Unidos Tortuzendo. Taça Nacional Sub-18 Masculinos, Salesianos de Évora, CDC APA UBI A Covilhã às 17h. Taça Nacional de Cenas Masculinos, 17h domingo, MBA, AB e PCB Sub-23 Castelo Branco. E por último, Torneio Ribas Girls, no domingo, 17h, Rimeo Basket B com a equipa do ABA, Óbi Castelense. Todos os jogos para este fim de semana. Entretanto, também este sábado, dia 16, o Clube Basquetebol do Fundão vai viajar até Santarém com as equipas de Sub-12, masculinos e femininos, é o Mini Basquetebol. Vai participar em dois circuitos, Nemia Esqueta e Tixa Pinicheiro. Vai ser este sábado em Santarém com duas equipas de sub-12, presidentes femininos do Clube Basquetebol do Fundão. No handball, Campeonato Nacional da 2ª Divisão, Séries Masculinos, fase final, ADA Sampaio do Lanche, domingo, 18h, jogo antecipado, jornada 13. Sub-18 masculinos, ADA com ACD Monte, amanhã ao meio-dia. No domingo, às 16h, Albicastrense Sampaio de Oleiros. No ténis, agenda para este mês de maio da Ação de Ténis de Castelo Branco. Assim, vamos ter, a partir de hoje até domingo, nos campos de ténis do Albi Sport Clube em Castelo Branco, o primeiro torneio Albi Match Point, mais de 40, mais de 50 e mais de 60 anos. A partir de hoje e até domingo, dia 17 de maio. Em termos automobilísticos, aí está um novo desafio para o piloto embaixador da Beira Baixa, na Torre Oliveira de Rodão, o piloto de ralis, Pedro Silva, vai estrear-se em termos do Rally Cross de Castelo Branco, estreia-se do Campeonato Espanhol, que vai realizar-se na nossa região este fim de semana, sob a égide da Escuderia de Castelo Branco. Em termos de ciclismo, temos aí o Campeonato Regional de Maratonas 2026, este domingo na aldeia de Santo António, promovido também para a Ação de Ciclismo da Bem Interior, com sede em Castelo Branco. Ora bem, temos o início hoje da 4ª edição da Covilhã Desportiva. Susana Feitor e Gelson Baldé apadrinham o arranque da 4ª edição. Susana Feitor, ex-embaixadora olímpica e atual presidente da Fundação Desporto, e Gelson Baldé, atleta do Sporting Clube Portugal, atual campeão do mundo em salto de comprimento em pista coberta, vão apadrinhar esta sexta-feira, dia 15, o início do evento, que vai decorrer até 24 de maio. A semana de abertura está marcada para as 18h, na Praça do Município do Plourinho, com o acendimento da tocha, ficará acesa durante toda a atividade, e o hasteado da bandeira. No primeiro fim de semana, que é este que vem aí, 16 a 17 de maio, vão realizar as iniciativas dedicadas às freguesias do Conselho, das 10 da manhã às 8 da noite, no sábado, enquanto no domingo, Pavilhão Desportivo Municipal da Fundação Inatel recebe as modalidades de takeball, handball, voleibol 4x4, a partir das 9 da manhã. Também às 9 da manhã começa o Pavilhão da Anil, o torneio de Matraquilhos, futebol de mesa, interfreguesias, e por último, às 10 da manhã, realiza os jogos de xadrez na Praça do Município. Arranca hoje a 4ª edição da Covilhã Desportiva. Temos também atividade desportiva no subseio do mês de maio, mês do coração, no município do Fundão, com várias caminhadas marcadas para hoje à noite e também para domingo de manhã. Em termos de associativismo, estão a ser comemorados os 50 anos do Grupo Desportivo e Animação Cultural da Bolsa, Cortes do Meio, Conselho da Covilhã. Para este domingo, há uma missa campal às 10 da manhã e depois a inauguração do monumento às 11 e o almoço comemorativo dos 50 anos à 1 da tarde na sede social do Grupo Desportivo e Animação Cultural da Bolsa. Elio dos Reis é o atual presidente do clube, está a festejar 50 anos. Quem está a festejar também 50 anos é a Desportiva da Estação da Covilhã, a ADE, que no passado fim de semana realizou a sua gala. A RCB esteve lá com o João Oliveira e conversou com o Paulo Ramos, o presidente do clube.
3: Estes 50 anos representam muita coisa, não é? Para mim, tocou há menos tempo, mas há muita gente que já cá está há 50 anos e isto representa, de facto, a existência da ADE é por si só o marco no concelho. Porque não são muitas associações que têm esta idade e que têm a atividade que têm. Porque há associações de facto que têm mais anos, mas que a atividade não é sequer comparável com a da ADE. Esperemos que estes 50 anos sirvam de arranque para aquilo que todos desejamos, no fundo, que são os desejos de todos os sócios, simpatizantes e da própria cidade, penso eu, que é ver determinados requisitos do complexo terminados e que levem a uma melhoria significativa das instalações, portanto, e que possamos dar melhores condições ainda do que aquelas que já damos a todos os atletas e sócios, porque nós não. Todo o complexo é utilizado não só pelos atletas, mas também por muita gente da comunidade, por muitas instituições da cidade da Covilhã, portanto, isto também nos deixa orgulhosos, uma vez que a ADE não serve apenas os seus sócios e simpatizantes, como eu disse, mas também a comunidade em que se insere e a cidade.
4: Presidente, falámos há pouco também com o Carlos Xista, também nos disse mesmo isso, é preciso investir, é preciso olhar para a ADE com outros olhos e é preciso também fazer com que a cidade, a região acredite e seja cada vez mais desportiva. É necessário, se calhar este é o maior ponto de ordem, como sabemos hoje, o dinheiro é fundamental para qualquer tipo de clube ou mesmo instituição.
3: É, tem que se procurar as soluções e isso passa primeiramente por conseguir alguns... Há um requisito fundamental para nós, que é, de facto, a questão do licenciamento final do complexo. Esse é o principal requisito para nós podermos, a partir daí, ter outras condições para concorrer a alguns programas que existem e que possam permitir, de facto, melhorar bastante e concluir todas as instalações do complexo.
1: Um sonho antigo que a ADE quer transformar em realidade, se possível, durante este 2026-2027. Paulo Ramos, presidente do clube. Vamos ouvir Luís Marques, o vereador do desportivismo da Câmara da Covilhã.
5: A Associação Desportiva da Estação é uma das nossas maiores marcas na Covilhã, nomeadamente naquilo que é o desporto jovem, naquilo que é o futebol jovem. Foi sempre um dos nossos principais imagens por esse país fora, pela região, por todo o país, e é uma das instituições mais importantes que nós temos ao nível do desporto do nosso concelho. São 50 anos, não podemos dizer que é uma associação muito antiga, mas já com uma história enorme, com tantos atletas, com tantos jovens formados neste clube, sobretudo formados naquilo que é o mais importante, que é preparados para a vida, com o espírito do desporto, da ética, da camaradagem, do companheirismo, e o ADE é de facto uma das nossas associações mais importantes, e hoje para nós é um gosto estar aqui em representação do Sr. Presidente da Câmara nesta gala dos 50 anos do ADE.
1: Luís Marques, vereador do desportivismo da Câmara Municipal da Covilhã. Na próxima semana vamos ouvir Carlos Miguel Xista e também Manuel Candeia sobre os 50 anos da desportivização da ADE. E assim me despeço. Boa tarde, bom desporto, bom fim de semana. Até segunda-feira ao meio-dia.
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1: Boa tarde, esta é a última parte de Aperitivo, o seu programa à hora de almoço. Espero que esteja a passar uma excelente sexta-feira na companhia da RCB. E agora com a recordação de Sara Tavares com este bom feeling. Boa tarde.

0: Vento!
1: Sara Tavares, com este bom filme que recordamos precisamente no aperitivo de hoje, nesta sexta-feira, 15 de maio de 2026, o Dia Internacional da Família. Períodos de céu muito nublado, diminuindo gradualmente de nubosidade a partir da tarde, aguaceiros fracos, mais prováveis no norte e centro durante a manhã e meio da tarde. O vento vai soprar fraco, moderado, por vezes forte nas terras altas, com pequena descida da temperatura máxima, em especial no interior do país. É esta a previsão dos técnicos do Instituto Português do Mar e da Atmosfera. E para o fim de semana que se avizinha, dizer-lhe que o céu vai estar pouco nublado amanhã, vento noroeste moderado a forte no litoral e nas terras altas. Relativamente a domingo, a previsão aponta para períodos de céu muito nublado, diminuindo gradualmente de nubosidade a partir da tarde. Há a possibilidade de ocorrência de aguaceiros mais prováveis no norte e centro até meio da tarde, pequena subida da temperatura mínima no norte e centro do país. São estas as condições climatéricas previstas, quer para hoje, quer também para o fim de semana que se avizinha.

0: Não sou o único resistência. Estamos essencialmente 13 minutos da hora certa. Às 13 começa o programa Inesquecíveis aqui na RCB. Agora chamamos a antena da Rádio Cova da Beira, precisamente os clássicos da música.
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3: Czardas é uma dança tradicional húngara, viva e alegre, normalmente acompanhada por um conjunto de violinos. O nome deriva de czarda, palavra húngara que significa taberna. As czardas são muito populares na música cigana. Em 1904, o compositor italiano Vittorio Monti, que viveu entre 1868 e 1922, escreveu uma composição baseada nas czardas húngaras. Originalmente escrito para violino e piano, este tema já teve arranjos para vários instrumentos solo e também para a orquestra. Vários compositores, como Liszt, Brahms, Tchaikovsky, Strauss, Sarasate e outros, usaram czardas nas suas obras, mas a versão de Monti é a mais conhecida. Vamos ouvir as czardas de Vittorio Monti num arranjo para violino e orquestra. O solista é David Garrett, com a Orquestra Filarmónica do Teatro alla Scala de Milão, sob a direção de Riccardo Chai.

0: Nós vamos consigo até bem perto das 13 horas no programa Aperitivo, aqui na sua rádio. Vem o fim de semana, com ele também programação da RCB. Fica desde já essa nota para o que é feito de si. Amanhã, entre as 10 e as 11, João Xendo é o convidado da Rádio Cova da Barra. Depois tem flagrante direto, 11:13, a não perder, com a temática do queijo e tudo o que o envolve. É verdade, vamos ter aqui produtores, autarcas, vamos ter também comercialização, um pastor, vai ver que vai valer a pena também, flagrante direto, isto é uma semana da Feira do Queijo na Vila da Soalheira, por isso faz todo o sentido também termos aqui esse retrato de um setor muito importante também para a economia do Conselho Fundão. A não perder amanhã, entre as 11 e as 13 horas, logo a seguir, precisamente ao que é feito de si com o convidado João Xendo. Deixo-lhe outra sugestão para domingo, precisamente às 11 da manhã, porque hoje é domingo, e Zero Reis está no programa que é conduzido pela Dulce Gabriel. Depois há uma programação extensa, sempre a pensar em si. A não perder, por isso, aqui na antena da RCB. Daqui a pouco vai ter também mais uma edição do programa Inesquecíveis na sua rádio.
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0: E não esqueça que hoje à noite há a caminhada.
2: Olá a todos os ouvintes, eu sou a Alexandra.
3: E eu sou a Eva.
2: E hoje vamos falar de um projeto da nossa escola.
3: No dia 15 de maio haverá uma caminhada noturna, dinamizada pela Escola Serra da Gardunha, com parceria da Câmara Municipal do Fundão, a Associação de Pais da Escola, os Caminheiros da Gardunha, a UCC do Fundão, a Associação de Guias e os Escuteiros, a Escola Segura e o SH Fit.
2: A saída será às 21 horas, no Campo 2 da escola. Será um momento especial de convívio, partilha e celebração, onde juntos poderemos reforçar os laços que nos unem enquanto comunidade.
3: A inscrição é feita no link enviado pela psicóloga Armanda. Para esta atividade devem ir alunos e familiares, como os pais ou os encarregados de educação. Também têm de levar um objeto luminoso, por exemplo, uma lanterna.
2: A participação não é obrigatória, mas contamos com a presença de todos para tornar esta iniciativa ainda mais significativa e memorável.
3: Espero ver-vos lá, contamos convosco.
0: Ora, fica então o convite para esta iniciativa caminhada esta noite aqui na cidade do Fundão, para o dia de amanhã.
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0: E fica também esta sugestão para si. O aperitivo despede-se, desejando a continuação de uma excelente sexta-feira e um grande fim de semana. Marcamos encontro para a próxima segunda. Até lá!

0: Boa tarde, são 13 horas.
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0: Olá, vivam, muito boa tarde, sejam bem-vindos a mais uma edição, a última desta semana do programa Inesquecíveis no FM Estéreo da Rádio Cova da Beira, com fados e fadistas exclusivamente. Por isso, é com o maior gosto e prazer que estamos consigo para mais uma edição que nos leva até bem perto das 14 horas, aqui no FM Estéreo da Rádio Cova da Beira. Espero que esteja muito bem. Se for o caso, um bom almoço, se estiver a almoçar, ou se for almoçar, um bom almoço, tudo a correr bem. Mas se já almoçou, então também tudo a correr bem, mas uma boa digestão. São também os nossos votos. Vamos estar, como é habitual, consigo até bem perto das 14 horas, com fados e fadistas, onde e com quem quer que esteja. Espero sinceramente que esteja muito bem, na sintonia da rádio do seu coração, a rádio que lhe faz companhia 24 horas por dia. E vamos começar musicalmente o nosso programa com a voz de Gisela João, vem cantar o tema Canção ao Coração. Assim se chama este tema que a Gisela João aqui vai cantar para todos nós nesta sexta-feira. É também a sugestão do casal Maricoto, aqui na cidade do Fundão, também no Fundão Armando Antunes. A Maria Teresa Feliciano está no Tortuzento, a Covilhã, e também na Covilhã o João Silva, Helena Castro no Fundão, a Judite Boavida também no Fundão, a Rosa Helena Silveira no Tortuzento Covilhã, na Covilhã Serra da Estrela a Timari da Serra, a Maria Georgina Salvada em Chamos, no Conselho do Fundão, e também o Alexandre Souza no Fundão, a Laura Silva na Covilhã, a Odete Nascimento e Isidro Gigante no Canhoto, Covilhã, o João Gerinhas em Oledo, no Conselho de Idanha Nova, Nazaré Pires, José da Silva Afonso estão também connosco, a Teresa Ascensão, no Fundão, a Estrela Vidal em Santo António das Areias, no Alentejo, e a Cecília Malheiro em Oledo, no Conselho de Idanha Nova. O Pedro Gil em Janeiro de Cima, no Conselho do Fundão, e também no Fundão, a Francisca Perpétua está connosco. A Natália Gomes, na cidade da Covilhã, e também naquela cidade a Velma Maria e Linda do Sineiro. Artur Ramos, na freguesia de Enchemos, no Conselho do Fundão, e também no Fundão a Irene Paiva está connosco. A Maria Rosa Varandas, na cidade da Covilhã, e o António Gouveia está connosco no Sabugal. Ouçamos então Gisela João.

E nesta sexta-feira, outra das vozes que nos vai fazer companhia nos próximos momentos é de João Braga. Do álbum Canta Portugal, vamos escutar o João Braga cantar o tema Amália. É já a seguir que vamos ter essa oportunidade, com a indicação que é Judite Esteves no Fundão nos deixa, também o Fernando Duarte no Fundão, o Camilo Santos no Conselho de Castelo Branco, o Joaquim Bartolomeu em Dornelas do Zêzere no Conselho de Pampilhosa da Serra, a família Frade na Freguesia de Fatela no Conselho do Fundão e também no Fundão o Miguel Trindade. O Francisco Oliveira está na cidade da Covilhã connosco, também em Oledo, no Conselho de Idanha Nova, o João Braçal. O José Mendes em Alpedrinha, no Conselho do Fundão. Também no Fundão, a Maria Matos. E a Angélica Mendes está connosco em Castelo Branco. O Fernando Leitão e a Leonor Serra em Aldeia do Bispo, no Conselho de Pinamacor. O João Manuel em Alpedrinha, no Conselho do Fundão. O Francisco José Cruz, também no Conselho do Fundão. O José Pais e Ana Pais, no bairro de Santo António, na Covilhã. E o Pedro Saraiva está no Paúl, no Conselho da Covilhã. É tempo então de escutarmos agora João Braga.

O tema chama-se Se Alguém Me Procura e é uma voz, precisamente, que já não está entre nós e por isso recordamo-la e homenageamos aqui Celeste Rodrigues. Celeste Rodrigues, natural do Conselho do Fundão, vamos escutá-la, recordá-la aqui também no nosso programa de hoje. Fruto da sugestão da Lourdes Serra em Aldeia de Joanes, no Conselho do Fundão, Helena Esteves, também no Fundão, o Floriano Branco Pereira em Sobral de São Miguel, no Conselho da Covilhã, o Angélico Mendes em Tinalhas, Conselho de Castelo Branco, o João Ferreira em Adelaide do Campo, no Conselho do Fundão, o Mário Santos também no Fundão, a Libéria Prata e o José Duarte no Canhoso, Covilhã, também na Covilhã, o António Gonçalves e a Carmita Castelheiro, Nazaré Gonçalves em Alcaria, Conselho do Fundão. No Fundão, a Carla Santos Alexandre, Hugo Martins e Maria José no Sabugal, o Francisco e a Fernanda Matos no Tortuzão de Covilhã, o Rui Monteiro no Fundão e em Enxames, Conselho do Fundão, o Miguel Ramos está connosco. O Nelson Araújo, através da internet, está em Lisboa, na escuta da Rádio Cova da Beira, e a Maria do Rosário em Trigais, Irada, Conselho da Covilhã. O Francisco Pereira está no Fundão e também a família Correia, Francisco e no Fundão, o Edgar Henriques em Castelo Branco e o Américo Bento em Dornelas do Zêzere, no Conselho de Pampilhosa da Serra. Agora é Celeste Rodrigues que canta nesta rádio.

São duas vozes que se juntaram para cantar o tema Uma Viagem pelo Fado. É a voz de António Pinto Basto e também de José González, que vamos escutar no nosso programa de hoje, já a seguir, nesta sexta-feira, 15 de maio de 2026, o Dia Internacional da Família. Um abraço para todas as famílias que nos sintonizam. E vamos então ouvir este tema, A Viagem pelo Fado, com estas duas vozes que o Eduardo Carvalho, no Fundão, nos sugeriu, e Gino Serra Cruz, em Aldeia de Joanes, também no Conselho de Fundão, António Ribeiro em Idanha Nova e a Maria Marques no Conselho de Belmonte, o Gil e o Sérgio Cruz no Fundão e também a Isabel Salvado no Fundão, a Rosa Maria na cidade da Covilhã, em Penamacor, a Maria Jesus, o João Moreira está em Valverde, Conselho do Fundão, e a Maria Ribeiro também no Fundão. O Tomás Barros Varela está na cidade da Covilhã, a Lívia Lopes também na Covilhã, a família Alverca em Chames, no Conselho do Fundão, e o Eduardo Fonseca no Fundão, na Covilhã. O Carlos Cabral e a Irene Cabral, também na Covilhã, a Irene e a Paula Mota, o António Adolfo, em Castelo Novo, no Conselho do Fundão, e também connosco a Elisa Lourenço, em Chames, no Conselho do Fundão, a Mónica Costa, no Teixoso, a Covilhã, Carlos Sousa e Zezinha Sousa estão no Tortuzendo, na Vila do Conselho da Covilhã, na escuta da Rádio Cova da Beira. Vamos lá então ouvir Uma Viagem pelo Fado.

E antes dos compromissos comerciais, ainda vamos escutar aqui Anita Guerreiro. É precisamente a voz que vamos ouvir com o tema Sou Tua. É uma sugestão que o Leonel Rodrigues, aqui na cidade do Fundão, nos deixa. Também no Fundão está o Luís Manuel Serra, a Maria Ferreira na Covilhã, também naquela cidade, o Joaquim Santos, a Maria Amélia no Fundão e também no Fundão a Ana Santos, a Teresa Canela na cidade da Covilhã, Júlio Pedrão e João Soriano também na Covilhã, a Carolina Machado, em Souto da Casa, no Conselho do Fundão, e também no Fundão, a Fátima Trindade Abreu e o marido Rui Duarte, no Conselho de Castelo Branco, e a Maria Ascensão Vaz e Rui Vaz, no Tortuzando. O António Fernandes está connosco no Fundão, José da Silva Martins, em Aldeia de Joanes, Conselho do Fundão. O José Vaz, no Tortuzando, Covilhã. A Maria do Carmo está connosco no Teixoso, Vila do Conselho de Covilhã. Norberto Franco, no Fundão. Também, no Fundão, a Maria Figueiredo está connosco. O António Castro, em Castelo Branco. E, através da internet, em Cabanas de Palmela, está o Paulo Gameiro e a família. Anita Guerreiro, para escutar nos próximos minutos.

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6: Tudo isto é fado. Entre Vozes vão cantar para todos nós, do álbum, precisamente, Entre Vozes, do ano de 2000. Portanto, já lá vão 26 anos. Vamos escutar Tudo Isto é Fado, com Entre Vozes, aqui na Rádio Cova da Beira. Essa a indicação da Ana Geraldes, na Freguesia de Donas, Conselhos do Fundão. Também a Conceição e o João Urbana no Fundão. A Patrocínio Loura em Castelo Branco. Rui Oliveira e Patrocínio no Canhoso, Covilhã. A Olga Pereira está connosco em Alcains, Conselho de Castelo Branco. Luís Ferreira na cidade do Fundão e a Maria da Anunciação em Chabarda, no Conselho do Fundão, na Freguesia do Castelejo. O António Carvalho Rodrigues na Covilhã, o José Torrado Lobato em Idanha Nova. Ainda connosco está a Fernanda Correia no Fundão, que nos deixou a sugestão, o mesmo do Eduardo Silva Fernandes. Adelina Almeida em Unhais da Serra, Covilhã, Filomena Trindade em Castelo Branco. A Otília Brato e o António Ribeiro estão connosco e também a Maria Rosa Fernandes no Fundão. A Alexandra Cruz e Silva na Covilhã está connosco e também a Ana Maria Matos no Tortuzando, Covilhã. Entre Vozes.

A próxima voz que vamos escutar no nosso programa é da Fábia Rebordão, ela que vai estar também no dia de amanhã aqui no Fundão no concerto solidário a favor da Santa Casa da Misericórdia do Fundão, e vamos aqui ouvi-la com Falem Agora. Fábia Rebordão, para escutar-se na Rádio Cova da Beira, é também uma indicação da Isaura Moreira, em Donas, no Conselho do Fundão, e o Artur Carvalho e a Susana Carvalho, também no Conselho do Fundão. A Maria do Carmo, Luís de Carvalho e a Maria Amélia, no Teixoso Covilhã, Luzia da Conceição, no Tortuzendo Covilhã, Rosa Antunes, em Valverde, Fundão, Florinda Matos, também no Fundão, Amélia e o José Silva, no Dominguizo, Covilhã, a Maria Dulce, Lídia António Manuel e a Maria de Lourdes, na Covilhã. Também connosco a Gabriela dos Santos, em Atalaia do Campo, no Conselho do Fundão, e ainda no Conselho do Fundão, na Malhada Velha, o José Manuel. Manela Moreira, Hermínio Canhoto, em aldeia de São Francisco de Assis, no Conselho da Covilhã, a Piedade Ferreira, em Cortes do Meio, Conselho da Covilhã, Maria Ferreira dos Santos, no Conselho de Castelo Branco, Luís Pereira, em Castelo Novo, Conselho do Fundão, e também no Fundão, a Maria Pereira. Maria Alexandra Fael está connosco na Covilhã, e também no Conselho da Covilhã, o Fernando Dias. Agora canta para todos nós Fábia Rebordão.

O Camané, acompanhado pelo Ranquial, vai-nos aqui cantar o tema Vida. É o próximo momento musical do nosso programa de hoje. É a indicação que também nos deixa a partir de França, através da internet, a Celeste Rocha, a Lucinda Edmond em Silvares, Conselho do Fundão, a Rosa Viegas em Cortes de Baixo, na Freguesia de Cortes do Meio, a Covilhã, também na Covilhã, a Lucinda Peixinho no bairro dos Penedos Altos, o José Lopes em Penamacor e também no Fundão, Conselho do Fundão, a Cláudia Gonçalves, a Amélia Santos no Alcaide, Conselho do Fundão, a Teresa Matos na Covilhã, também na Covilhã a Helena Gomes, a Luísa Santos em Castelo Branco, a Angelina Paulo Maurício e José Moreira no Conselho do Fundão, a Maria de Jesus no Fundão, o Alberto Pires em Castelo Branco e na Covilhã o José Duarte Pereira, Filomena Matos em Alcaria, Conselho do Fundão, Ana Conceição no Fundão, o Manuel Gama em Castelo Branco e a Maria de Fátima Aurélio na cidade da Covilhã.

às 14, venha daí para ouvir estes fados e fadistas. Vamos então ouvir Lua Madeira, que é uma sugestão da Teresa Maria, que está connosco no Fundão, também no Fundão a Delfina Pereira, a Rosa Carvalho Silva na Covilhã, a Beatriz e o João Fonseca no Tortuzando, Covilhã, Saraiva Nova Encarnação Saraiva no Fundão, a Família Salvada em Chemos, Conselho do Fundão, Sérgio Ferreira em Castelo Branco, a Cláudia Monteiro está connosco no Conselho da Covilhã. Ainda a família Zacarias em Chemos, no Conselho do Fundão, o António Carvalho e a Maria de Fátima também no Fundão, a Salete Saraiva e o Francisco Moraes na Covilhã, também naquela cidade a Adélia Santos, o Jorge Bento em Chemos, Conselho do Fundão, José Guiar no Fundão, Hilda Ribeira em São Domingos, Covilhã, também na Covilhã, a Maria Beatriz do Carmo, ainda no Fundão, Castelo Novo, Adelino Pires Salvado e também no Fundão, o Rui Pereira, o José Prata na Covilhã e a Maria de Lourdes Olivença em Castelo de Vide está também na nossa companhia. Vamos ouvir então Lua Madeira.

Junta-se a nós nesta última edição desta semana do programa Inesquecíveis A Lua Madeira. Ela vai cantar aqui Dá-me o Braço, Anda Daí. Nós dizemos sempre, venha connosco, até

0: Muito obrigada.
1: E agora é o Gonçalo Salgueiro, a que vem cantar Quero um Cavalo de Várias Cores. É o título do fado que vamos ouvir já a seguir, com indicação do Manuel Afonso, em Enchamos, Conselho do Fundão, também o José António no Alcaide, Conselho do Fundão, a Maria de Luz e o José Rebal em Aldeia de Santa Margaridas, no Conselho de Idanha Nova, também connosco o Francisco Cardoso na Covilhã, Lourdes Serrão em Donas, Conselho do Fundão, o Pedro e a Manuela Santos no Conselho do Fundão, Ana Neto em Almada, através da internet, a Teresa Correia em Cantargal Covilhã e a Maria dos Anjos em Souto da Casa Fundão, em Castelo Novo, Paulo Ferreira, na Covilhã, Domingos Frade e a Maria do Carmo Frade. O Filipe Cardoso está em França, via internet, connosco. Também o Rafael Costa no Fundão, o Carlos Ribeiro no Fundão, o José Augusto no Teixoso, a Covilhã, e também na Covilhã, a Cláudia Ramos, o Carlos Gomes no Conselho do Fundão e também a Fernanda Cavaz, João Mendes no Fundão, o Eusébio Fernandes na Covilhã e o António Pereira também na cidade da Covilhã.

E chegamos ao fim do nosso programa de hoje e também desta semana, do programa Inesquecíveis, Rádio Cova da Beira, a partir do Fundão, para todo o mundo através da internet. Um abraço forte e muito obrigado pela vossa preferência na sintonia da Rádio Cova da Beira. Vamos ouvir Joana Amendoeira, que é precisamente quem encerra hoje o nosso programa com esse tema que se chama Todas as Horas São Breves. Vamos escutá-la. Aqui é uma indicação da Célia Santos no Conselho do Fundão, também Rosa Correia no Conselho do Fundão. A Maria Gameiro está em Castelo Branco, a Fernanda Lourenço em Cantargalo, a Covilhã, a Isabel Lindeza está no Fundão e também a Fernanda Salgueira em Atalaia do Campo, no Conselho do Fundão. Márcia Costa no Teixoso, Covilhã, a Maria Irene Gaspar em Cantargalo, a Covilhã, o Fernando Caixinha em Donas, Conselho do Fundão, e a Sofia Fernandes está connosco na cidade da Covilhã. Foi um enorme gosto, um enorme prazer, uma vez mais, ter estado na sua companhia. Muito obrigado pela sua fidelidade. Já sabe, o programa Inesquecíveis regressa na próxima segunda-feira, se Deus quiser, por volta das 13 horas. Estamos, naturalmente, a contar com a sua presença, mas, até lá, queremos desejar-lhe a continuação de uma ótima sexta-feira e um grande fim de semana. Muita saúde para todos, muito boa tarde.

0: São 2 horas. Boa tarde.
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3: E eu sou a Eva.
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0: Um dos reis da música portuguesa, José Cid. O que é? Que maravilha. Oh yeah. 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

0: Português Tiago Cardoso a fazer parte desta emissão da Lister Mais aqui na sua rádio. 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

0: Os irmãos António e o Fradic são Escalema, aqui na sua rádio. 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

0: Boa tarde, são 15 horas.
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1: Mais uma vez, boa tarde. A Associação Humanitária dos Bombeiros Voluntários do Fundão e a Junta de Freguesia da Capinha assinaram um protocolo com o objetivo de criar um ponto de recolha de equipamentos elétricos, pilhas, baterias e lâmpadas naquela freguesia, enquadrado no quartel Eletrão. Depois da União de Freguesias do Fundão, Valverde, Donas, Aldeia de Joanes e Aldeia Nova do Cabo e das freguesias de Alcongosto, Enxames, Fatela, Perviseu, Castelejo e Alcaria, Capinha é assim mais uma freguesia que se associa a esta iniciativa da Associação Humanitária dos Bombeiros Voluntários do Fundão. O quartel é um projeto do Eletrão que tem como objetivo envolver as associações humanitárias de bombeiros voluntários na sensibilização da população para a reciclagem, contribuindo para a proteção do ambiente, existindo um retorno para a comunidade através de prémios atribuídos às associações de bombeiros por cada tonelada de resíduos que for recolhida. Esta é uma campanha que pretende sensibilizar a população para a correta separação e encaminhamento para a reciclagem dos equipamentos elétricos e pilhas e baterias usados, convidando-os a participar e a apoiar a causa dos bombeiros enquanto contribuem para um ambiente mais sustentável. A Corporação Fundarense recorda que, com a recolha total de mais de 43 toneladas de equipamentos, o Fundão foi o quartel que se destacou na região interior em 2025 pelo segundo ano consecutivo, que compreende os distritos de Castelo Branco, Guarda e Porto Alegre. A associação aproveita para redobrar o apelo a toda a comunidade na entrega de equipamentos elétricos, eletrónicos, pilhas, baterias e lâmpadas no quartel do Fundão ou nos pontos de recolha criados pelas juntas de freguesia que são parceiras desta iniciativa. No âmbito de uma empreitada de requalificação de edifícios habitacionais integrada no PRR, o Plano de Recuperação e Resiliência, está a esta hora interditado o trânsito no Fundão na Rua Vasco da Gama, uma interdição que se vai manter até às 5 da tarde na sequência dos trabalhos para a requalificação deste edifício integrado na Benalta, Bolsa Nacional de Alojamento Urgente e Temporário. Em comunicado, a Câmara Municipal do Fundão pede a melhor compreensão dos automobilistas e moradores pelo incómodo que a situação pode provocar, solicitando a todos a colaboração no cumprimento da sinalização de caráter provisório que está colocada no local. Também hoje continua encerrada ao trânsito a estrada de ligação entre Atalaia do Campo e Zebras, uma intervenção que fica a dever-se à necessidade de reposição da calçada na Rua do Cemitério em Atalaia do Campo, uma interdição que se vai prolongar até ao dia de amanhã. Uma sexta-feira informativa que fica ainda marcada pelas comemorações do 19º aniversário da Academia Sénior do Fundão e, simultaneamente, do 9º aniversário do Polo dos Três Povos. A cerimónia de comemoração decorre a esta hora no auditório do Agrupamento de Escolas do Fundão. É também nesta sexta-feira que os caminheiros da Gardunha começam a promover até ao próximo domingo a sua terceira Bienal. O evento é dedicado à Serra da Gardunha, ao Fundão, às memórias e património cultural. Ao longo destes três dias, o programa inclui caminhadas, atividades para famílias, ações de sensibilização ambiental e momentos de convívio, destacando-se iniciativas como a Caminhada Noturna Luminosa Gardunha Sem Lixo, Nos Caminhos do Diabo, o Fundão das Lendas e ainda a Rota das Capelinhas. A Bienal conta ainda com atividades inclusivas e oficinas para crianças que vão ser realizadas em parceria com várias entidades locais, entre elas a Escola Básica Serra da Gardunha, a Ecocal, a APPA-CDM do Fundão, o Abrigo de São José, a Biblioteca Municipal Eugênio de Andrade e a Santa Casa da Misericórdia do Fundão. Esta Bienal dos Caminheiros da Gardunha termina no próximo domingo com um almoço convívio e uma conversa dedicada às memórias da Gardunha e do Fundão, uma iniciativa que é apoiada pela Câmara Municipal e também pela União de Freguesias de Fundão, Valverde, Donas, Aldeia de Joanes e Aldeia Nova do Cabo. O PSD quer os jovens na Assembleia Municipal para além das comemorações do 25 de Abril, com o objetivo de reforçar o processo de dignificação e valorização do papel daquele órgão. A deputada do PSD, Clara Ramos, apresentou na última reunião da Assembleia Municipal uma proposta de recomendação à mesa, no sentido de garantir a presença e a participação dos jovens na primeira Assembleia Temática deste mandato.
2: porque entendo que a Assembleia Municipal deve ser o expoente máximo da legitimidade democrática e, consequentemente, da participação cívica, como hoje já aqui foi repetidamente dito. Gostaria, invocando uma vez mais o espírito do momento que celebramos, de dirigir à mesa da Assembleia uma recomendação no sentido de desencadear, nos termos do regimento recentemente aprovado, a iniciativa de promover o primeiro debate estratégico deste mandato, sugerindo que, independentemente do tema ou prioridade a ser escolhido, e sem prejuízo de ser, como deve, alargada à população em geral, seja garantido um formato onde os jovens são colocados no centro da reflexão e da construção de soluções que, no futuro, mais ou menos próximo, serão chamados a concretizar.
1: A recomendação apresentada pela eleita do PSD no final de uma discussão à volta de uma moção de repúdio apresentada pelo líder da bancada social-democrática e que acabou por ser retirada, em causa o episódio que aconteceu na sessão solene comemorativa do 25 de Abril, quando três elementos da bancada do Partido Socialista decidiram abandonar em silêncio o Salão Nobre quando a eleita do Chega usou da palavra. Também em Belmonte, o Partido Socialista propõe a criação de uma Assembleia Municipal Jovem, uma proposta que foi apresentada por Patrícia Eusébio na última reunião daquele órgão.
3: Devemos abrir ainda mais as portas e, em particular, à juventude. Trazê-la para o debate, dar-lhe espaço. É nesse espírito que apresentamos a proposta de realização de uma sessão jovem de Assembleia Municipal, uma iniciativa pontual que poderá vir a assumir caráter anual, onde os jovens possam experienciar o funcionamento deste órgão. Uma oportunidade para participarem, intervirem, questionarem. Porque a visão de um jovem é muitas vezes mais direta, mais livre de vícios, de demagogias ou de amarras partidárias. É uma visão mais pura e, por isso mesmo, essencial para enriquecer o debate coletivo.
1: O objetivo, acrescenta a eleita do Partido Socialista, é envolver as escolas e associações do concelho e garantindo uma maior representatividade dos jovens.
3: Propomos que seja estudada a realização de uma sessão jovem da Assembleia Municipal, que o modelo possa ser desenvolvido em sede de reunião permanente ou grupo de trabalho e que se envolvam as escolas, as associações locais, garantindo uma participação representativa e significativa. Não se trata de criar estruturas, trata-se de criar experiências. Experiências que aproximam os jovens da vida pública, que reforcem a confiança nas instituições e que preparem cidadãos mais conscientes, mais participativos e mais livres.
1: O presidente da Assembleia Municipal de Belmonte, João Hipólito Pinto, sugeriu a constituição de uma comissão que agora vai preparar a primeira reunião da Assembleia Municipal Jovem do Conselho e, dessa forma, dar corpo à proposta apresentada por Patrícia Eusébio, da bancada do Partido Socialista. Esta quinta-feira, o Museu de Lanifícios da Universidade do Beira Interior vai realizar um percurso pedestre guiado pelo património industrial da Ribeira da Carpinteira. Este aqui é um dos três itinerários urbanos da Rota da Lã Translana, que convida os participantes a descobrir o património industrial da Covilhã, cidade-fábrica. Com cerca de 4 km, o percurso estende-se pelas margens e imediações da Ribeira, uma das áreas com maior concentração fabril da cidade, abarcando cerca de 50 complexos e edifícios fabris, alguns dos quais exemplos representativos da arquitetura industrial dos séculos XIX e XX e que se distinguiram pela modernização tecnológica e pela qualidade da produção. A caminhada tem uma duração aproximada de 2 horas. O ponto de partida é às 17h30, junto ao Campo das Festas, na cidade da Covilhã. É também na Covilhã que a Praça do Município acolhe a esta hora as atividades desta sexta-feira, que estão a ser dinamizadas pela Unidade Local de Saúde da Cova da Beira, no âmbito de assinalar o Dia Mundial da Hipertensão Arterial. A esta hora decorrem atividades abertas à comunidade, como os rastreios de hipertensão arterial, ações de sensibilização, sessões de exercício físico e ainda um momento musical protagonizado pela Catuna aos Saltos, a Tuna Médica Feminina da Universidade da Beira Interior. É também nesta sexta-feira que se iniciam as atividades da 4ª edição da Covilhã Desportiva. A partir de hoje e até ao próximo dia 24 de maio, os Jardins das Artes e do Lago e os pavilhões da Anil e do Inatel são os principais espaços para a dinamização das atividades desta semana. A iniciativa é organizada pela Câmara Municipal, tendo como principais objetivos a prática do desporto para todos e o incremento de estilos de vida mais saudáveis. O vereador co-pelor do desporto na autarquia covilhanense sublinha que nesta edição se verifica um crescimento do número de associações envolvidas, 75, que vão fazer demonstrações de 52 modalidades diferentes, repartidas por 70 eventos e 11 torneios. Luís Marques refere que esta pretende continuar a ser a maior mostra de desporto em toda a região e procura um envolvimento cada vez maior da população.
4: Uma festa do desporto, um encontro que se quer para todos, inclusivo e intergeracional. É um encontro que reúne atletas, sejam eles amadores e profissionais, amantes do desporto, dirigentes associativos, especialistas, treinadores, praticantes, estudantes do ensino secundário até ao ensino universitário. No fundo, é um encontro que reúne toda a comunidade desportiva da Covilhã. Este ano temos um evento com mais dias, mais modalidades, mais associações, mais demonstrações, mais eventos, mais escolas, mais torneios, mais entidades e, sobretudo, mais participantes.
1: Na edição deste ano, para além do aumento do número de dias, Luís Marques sublinha que há outras atividades em destaque, nomeadamente um dia que vai ser dedicado inteiramente às freguesias, um maior envolvimento de toda a comunidade escolar e também um dia dedicado ao desporto sénior.
4: Um dia dedicado às freguesias, em que vamos levar o desporto às freguesias. Um dia inteiramente dedicado ao desporto adaptado. Um jogo de futebol com reclusos. Um campeonato nacional de desportos virtuais, em parceria com a Universidade e com a Federação Académica de Desportos Universitários e a Federação Portuguesa de Futebol. Um dia dedicado à ética do desporto, que é uma das nossas grandes apostas. E também o encontro sénior, onde teremos 800 idosos de visita à nossa cidade, de 12 concelhos do país, que terá quer iniciativas na cidade, quer levar os mais velhos à Serra da Estrela.
1: A cerimónia de abertura decorre esta sexta-feira a partir das 18h. As atividades da 4ª edição do Covilhã Desportiva vão prolongar-se até ao próximo dia 24 de maio. 15h13, colocamos assim um ponto final na informação na antena da Rádio Cova da Beira. As notícias vão estar de regresso logo após o sinal horário das 18h para a edição do Jornal da Tarde desta sexta-feira. Boa tarde.
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Rimon Stars, para iniciar as matinés da rádio desta sexta-feira. Já estamos mesmo à porta do fim de semana e avizinha-se um fim de semana primaveril. Já vamos falar nisso. Para já, no fundão, a esta hora estão 17 graus, o céu está parcialmente nublado. Isto quer dizer que ora espreita o sol, ora fica nublado. É o caso de agora. Estão 16 graus na cidade da Covilhã, também com céu muito nublado, 18 graus em Belmonte e em Penamacor, 19 em Castelo Branco. No fim de semana há uma subida das temperaturas, entre 3 a 4 graus. O sábado, já amanhã, o céu vai estar limpo. No domingo, parcialmente nublado, mas as temperaturas acima dos 20 graus. Chuva só mesmo de estrelas e durante esta tarde vai mesmo haver uma chuva de estrelas. A próxima é Taylor Swift. 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

Gary Barrels Stronger. Antes ouvimos James Morrison, Demons, e daqui a pouco vem Humble com On the River. Vamos também falar de saúde, de cerejas, de poesia. Enfim, vamos ter muito para conversar durante esta tarde. 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
2: Olá, Sr. Doutor, bom dia.
3: Bom dia, muito bem.
2: Hoje vamos falar da toma de comprimidos. Há pessoas, eu já vi, por acaso, já assisti, e mete-me bastante impressão, não sei se tem consequências, mas é isso que vamos saber. A pergunta é, tomar comprimidos sem água pode provocar úlceras?
3: Há certos medicamentos como a aspirina ou anti-inflamatórios provocam erupções e úlceras no estômago, especialmente até às pessoas idosas. Porque é especialmente às pessoas idosas? Porque são elas que tomam muitos comprimidos para as dores. E é muito fácil, até se diz que há uma úlcera que é a úlcera do beijo. Se o indivíduo toma um comprimido até em jejum e nem leva água, não é? É o mesmo que leva pouca água, o que é que acontece? O comprimido cai no estômago, cola-se à parede do estômago, como não tem nada no estômago, a outra parede encosta. Como aquilo é um ácido, corrói a parede. Então, depois, quando se vai ver, tem uma úlcera de um lado igual à do outro. Por isso é que é a úlcera do beijo. Porquê? Porque se encontram as duas paredes

0: Agora, há estudos que referem que o mínimo de água com que se deve tomar comprimidos é o equivalente a uma colher de sopa. É o mínimo de água. E portanto, mas não esquecer que há comprimidos que se colocam debaixo da língua para mais rápida atuação, como o caso dos indivíduos para o infarto. A pessoa tem uma dor anginosa, uma dor que é a da angina de peito, mete o comprimido. Porquê? Porque ele é absorvido rapidamente debaixo da língua, porque se dissolve com saliva e é absorvido pelas veias que estão na língua. Se nós levantarmos a língua, formos ao espelho e espetar a língua e enrolá-la para dentro, vê que tem vaso. E isso é uma maneira de atingir mais rapidamente o efeito. Também há comprimidos para a tensão arterial, quando uma pessoa está com uma crise ventital. Há cápsulas que nós picamos a pômulas debaixo da língua e também são absorvidas. Portanto, é necessário ter atenção que há
1: E aqueles
0: medicamentos.
1: comprimidos para a ansiedade também, que se
0: Pois,
1: põe debaixo da
0: sim,
1: língua.
0: mas isso nem se valoriza muito, não valorizo. O que interessa é mais. Também há medicamentos, por exemplo, nas convulsões, que não se podem tomar, dá-se um clister. Mas às crianças que têm convulsões. O medicamento entra por via anal, porque tem ali o plexo hemorroidal e que leva mais rapidamente isso, porque muitas vezes as pessoas estão a convulsivar, tremem e podem estragar a veia e isso é difícil de dar. Assim, tomam-se alguns goles de água antes de tentar engolir os comprimidos, também deve ser. Portanto, para quê? A Paulinha vai tomar um comprimido e antes, 2 minutos antes, bebe um golo de água para hidratar a parte superior do tubo digestivo, para evitar que o comprimido ao tomar fique lá encalhado, encostado, para não se engasgar, está bem? E não se esqueça que não deve ser tomada com água muito fria, nem com água muito gelada, nem muito quente, porque pode alterar a atuação do medicamento.
1: Não
0: E depois
1: sabia.
0: há medicamentos que são revestidos, como as cápsulas, que é só para atuarem no duodeno, ou seja, estão protegidos para entrar no estômago e, não, e o ácido do estômago não destruir a sua cápsula. Mas sim, quando chegam ao duodeno, já tem outra situação química que se salva e faz. É
1: Um
0: verdade.
1: grande beijinho,
0: Um
1: Cristiano.
0: beijinho, Paulo.
1: Obrigada.
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Ana Faia, colheita da cereja. Pois é, já é tempo da colheita da cereja. Ainda no outro dia estávamos a falar em ir visitar os pomares das cerejeiras em flor pela Gardunha e já estamos a falar na colheita da cereja. Já começou e, como diz o ditado, em maio as cerejas levas o gaio, em junho a cesto e a punho. Ou seja, em maio ainda há pouca cereja, é o início da colheita. Em junho é quando há muita cereja. Se bem que as condições climáticas também alteram um bocadinho os provérbios, e hoje, e dependendo dos anos, em maio já começa a haver também muita cereja. Mas há outros provérbios ligados a este bonito fruto, a cereja. A mulher e a cereja para seu mal se enfeita, que é um grande elogio a ambas, porque a cereja é já bonita por si só e não precisa de enfeites, além de deliciosa, tal como a mulher é bonita naturalmente. Depois, também há uma para o homem. A homem farto, até as cerejas amargam. Acho que nesta dispensa qualquer explicação. Em maio, cerejas ao borralho. Isto quer dizer que, apesar de ser o mês em que começamos a colher as cerejas, este fruto primaveril, fresco, suculento, mas ainda está frio e, portanto, ainda há dias em que a lareira apetece. Depois, do cerejo ao castanho, bem me amanho. Do castanho ao cerejo, mal me vejo. Isto é, do tempo das cerejas ao tempo das castanhas, bem me amanho, porque os dias são grandes, há muito sol. Se... Do castanho ao cerejo, ou seja, do tempo das castanhas ao tempo das cerejas, mal me vejo. É quando os dias começam a ser mais pequenos. E, por último, é o que está a acontecer agora. A conversa é como as cerejas. E então, se a conversa for sobre cerejas, nunca mais acaba. É como as palavras. Há palavras que são como cristal, na poesia de Eugénio de Andrade. Há outras palavras que nos beijam.

Marisa, mais uma estrela na nossa tarde, com este bonito poema de Alexandre O'Neill. Há palavras que nos beijam e a própria palavra tem, encerra por si só também muitas expressões. Quando nós dizemos estamos sem palavras, já dissemos tudo. Quer dizer que há algo que nos surpreendeu, que há algo que foi bastante inesperado. Estou sem palavras. Quando dizemos palavras, palavras, palavras, basta dizer três vezes. Ou em inglês também tem esta expressão, words, words, words, que quer dizer, olha, só sabes falar, falas, falas, falas, falas, mas não dizes nada de interessante. Depois há aquela expressão que é falar por meias palavras, que é não dizer tudo, ou não dizer, ou não ir diretamente ao assunto. Está a falar por meias palavras. E depois há as palavras ocas, que é não dizer absolutamente nada. E depois há aquela frase, há aquela expressão que diz: palavra é palavra. Ou seja, uma palavra tua e pronto, é acordo fechado. E zugaef.

Terminamos a nossa chuva de estrelas, ou a primeira hora desta chuva de estrelas, com uma estrela da tarde na voz de Carlos do Carmo.

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Ah, já tínhamos saudades. Hermano José e companhia com este Vamos Lá à Cambada. Quem não se lembra, são mais umas estrelinhas na nossa tarde, as estrelas do humor a cantar as estrelas da seleção. Estamos na segunda hora das matinés da RCB e estamos bem, muito bem.

Big in Japan, Alphaville foi um grande sucesso dos anos 80 e não há duas sem três. Vamos a uma outra música dos anos 80, nesta pequena viagem pelos anos 80. Bon Jovi, Living a Prayer, antes das curiosidades do dia ou da tarde.

Sabia que os pés são a parte do nosso corpo que acumula mais bactérias? A maior quantidade de bactérias do nosso corpo esconde-se mesmo entre os dedos dos pés.

Do álbum A Vida dos Outros, estávamos em 2010, quando lançaram este álbum. Agora vêm os Bandidos do Cante com António Zambujo. E o que é que eles vão trazer? A primavera à nossa tarde.

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Lisboa, menina e moça, aqui na voz de Ana Paula Martins. Nós há pouco falamos da cereja e esqueci-me de dizer que já está marcada a festa da cereja em Alcongosta. É no fim de semana de 12, 13 e 14 de junho. Vai ser uma grande semana para o Fundão, já que na terça-feira, 9 de junho, celebra-se o Dia do Conselho. Não é feriado municipal, porque o nosso feriado é dia de Santa Luzia, 15 de setembro. Mas é sempre o dia das cerimónias do Conselho, 9 de junho. Depois, 10 de junho, quarta-feira, feriado nacional, dia de Portugal, Camões e das comunidades portuguesas. Depois, na sexta-feira, é inaugurada a Festa da Cereja, dia 22, 23 e 24, em Alcongosta. Mas antes da Festa da Cereja, vamos ter a Feira do Queijo. Não é neste, mas é no próximo fim de semana. Neste vamos falar de queijo, mas aqui na RCB. Amanhã no programa Flagrante Direto da RCB, sentamos à mesma mesa os diversos protagonistas desta fileira no Conselho do Fundão. Vamos ter uma conversa, um debate sobre a fileira do queijo, tendo como mote a festa que se celebra no próximo fim de semana na Soalheira, pois claro, é já a 18ª edição da Feira do Queijo, já tem programa fechado, mas amanhã vamos celebrar o queijo na sua vertente produtiva, quanto que peso tem esta fileira no Conselho do Fundão, que desafios tem pela frente, que problemas enfrenta. A não perder, amanhã entre as 11 e as 13 vamos falar da fileira do queijo. Agora vamos falar do queijo, mas de coisas mais ligeiras. Vamos falar do queijo, como falámos da cereja e a sua utilização em provérbios populares. Por exemplo, queijo com pão faz homem são. Portanto, havendo pão e havendo queijo e havendo pão, faz uma refeição, faz um homem são, já não se morre à fome. Antigamente era assim, comia-se muito numa refeição, pão e queijo. Queijo de outono é para seu dono, por provavelmente ser no outono que há menos queijo, não sei bem se é este o significado. Vou deixar para os entendidos. Depois uma que é muito utilizada e que é pão-pão, queijo-queijo, que é assim e pronto, não há outra forma, não há papas na língua para utilizar outra expressão, pão-pão, queijo-queijo, clarinho como água, para utilizar ainda uma terceira expressão. Nós temos tantas expressões que significam mais ou menos a mesma coisa, que rica que é a nossa língua portuguesa. E depois, ter a faca e o queijo na mão, que é estar com vantagem em qualquer situação, por exemplo, num jogo, ter a faca e o queijo na mão é ter o as de trunfo, a manilha de trunfo, o rei de trunfo, ou então no póquer, ter um póquer de ases.

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1: Batatinhas, na voz de Tonisha, não foi ao acaso uma soalheirense, porque falamos da Feira do Queijo, a 18ª edição, no fim de semana de 22, 23 e 24 de maio. Não é neste, mas é já no próximo. Cabeças de cartaz, Afonso do Brás, no dia 22, Descendentes, a 23 de maio. Depois, nesse dia, sábado, às 17 horas, há o habitual passeio pelos percursos da Rota da Pastorícia. Este ano vai ser às 17 horas. Há degustação e provas de queijo durante o certame, as tapas, há animação, concertos, há um encontro etnográfico também, para celebrar a música tradicional, aulas de cozinha, um espaço infantil, portanto é um certame que pode visitar-se também com crianças e toda a família. 22, 23 e 24 de maio na Soalheira. A terra de gente ilustre também é de lá, Arlindo de Carvalho, e ele que nos vai trazer a música Soalheira, Linda Vila.

Arlindo de Carvalho, este bonito tema que fez para a Soalheira, linda vila, mas ele também cantou a Cova da Beira, cantou Castelo Branco e até cantou Penamacor. Agora quem vem cantar é Jorge Palma, imperdoável.

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2: Almoço de Domingo é um livro da autoria do famoso escritor português José Luís Peixoto, que retrata a vida do fundador e empresário dos cafés Delta, Rui Nabeiro. No entanto, não se trata de uma biografia, mas sim de uma ficção em torno de uma figura real que o autor revela muito admirar. A ação desenvolve-se em vários espaços, mas sobretudo em Campo Maior, tempos e pontos de vista, assumindo o protagonista, Rui Nabeiro, a narração na primeira pessoa. Está dividido em três partes que correspondem a três dias, 26, 27 e 28 de março, sendo este último aquele em que Rui Nabeiro completaria o seu 90º aniversário. A história da personagem principal não é relatada de forma sequencial, mas percorrendo toda a sua vida desde criança até ao dia dos seus 90 anos, num relato em que os tempos não são cronológicos, havendo uma alternância temporal da narrativa das várias etapas da vida de Rui Nabeiro. Filho de um motorista de um grande empresário, Rui promete ser rico, mas como diz, e cito, hei de ser um rico diferente dos que há por aí. Fim de citação. E foi mesmo. Toda a narrativa nos mostra um homem cujo percurso foi variadíssimo, desde o contrabando, passando por uma rápida experiência como presidente interino da Câmara Municipal de Rio Maior, até à construção do seu grande projeto, Delta. No entanto, nunca se esqueceu daqueles que passavam por dificuldades, tal como aconteceu com a sua própria família, tratando todos com um espírito muito humano, humilde e sempre revelando uma personalidade justa e honesta, amparando e ajudando aqueles que dele precisavam. Ao longo da narrativa, vamos percebendo que os domingos são importantes e que o narrador presente explica. E cito: quando acumulamos suficiente tempo, os domingos transformam-se num período da vida. Recordamos os domingos como uma unidade, anos inteiros só de domingos, estações inteiras compostas apenas por domingos, os domingos do verão, os domingos do outono, todos os domingos do inverno e, de novo, as promessas feitas pelos domingos da primavera. Foram dias separados por semanas, antecedidos por sábados com ilusões próprias, sucedidos por segundas-feiras com agendas precisas, tarefas fatais que exigiam ser feitas, mas tudo se dissipa até ficar apenas uma amálgama de domingos. Ao serem vividos, transformaram-se nessa amálgama, como um almoço de domingo infinito, a crescer permanentemente a partir do seu interior. Fim de citação. Toda a narrativa se dirige para uma data importantíssima, que eu já referi, domingo 28 de março de 2021, dia em que o Sr. Rui completaria o seu 90º aniversário, que seria celebrado com um almoço de grande festa. De salientar aqui que uma das características principais do Sr. Rui era o seu apego, o seu forte apego à família, nomeadamente à Alice, sua mulher companheira.

0: de toda uma vida. E vou terminar com a citação do último parágrafo do livro, no dia do almoço do aniversário do protagonista. E cito: "O espetáculo aproximava-se do fim. Notava-se pela maneira como a música abrandava. Então, o Sr. Rui sentiu a presença da mulher ao seu lado. Mil vezes Alice. Sentiu a presença do filho e da filha. Sentiu os netos e bisnetos, um a um. Sentiu essa força, a vida. Sentiu o mais profundo daquele instante, porque sabia que, no instante seguinte, terminaria o espetáculo e rebentaria uma explosão de aplausos." Fim de citação. Almoço de domingo, de José Luís Peixoto. É o meu conselho desta semana, eu que sou a Margarida Ferreira. 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

Madre Deus, a Vaca do Fogo, um grande tema, uma belíssima voz de Teresa Salgueiro. Agora vem André Viamonte e Maria Segura, Volver-se a Despertar.

0: Se o seu cão falasse, iria pedir-lhe para ir à casa de banho. 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

Vaya con Dios, Puerto Rico, uma boa forma de começar mais uma hora das matinés da rádio desta sexta-feira, dia 15 de maio. Já estamos no final da semana e já estamos a meio do mês. A vida passa a correr, sobretudo se estamos a fazer o que gostamos. A próxima é Leonia Mendes, uma saloia em Paris.

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4: 15 de maio de 2026, hoje é o Dia Mundial de Família, Dia Internacional do Objetor de Consciência e Dia Mundial do Assistente Virtual, celebrado na terceira sexta-feira de maio. 15 de maio. Em 1945 nasceu Dom Duarte Pio, Duque de Bragança e herdeiro do trono de Portugal. Em 1974, o general António de Spínola foi nomeado Presidente da República Portuguesa pela Junta de Salvação Nacional. Em 1976, na Covilhã, Guimarães e Évora, foram criados os primeiros parques industriais do país para fábricas não poluentes de pequena e média dimensão. Em 1989 foi fundado o Grupo Convívio e Amizade nas Donas. Em 1992 foi fundada a Federação Portuguesa de Esqui, a atual Federação de Desportos de Inverno, com sede na Covilhã. Em 2006, a Câmara Municipal da Covilhã abriu o sítio na internet Deficientes, passando assim a cumprir a Diretiva para a Acessibilidade de Conteúdos. Em 2009, foi instituído pela RCB o Dia do Ouvinte. Em 2010, a Rádio Cova da Beira realizou nas instalações da Escola Profissional do Fundão o primeiro Dia do Ouvinte e efeméride instituída um ano antes. São factos que fazem história neste dia, 15 de maio.
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Depois da viagem que fizemos pelas datas históricas deste dia 15 de maio, ouvimos em francês Michel Thor e agora em espanhol Rosana, El Talismán.

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1: Olá a todos, chamo-me Melissa Martins e sou farmacêutica. 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A pele da grávida, devido a alterações hormonais, bem como ao aumento de peso, pode sofrer várias mudanças, nomeadamente o aparecimento de manchas escuras, estrias, celulite e acne. Irei falar mais à frente um pouco de alguma delas, mas deixo a ressalva que para tratar e prevenir estas alterações, existem cuidados que pode e deve utilizar. Contudo, a sua escolha deve ser ponderada, pois existem alguns elementos que enquanto grávida deve evitar, pois podem ser nocivos para si e para o seu bebê. Deve optar sempre por produtos suaves e hipoalergénicos, evitar fragrâncias intensas, óleos essenciais e substâncias como a hidroquinona, os corticoides, o retinol e os alfa-hidroxiácidos, frequentemente presentes nos cremes anti-envelhecimento e anti-manchas, existindo algumas exceções em algumas marcas. O melasma, este frequentemente chamado de pano de gravidez, caracteriza-se pelo aparecimento de manchas escuras no rosto e a linha negra, que se descreve como linha vertical escura que atravessa o umbigo, são alterações de pigmentação que podem surgir durante a gravidez. Em ambas as situações é contraindicado o uso de despigmentantes. O recomendado para evitar o seu aparecimento passa pela aplicação de um fator de proteção elevado, preferencialmente contendo filtros físicos, ou seja, um protetor solar mineral. Estes não são absorvidos pela pele e fazem de barreira contra a radiação ultravioleta. Enquanto tratamento do melasma durante a gravidez, a hidratação do rosto com um produto que se adapte quer ao tipo, quer ao estado da sua pele, é essencial. Este deve ser aplicado de manhã, antes do protetor solar, e repetido à noite. A acne surge como consequência das alterações hormonais, sobretudo durante o primeiro trimestre da gravidez. Para minimizar esta alteração, devem-se utilizar produtos de higiene e hidratação do rosto específicos para pele acneica, sem álcool e oil free. O creme e o protetor solar apropriados voltam a ser dois aliados para tratar e prevenir esta situação. E mais uma vez, lembro, optar pelos cuidados mais adequados é fulcral. As estrias são muito comuns na gravidez, resultam do esticar da pele e estão profundamente ligadas a uma questão de hereditariedade, aumento de peso e ação das hormonas. As zonas mais afetadas são a barriga, as nádegas, as coxas e os seios. A altura da gravidez em que surgem estas alterações não é previsível e habitualmente não desaparecem após o parto. Existem cuidados que deve ter desde o primeiro mês da gravidez, nomeadamente uma boa hidratação, optar por uma alimentação equilibrada e saudável, bem como o cuidado diário da aplicação de um creme ou óleo hidratante com propriedades anti-estrias, adaptada à grávida e ao trimestre da gravidez onde se encontra. Este normalmente utilização duas vezes por dia. 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

Arturo Garcia e Fernanda Soares, da revista Chá de Parreira. Estava a ouvir-se e a pensar na palavra sarilho, que é uma palavra portuguesa divertida. Ai, que sarilho ser pai de um filho, e também se costuma dizer-se que filhos criados, sarilhos dobrados. Agora aí vem Mr. Elvis Presley, Bridge, aliás, Over Troubled Water.

Estamos a 20 minutos das 18 horas, à hora certa temos notícias, como todos os dias da semana, atualizamos no final da tarde a informação local e regional, hoje com os olhos postos também nas iniciativas do fim de semana. Queria partilhar com vocês esta data de 15 de maio, que é a data em que se assinalam os 140 anos da morte de Emily Dickinson. Foi uma poetisa americana, pouco conhecida durante a vida, foi considerada uma das figuras mais importantes da poesia americana. E o seu trabalho é um trabalho que traduz os seus pensamentos, poemas, de forma estonteantemente simples, como este poema que encontrei a pesquisar a sua obra e que vou partilhar com vocês. Uma palavra morre quando falada, alguém dizia. Eu digo que ela nasce exatamente nesse dia.

JP e a miúda mais bonita. Antes ouvimos sete letras que formam a palavra saudade que os poetas atiram ao tempo. Foi a voz de Ana Filipa, que é também natural da Soalheira. Que terra é esta de tão ilustre gente com vozes tão bonitas? No próximo fim de semana, não?

0: este, não no outro, vai ser a capital do queijo. Para já, vem João Vilaré. Procissão.
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Sem caminhar eu vou, nós também. Sem caminhar estamos de saída, vamos sem caminhar, mas com o tempo. Às 18 há notícias para encerrar a nossa tarde de sexta-feira. Chamamos uma última estrelinha, é a estrela do rock and roll. Vem Rui Veloso, tenham um ótimo fim de semana.

0: Boa tarde, são 18 horas.
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3: Boa tarde, Presidente. A Câmara do Fundão garante que o município está a cumprir o acordo que foi celebrado poucos dias antes das últimas autárquicas referente à construção da estrada entre as Martianas e a Orca, um tema que esteve em destaque na última reunião pública do Executivo Fundarense. A Academia Sénior do Fundão assinalou esta sexta-feira 19 anos de vida, com uma festa repleta de música, dança e emoção e um pedido às entidades locais, o apoio para o alargamento das suas instalações. Presidente da Câmara da Covilhã garante que o atual Executivo ainda não celebrou qualquer contrato com o Governo referente aos prejuízos que foram registados no Conselho nos incêndios florestais do verão de 2025. Incêndios florestais do verão do ano passado que causaram um prejuízo global de 300 mil euros nas três unidades do Grupo IMB sediadas no Conselho da Covilhã, números apresentados pelo administrador Luís Veiga em entrevista ao flagrante direto da RCB. Estes e outros temas para ouvir em desenvolvimento já a seguir na edição do Jornal da Tarde na antena da Rádio Cova da Beira.
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3: Mais uma vez, boa tarde. O Presidente da Câmara do Fundão garante que o município está a cumprir o acordo que foi celebrado poucos dias antes das últimas eleições autárquicas, referente à construção da estrada entre as Martianas e a freguesia da Orca. A questão foi introduzida por Pedro Neto na última reunião pública do Executivo Fundanense, depois de o assunto ter sido abordado na reunião da Assembleia Municipal, que decorreu no final de abril. O eleito da comunidade com força refere que o tema remonta a 2013, numa altura em que Pedro Neto não fazia parte do Executivo, mas onde Miguel Gavinho já exercia funções como vice-presidente da Câmara. Por isso, o vereador não esconde o descontentamento pela forma como o assunto foi abordado na última reunião da Assembleia Municipal.
5: No seguimento da intervenção de um dos deputados do PSD na Assembleia Municipal, que insinuou que o anterior Executivo tinha guardado dossiês na gaveta, e também o Sr. Presidente fez alusão a esse mesmo tema que esse deputado mencionou, é relatada a execução de uma obra denominada por Estrada das Martianas. É referido que essa obra é de 2013, teve um custo de 400 mil euros, é feita também a alusão a um suposto acordo que foi assinado em 2025 e que eu, confesso, desconheço todo. Em 2013, supostamente, data dos factos mencionados, eu nem sequer fazia parte deste Executivo, mas o Sr. Presidente fazia. O Sr. Presidente deve recordar-se deste tema.
3: Por isso, Pedro Neto apresentou um conjunto de questões no sentido de esclarecer as responsabilidades políticas em torno deste processo.
5: Quem toma a decisão de lançar esta obra, quem prefere o despacho para avançar com a obra, data em que o procedimento concursal foi lançado, que a empresa venceu o concurso, data em que o procedimento é adjudicado, quem procede à fiscalização da obra, em que data teve início, em que data terminou a execução da obra, qual a data em que este acordo de pagamento foi celebrado, quem celebrou o acordo em representação do município, se o Presidente da Câmara Municipal, Dr. Miguel Gavinhos, tinha conhecimento que a obra estava executada desde 2013 e não se encontrava paga, quando é que o Sr. Presidente Miguel Gavinhos teve conhecimento deste acordo que foi celebrado em 2025.
3: Na resposta ao Presidente da Câmara do Fundão, refere que o município está a cumprir com o acordo de pagamento que foi celebrado pelo seu antecessor, um dossiê que só chegou ao conhecimento de Miguel Gavinhos no processo de transição de pastas depois das últimas eleições autárquicas.
6: O anterior Presidente celebrou esse acordo no dia 10 de outubro e eu tive conhecimento dele, digamos que já depois de realizadas as eleições, que estava na pasta de transição, um acordo que dizia que esse montante iria ser pago, não com nenhuma alteração ou uma revisão orçamental no ano de 2025, mas que iria ser pago a partir do dia 1 de janeiro de 2026, no prazo de 6 meses, acordo esse que nós estamos a cumprir integralmente. E, portanto, eu referi essa intervenção, não procurando nenhum tipo de ajuste de contas, né? Já disse muitas vezes nesta sessão de Câmara e já o disse também na Assembleia Municipal, tudo o que correu mal eu assumo por inteiro, não há problema nenhum.
3: Miguel Gavinhos refere que, enquanto foi vice-presidente da Câmara do Fundão, não conhecia todos os processos do município, sublinhando que só conheceu esta situação depois de tomar posse e garantindo que o acordo de pagamento junto da empresa responsável pela requalificação da estrada está a ser integralmente cumprido. Ainda pelo fundão, a Academia Sénior celebrou esta sexta-feira 19 anos de vida com uma festa repleta de música, dança e emoção e um pedido às entidades locais apoio para o alargamento das suas instalações. Para além do 19º aniversário, foi também comemorado o aniversário do Polo de Três Povos, numa tarde de convívio que reuniu no auditório do Agrupamento de Escolas do Fundão várias academias séniores da região, com momentos de música, poesia, dança e homenagens ao trabalho desenvolvido junto da comunidade. Paulo Pinheiro.
7: A Academia Sénior do Fundão comemorou esta sexta-feira o seu 19º aniversário numa celebração marcada pela alegria, emoção e reconhecimento do trabalho desenvolvido ao longo de quase duas décadas. A iniciativa decorreu durante a tarde no auditório do Agrupamento de Escolas do Fundão e assinalou igualmente o aniversário do Polo de Três Povos, embora ninguém estivesse presente. À festa associaram-se também outras academias séniores da região, nomeadamente Belmonte, Guarda e Vila Velha de Ródão, reforçando o espírito de partilha e convivência entre instituições dedicadas ao envelhecimento. O programa contou com diversos momentos culturais e de animação protagonizados pelos participantes das academias com atuações musicais, poesia e dança, que arrancaram muitos aplausos do público presente. À Rádio Cova da Beira, Fernanda Batista, presidente do Centro Assistencial do Fundão e reitora da Academia Sénior do Fundão, sinalizou o significado destes 19 anos de existência.
8: Não é muita luta, tivemos que lutar muito, mas também temos uma recompensa, não é? Vemos nossos séniores felizes, felizes, com vontade de ir para a academia, de partilhar, de viajar, de estarem unidos. Isso é ótimo. Isso é tudo.
7: Em dia de celebração, a reitora da Academia Sénior do Fundão aproveitou a presença do chefe de gabinete, do presidente da Câmara Municipal do Fundão e do presidente da Junta da União de Freguesias do Fundão, Valverde Donas, Aldeia de Joanes e Aldeia Nova do Cabo, para lançar um apelo ao apoio das entidades locais no alargamento do espaço da Academia, considerando o crescimento da instituição e das atividades ali desenvolvidas.
8: Nós precisamos urgentemente do alargamento da nossa academia.
9: Porquê?
8: Porque cada vez temos mais séniores, não é? Cada vez temos mais atividades e nós partilhamos as nossas instalações com a ATL. E quando os meninos não estão, nós ainda podemos utilizar algumas salas. Mas a partir das 4 horas, não é? 3 e meia, 4 horas, vêm os meninos e nós ficamos sem salas, não é? E por vezes temos que ou levar os séniores para outros locais para desenvolver as atividades ou simplesmente não podermos desenvolvê-las, não é? E é uma pena. Não é? E é uma pena, realmente precisamos de alargar as nossas instalações.
7: Academia Sénior do Fundão, que ouviu rasgados elogios, quer do chefe de gabinete, do presidente da Câmara, quer também do presidente da Junta de Freguesia. Uma tarde marcada por momentos de emoção e reconhecimento pelo trabalho realizado pelas academias séniores, num ambiente de forte participação e de entusiasmo. Mas, afinal, o que é ser academista?
10: Para mim é assim uma coisa que eu não estava à espera, não sabia o que era isto, mas ainda bem que vim para cá. Porquê? Porque isto é assim, a minha vida é muito longa, felizmente ainda cá estou. Ultimamente, e por causa da Covid, tive um problema familiar e a academia veio. A princípio estranha-se e depois entranha-se. E ainda bem que a academia existe. Agora isto é assim, a academia precisa tanto de mim como eu preciso da academia. E nos últimos tempos são tantas as coisas que a gente faz que foi a melhor coisa que podia ter acontecido.
7: O testemunho de Manuel Esteves e a importância que na sua vida tem, no caso, a Academia Sénior do Fundão. Cada uma das academias presentes nesta sessão deixou um momento de animação de Belmonte. O coro da Academia Sénior da Terra de Pedro Alves Cabral interpretou-se a vários temas num repertório que agradou e muito à plateia presente.

0: o 19º aniversário da Academia Sénior do Fundão, que coincidiu também com o 9º aniversário do Polo, sediado na Freguesia dos Três Povos. O presidente da Câmara da Covilhã garante que o atual executivo ainda não celebrou qualquer contrato com o governo referente aos prejuízos que foram registados no concelho na sequência dos incêndios florestais do verão de 2025. Números que foram apresentados por Hélio Fazendeiro na última reunião da Assembleia Municipal. O autarca refere que foi ainda o anterior executivo que celebrou com o ICNF e com a APA um contrato de apoio no valor de 575 mil euros para a adoção de medidas de emergência pós-incêndios e que já foram integralmente executadas.
1: Isto para medidas de emergência, aquelas medidas de contenção de encostas, de sementeiras, aquela limpeza das linhas de água, de proteção, competiria ao ICNF e à APA fazer este trabalho. Mas muito bem, o ICNF e a APA, através do Governo, naturalmente, pediram colaboração às autarquias, às câmaras municipais, para que as autarquias operacionalizassem aquilo que era uma obrigação do Estado Central, através destas entidades, e nós com muito gosto fizemos-lo, e fizemos-lo de forma absolutamente irrepreensível, uma vez que cumprimos aquilo que era pedido.
0: Depois do levantamento efetuado, a autarquia apurou prejuízos na ordem de 1 milhão e 400 mil euros ao abrigo do Fundo de Apoio Municipal, e foi surpreendido com um contrato remetido pela DGAL, que ainda não assinou, na ordem dos 80 mil euros, um valor insuficiente para fazer face a todos os danos que foram registados.
1: E aquilo que foi aprovado pela DGAL, o município tinha e foi validado 1.419.768,59 euros. Vem uma proposta de assinatura do Governo para que nós, destes prejuízos de 1.419.768,59 euros, o município da Covilhã assine um apoio de 80.255,28 euros. Não servem, não são suficientes. E ficam muitíssimo aquém daquilo que são as necessidades e os prejuízos do nosso território. Mas, portanto, aqui não temos ainda contrato assinado, iremos eventualmente assinar no curto prazo, no médio prazo, estes 80.255,28 euros.
0: Depois de contactar o secretário de Estado da Tutela, Hélio Fazendeiro refere que foram retiradas do Fundo de Apoio Municipal as intervenções referentes às vias rodoviárias que ficaram danificadas. O autarca garante que existe um compromisso por parte do Governo no sentido de corrigir essa situação.
1: E eu tenho o compromisso, Sr. Secretário de Estado, que daquele valor, 1.419.000 euros e o resto, foram excluídos aquilo que eram reparações de estradas, de vias rodoviárias. Estamos aqui a falar dos prejuízos das estradas entre Casegas e Sobral, entre Casal de Santa Terezinha e São Jorge da Beira, portanto, toda a parte rodoviária. Dizia o Sr. Secretário de Estado, Sr. Presidente, fique descansado, que iremos a essa parte. Portanto, deste pacote saiu esta tipologia de indemnização, esta tipologia de apoios, e nós iremos lá à frente. Eu faço fé e confio naquilo que é a boa fé das pessoas e confio na boa fé do Governo, confio na boa fé do seu Secretário de Estado, para que, de facto, este 1.419.768,59 euros venha, de facto, ser pago ao município da Covilhã para que possamos fazer esta intervenção.
0: Mas, para além do Fundo de Apoio Municipal, existe um outro contrato para responder aos prejuízos da parte pública que o município também ainda não assinou, uma vez que o valor continua por validar.
1: Que tem a ver com a controle da erosão, do tratamento e proteção de encostas, onde o levantamento feito foi um pouco superior a isto que aqui está, mas o que está, a grosso modo, em causa neste momento é financiado através do PEPAC de 2.004.531,21 euros. Sobre este montante, nós ainda não temos a validação. E, portanto, aguardamos que essa validação seja feita, mas, sobretudo, aguardamos que seja celebrado o contrato. É depois de celebrados os contratos que nós podemos intervir e podemos reparar aquilo que são os prejuízos que tivemos no nosso território, mesmo que com estes montantes não seja possível fazer todas as reparações.
0: Sem a assinatura dos contratos, o município da Covilhã não pode avançar com as intervenções que estão previstas, duas situações que Hélio Fazendeiro aguarda ter uma resposta célere por parte do Governo. Ainda relacionado com os incêndios, o administrador do Grupo IMB estima que os fogos florestais do verão do ano passado tenham causado um prejuízo global de 300 mil euros nas três unidades que estão sediadas no concelho da Covilhã. Números que foram apresentados por Luís Veiga em entrevista ao programa Flagrante Direto da Rádio Cova da Beira. Apesar de o ano ter terminado com um crescimento do número de dormidas nas 5 unidades hoteleiras do grupo, na ordem dos 2 dígitos, Luís Veiga refere que foi sentida uma quebra acentuada entre os meses de agosto e outubro nos 3 hotéis da Covilhã, resultantes dos incêndios do último verão em reservas e cancelamentos. Uma situação que causou prejuízos na ordem dos 300 mil euros.
2: Os fogos em Unhais, enfim, naquela zona toda, retiraram a receita da segunda quinzena de agosto e para setembro também e outubro, até tivemos impacto até o mês de outubro, num prejuízo que deve ter rondado os 300 mil euros em termos de quebra de receitas, 300 mil euros. Também tivemos alguma quebra de receita na Covilhã. O mês de janeiro correu bastante bem, foi um mês muito bom para o grupo. Aliás, fechámos o ano passado com um crescimento assinalável, 2 dígitos. O mês de janeiro também foi dentro dessa linha, foi o grande ónus que tivemos, também com os fogos, foi os cancelamentos que tivemos logo imediatamente.
0: Aliás,
2: a partir do dia 13 de agosto para a frente foram sucessivos, porque a partir do dia 13 as notícias eram que toda esta zona aqui à volta do Conselho da Covilhã estava a arder.
0: Luís Veiga refere que os números, cerca de 300 mil dormidas por ano na Covilhã, deviam levar a uma reflexão profunda, no sentido de definir uma verdadeira estratégia de dinamização turística, uma vez que o Conselho continua a registar os valores mais elevados em toda a comunidade intermunicipal das Beiras e Serra da Estrela.
2: Covilhã, por exemplo, tem um terço, um pouco mais de um terço, entre talvez 38% quase a 40% das dormidas da Cimbeiras e PSE, e o mesmo mais ou menos em termos de hóspedes. Portanto, há aqui uma importância clara do Conselho da Covilhã neste processo, face aos outros 14 concelhos da comunidade intermunicipal. Estamos a falar de 300 mil dormidas na Covilhã por ano. Nós, como participamos na Covilhã com cerca de 38% dessas dormidas, portanto mais de um terço, os nossos 3 hotéis no Conselho da Covilhã. E o que nós vemos é que realmente não há uma lógica, nem há um investimento claro no turismo nesta cidade, na cidade da Covilhã, que é a cidade que é considerada a porta de entrada para a Serra da Estrela.
0: O administrador do grupo O IMB destaca o caso da Guarda, que tem apostado na criação de novos produtos turísticos com uma marca diferenciadora, algo que na Covilhã continua sem se verificar.
2: Porque felizmente a Guarda tem dado o salto, deu o salto ultimamente, com os passadiços, arranjou novos produtos turísticos interessantes, e a proximidade da Espanha também faz com que tenhamos um terço de hóspedes não portugueses, portanto não residentes, e o que é relevante, nós estamos a trabalhar é porque eles fiquem mais tempo, claramente, com novos produtos, para que eles fiquem mais tempo, atravessem a fronteira para virem claramente para ficar mais tempo nos hotéis. A Covilhã tem, o centro histórico está há 12 anos, como está, e nós basta circular pelo centro histórico e vemos que está tudo em ruínas. E eu questiono-me o que é que os turistas vão ver para o centro histórico quando a cidade da Covilhã foi considerada a capital da arte urbana do país.
0: Luís Veiga refere que é fundamental que o poder político, mas também os promotores privados, saibam trabalhar em articulação no sentido de reforçar a atratividade do território do ponto de vista turístico, para que a região possa cada vez mais ser encarada como um destino. O administrador do grupo IMB refere que a abolição das portagens na A23 e na A25 foi um passo importante nesse sentido, mas ainda há caminho a percorrer. O Ministro dos Assuntos Parlamentares defendeu ontem o fortalecimento do poder local. Foi no encerramento do debate sobre a arquitetura do poder local, promovido pela ANAM, a Associação Nacional de Assembleias Municipais, que o governante salientou a singularidade da arquitetura do poder local em Portugal, um modelo sem paralelo em qualquer outra democracia contemporânea.
3: Não há ninguém que tenha o nosso modelo. Ninguém. Não encontram um exemplo em qualquer democracia contemporânea onde a lógica seja relativamente equivalente àquela que acontece particularmente no plano municipal. O que significa que tem que ter uma explicação. Porque as pessoas que estavam por detrás destas ideias, se calhar fizeram o que fizeram porque tinham bons motivos ou boas razões à época para terem feito este modelo, para terem gizado este modelo que foi, curiosamente, relativamente consensual.
0: Carlos Abreu Amorim está convicto de que o poder local é o responsável por grande parte das mudanças na vida concreta das pessoas.
3: Sobretudo no incremento da qualidade de vida das pessoas. Vem do poder local e vem também deste modelo que tinha determinadas intenções, de rodear o Presidente de Câmara dos vereadores da oposição, de dar a mesma legitimidade democrática ao órgão executivo colegial e à Assembleia Deliberativa, que é a Assembleia Municipal, todo um conjunto de lógicas que não existem mais lado nenhum.
0: Por isso, o governante olha com prudência para uma eventual alteração desta arquitetura.
3: Vamos partir para uma grande revisão? Vamos mudar a essência das coisas como elas acabaram por provar a nível municipal, por exemplo? Eu tenho muitas dúvidas. Não estou a dizer que não. Estou a dizer que é preciso uma grande reflexão. E porquê? Nós comemoramos os 50 anos da Constituição, os 52 anos da liberdade e da democracia, mas não foi em todos os discursos, e falo de todos, sem qualquer, digamos assim, preferência por qualquer um deles, acentuaram que talvez uma das maiores conquistas de Abril, permitam-me esta expressão, que não é muito comum em mim, tenha sido o poder local democrático.
0: Um consenso que obriga a uma profunda reflexão e prudência antes de qualquer tentativa de alteração.
3: Se há um consenso possível sobre as virtualidades do modelo do poder local, é preciso muita prudência, muita responsabilidade e muita seriedade antes de mexermos, desculpem a expressão um bocadinho prosaica, antes de alterarmos as regras e que nunca o façamos, porque temos regras diferentes dos outros países, porque isso não é razão, por si só. Nós somos o único país que tem freguesias, não é? Já agora.
0: No encerramento da Conferência da Associação Nacional das Assembleias Municipais, que decorreu em simultâneo em vários pontos do país, o Ministro dos Assuntos Parlamentares defendeu na Universidade da Beira Interior o fortalecimento do poder local.
3: Uma coisa estou certo, o poder local vai continuar e vai continuar a fazer o seu papel, que é melhorar a vida das pessoas, mas também fortalecer a lógica da democracia, a lógica da participação, a lógica do pluralismo e também a lógica da tolerância, se de facto cumprirmos essa missão que Tocqueville nos encomendou, que é sermos a escola primária da liberdade.
0: No ano em que o poder local está a comemorar o seu 25 de Abril, a Associação Nacional de Assembleias Municipais decidiu promover esta conferência com o objetivo de ouvir os protagonistas do poder local, bem como valorizar e dignificar o funcionamento dos órgãos deliberativos, as Assembleias Municipais. A deputada do PSD na Assembleia da República, eleita pelo Distrito de Castelo Branco, Leonor Cipriano, é a mandatária distrital da recandidatura de Luís Montenegro à liderança do PSD. O atual presidente do Partido Social Democrata, que se recandidata ao cargo nas eleições diretas do próximo dia 30 de maio, escolheu 21 mulheres como mandatárias distritais. Em Castelo Branco, o líder do PSD escolheu Leonor Cipriano, assistente social e atual deputada na Assembleia da República, eleita pelo distrito. Na Guarda, a escolha recaiu em Dulcineia Catarina Moura, também deputada na Assembleia da República e doutorada em Economia na Universidade da Beira Interior. As 13ª eleições diretas para a escolha do presidente do PSD vão realizar-se no próximo dia 30 de maio. O 43º Congresso Nacional Social Democrata decorre nos dias 20 e 21 de junho, em Anadia, no distrito de Aveiro. A esta hora, na cidade da Covilhã decorre a cerimónia de abertura da 4ª edição da iniciativa Covilhã Desportiva, uma ação que vai prolongar-se até ao próximo dia 24 deste mês, estando com as atividades principais centradas nos Jardins das Artes e do Lago e nos pavilhões do Inatel e da Anil. Também a partir de hoje e até ao próximo domingo, os Caminheiros da Gardunha estão a promover a sua 3ª Bienal, um evento dedicado à Serra da Gardunha, ao fundo às memórias e ao património cultural. Ainda pelo Fundão, destaque esta quinta-feira para o Festival Profound Whatever, que tem como principais destaques da programação para esta noite, Made of Bones, a partir das 21 horas, com José Lencastre e Luís Vicente no Auditório da Moagem, e a partir das 22 horas, com Matthew Erlacher. Destaque também na jornada informativa desta sexta-feira para a Assembleia Geral Extraordinária do Sporting Clube da Covilhã, a deliberação sobre uma constituição de uma nova comissão administrativa para assegurar a gestão corrente do clube e a definição do processo eleitoral para os órgãos sociais para o próximo triênio 2026-2029 são os principais temas em destaque na ordem de trabalhos, isto depois de terminado o prazo para a apresentação de listas candidatas aos órgãos sociais do clube, nenhuma ter sido apresentada. A reunião magna do Sporting Clube da Covilhã decorre a partir das 20h30 da noite nas instalações do Auditório Municipal. 18h26, colocamos assim um ponto final nesta edição do Jornal da Tarde na antena da Rádio Cova da Beira. Da minha parte, resta-me desejar-lhe a continuação de uma excelente sexta-feira. Boa tarde.
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0: São 7 horas. Boa tarde.
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0: 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Boa noite. 8 horas.
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1: Olá, olá, olá, ouvintes da RCB, amigos e amigas, caríssimos e caríssimas, muito boa noite a todos. Eis que chegámos para a edição de sexta-feira, é verdade, sexta-feira, meio do mês, é o quinto mês do ano, mês de maio, mês do coração, mês de Maria, até 31 dias, e hoje é o dia 15 de 5 de 2026. É, já é sexta-feira, ai, muita gente já está a pensar aí no fim de semana, espetáculo. Já agora aproveito, desejo-vos um bom fim de semana, está bem? O meu nome é José Miguel Moleca, volto a ser, portanto, o vosso anfitrião para esta edição quinta da semana do Escolha. O programa de você pede e nós passamos o disco a seu gosto. E hoje, o Dia Internacional da Família. A família é o nosso pilar. Nós não escolhemos as famílias, não é? Nós quando nascemos, a família já está constituída. É isso mesmo, mas pronto, a família é a família, ponto final. E portanto está para nos apoiar, nós para apoiarmos a família. De vez em quando há desavenças, de vez em quando há problemas, mas quem é que não tem essas coisas, não é? Se quem é que não tem esses problemas e essas avanças no dia-a-dia das nossas vidas? Mas a família é a família, ok? Um grande beijinho, um grande abraço para todas as famílias que estão connosco diariamente, não é só hoje, é diariamente aqui na Rádio Cova da Beira. E que seja um bom serão para todos. Para todas as pessoas, para todos os ouvintes da RCB e para todas as famílias, ok? E desde já muito obrigado uma vez mais pela vossa participação. De resto, sexta-feira está a correr bem? Está a ser positiva? Ótimo, ótimo. Já está a pensar no sábado e no domingo? Pois é, claro, você não trabalha, descansa, tem esse privilégio e, naturalmente, também tem a oportunidade de viajar. O tempo, vamos lá ver se ajuda nesse sentido, para quem está a pretender viajar estes próximos 2 dias e meio, para descansar um pouquinho e para variar o ar. Exatamente, para apanhar outros ares. Outros perfumes, digamos assim. Mas não esqueça de levar a RCB consigo. Se a ideia é essa, viajar, não esqueça de levar a RCB. Nós gostamos de viajar consigo, ok? Boa viagem, neste caso concreto. Nós estamos em qualquer parte do país ou do mundo, através da emissão online, e para a região duas frequências, 100.0 e 92.5. Está tudo dito, vamos começar. Venham daí. Amarilhos é no Porto, começamos logo a viajar até ao Porto, em Victor. Muito bem, o Porto vai fazer festa de campeão, não é? Outra vez, vai continuar a fazer festa. Amarilhos é no Porto, beijinhos, cumprimentos de ir para casa, abraço também à mistura. Dedica a toda a equipa da RCB, ouvintes e família, com votos de boa noite e de bom fim de semana. Obrigado, igualmente, para todos vocês. E o António Gonçalves, na Covilhã, dedica à esposa Camita Castelheiro, à autora Rita no Fundão, a quem agradece a simpatia e deseja também uma boa noite. O tema que vamos ouvir é de Clemente. Se o amor fosses tu. Vamos ouvir. E deixa-se ficar.

E ficam mais duas dedicatórias. O Pedro Miguel, olha o Pedrão, boa noite família. O Pedro Miguel, em Janeiro de Cima, dedica à Cristina em Espanha. Olá, Espanha, buenas noches. À Filomena Rodrigues e ao José no Fundão, a todos com votos de um feliz aniversário, muitos parabéns, felicidades e votos também de boa noite. E claro, aproveito já a boleia do Pedro para dar beijinhos a eles, abraço a eles, para naturalmente dar os parabéns a quem faz anos. Aproveita a boleia. Beijinhos a eles, abraço a eles, parabéns a todas as pessoas que hoje completam mais um ano de vida. 15 de maio. Parabéns, parabéns, parabéns. Aqui inclui também uma curiosidade e é do Conselho do Fundão. Os faz 37 anos. É uma curiosidade jovem, sim, mas com muito, muito prestígio. Que era, começou no futsal feminino, agora é no atletismo, é no trail, enfim, também no duato, no triatlo, etc, etc. No desporto adaptado, estou a falar-vos do grupo de convívio e amizade nas donas, liderado pelo Sérgio Salvado, o atual presidente da União de Freguesias do Grande Fundão. Parabéns para o grupo de convívio e amizade nas donas, para os seus dirigentes e para os seus sócios. 37 anos, hoje, 15 de maio. Muito bem. O tema é do Lionel Nunes, Assopra Maria. Assopra. Vamos ouvir.

Olá, minha boa gente, ouvintes RCB, mais uma vez, muito boa noite a todos. Se só agora chegaram, sejam bem-vindos ou bem-vindas. Edição de sexta-feira, 15 de maio, do programa Discos Pedidos. É aquele programa que você pede e nós passamos o disco a seu gosto. Sabe que estamos aqui 6 dias por semana, segunda a sábado, neste horário, 20 e 22 horas, e você tem 4 formas diferentes e diárias para poder participar, claro. Uma delas é a nossa página de internet da rádio. É isso mesmo. Já sabe que nos pode escutar em qualquer parte do país ou do mundo, através de emissão online, www.rcb-radiocovadabeira.pt. É esta a nossa morada. E para a região tem duas frequências, 100.0 e 92.5. Participe através da nossa página de internet. Vá, faça isso. Muito obrigado, muito obrigado. Já agora se vai na estrada, boa viagem, bom jantar, se for caso disso. Faça o que fizer, faça o bem feito, com calma e com tranquilidade. Bom trabalho, bom descanso, boas férias, tudo bom para si. A Maria Diniz, olá, boa noite família, boa noite Alcaria. Maria Diniz dedica ao marido, à menina Tânia, à menina Nagil, à menina Maria e ao Miguel Moleca e ao Paulo Pinheiro também. Um grande abraço e beijinhos para todos. Obrigado igualmente, Maria Diniz e companhia e família. Tudo bom. Tudo bom? Tudo bom para vocês? Saúde e bom fim de semana. A Lucinda Bichinho, no bairro dos Pedros Altos da Covilhã, deseja escutar o tema de Zé Amaro, Roseira Enxertada. Vamos lá ouvir.

E vamos avançando na primeira parte dos Escolhas de hoje. A Patrocínio Louro, olá, olá, caríssima, viva, boa noite, está tudo bem? Está mesmo tudo bem? Um grande beijinho para si, bom fim de semana, cumprimentos à família, ok? Patrocínio Louro, em Castelo Branco, dedica a toda a equipa da RCB, aos amigos ouvintes, aos sobrinhos nas zonas, a todos com votos de boa noite e beijinhos para todos também. Beijinhos para si, tudo bom e cumprimentos aí para Castelo Branco. O João Campanha dedica ao Centro Comunitário das Minas da Panasqueira e a RCB também com votos de boa noite. Boa noite, João. Um abraço, saúde. O tema de Camilo VI, quer ser minha amante?

Um tema, de facto, muito bonito, já com alguns anos, mas bonito, bonito, bonito, bonito. Camilo Sesto. A Celeste Rocha em França, boa noite família, boa noite Celeste, boa noite França. Dedico aos amigos e à família com votos de boa noite e de bom fim de semana. A Maria da Anunciação de Chabarda dedica à família e aos amigos também com votos de boa noite. O tema é A Gaveta Está Vazia. Vamos ouvir o grupo Amantes do Alentejo.

e ficam mais duas dedicatórias, pois muito bem. O Joaquim Bartolomeu, olá caríssimo, viva, boa noite, está tudo bem consigo? Saudinha da boa para si, está bem? Cumprimentos à família, boa noite, Dornelas do César, um grande abraço, bom fim de semana, Joaquim. Joaquim Bartolomeu, em Dornelas do César, dedica a toda a equipa da RCB e ouvintes, com votos que todos passem uma agradável noite, obrigado igualmente. E o José Manuel Gonçalves, da Malhada Velha, dedica a todos os ouvintes e familiares também, com votos de boa noite. O tema de Alberto Ribeiro, Fado Hilário.

E agora fica a segunda possibilidade de quatro que existem para que vocês possam participar para que o programa Escolhas. É isso mesmo. Tem a ver com escolhas@rcb-radiocovadabeira.pt. Repito, escolhas@rcb-radiocovadabeira.pt. Faça pedidos. Obrigado. Olha a Isaura e o Zé Manel, o casalinho das donas. Está tudo bem, caríssima? Isaura e o Zé Manel das donas, estes ouvintes, imagina se vai sair para casa, dedico a toda a equipe e ouvintes RCB com votos boa noite. Obrigado igualmente. E o Manuel Frado na Fatela dedica à esposa, filha Genro, Maria Irene Gaspar, Márcia Costa e a todos os amigos ouvintes da rádio, também com votos boa noite e de bom fim de semana. O tema que vamos escutar é do Jorge Fernando, Chuva. Jorge Fernando, que, curiosamente, vai estar amanhã no Fundão, amanhã sábado, no tal concerto solidário da Santa Casa Misericórdia do Fundão. Exatamente. 9 da noite, pavilhão multiusos, para ajudar a construir mais uma unidade de saúde aqui no Fundão. Participe, ainda há bilhetes à venda amanhã, certo? Vamos nessa. Jorge Fernando, Fábio Bordão, Michel Moraes e Custódio Castelo vão estar amanhã no multiusos do Fundão, a partir das 9 da noite, concerto solidário Santa Casa Misericórdia do Fundão. Antes, umas horas antes, tem a iniciativa do município do Fundão e da Farmácia Vitória. No autógono, a partir das 3 da tarde, tem Todos Vamos Dançar. Todos à dança. Vamos festejar o Dia Mundial da Dança, que foi a 29 de Abril, amanhã. Ok? No autógono, vá dançar. Prepare-se para dançar e bem. Agora, ouçam Chuva. Tema bonito. Jorge Fernando.

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O caso viral no fundão, dedicar-me a Maria Augusta Vilela, ao sobrinho Luís Guilherme, ao cunhado Luís, a todos com votos de boa noite. O Manuel Gonçalves Barroqueira, Manuel Zil Gonçalves, do Carregal do Zeza, dedicou aos filhos, netos, a todos os familiares e contrários também com votos de boa noite. Maria Lisboa canta Tenho Fé em Deus.

B, também aos sobrinhos e às donas, com beijinhos para todos. Beijinhos também para si. Tudo bom, tudo bom. E a Maria da Luz, seu do Carmo Teixoso Covilhã, dedica a todos os familiares e amigos ouvintes, também com votos de boa noite. O tema da Alma Sul, as moças da minha aldeia.

fica mais uma dedicatória. A São Coelho, na Lardosa, dedica ao seu querido filho Cláudio Alexandre, ao marido, à cunhada e restante família e a toda a equipa da RCB, com votos boa noite. Obrigado, São. Obrigado, família. Tudo bom para vocês. Beijinhos e abraços. O tema da Fátima Caldeira, Adeus à Vida.

E chegámos assim ao final daquela que foi a primeira parte dos Escolhas de sexta-feira, 15 de maio, e com a seguinte dedicatória. O António Fernandes, por cá pelo fundão, dedica à ex-mulher e aos filhos, à irmã Júlia Motaz, à Sona Pardal, ao irmão Francisco José Amélia Pardal, a todos com votos de boa noite. O tema que vamos escutar é de Graciano Saga, Menina Rica, Rapaz Pobre. Até já.

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1: Vinte e uma horas. 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
1: Olá, olá, vindos a RCB, voltámos rapidamente, como convém, claro, já cá estamos, para a segunda e última hora dos Escolhas de hoje, edição de sexta-feira, 15 de maio de 2026. Este é o programa de estudos na RCB. Segunda a sábado, estamos aqui neste horário e você tem quatro formas diferentes e diárias para poder participar para com o programa. Nem mais. O meu nome é José Miguel Moleca e espero que esteja bem na nossa companhia. Continuação de um bom serão de sexta-feira a ouvir-nos e desde já vos desejo também um ótimo fim de semana. É isso mesmo. Bom, querem começar com uma seca? Querem? Querem? Estou a imaginar. Estou a imaginar vocês a abanar a cabeça. Sim, tipo Cristiano Ronaldo. Sim! Então vai ser uma picanita. Tá? Para começar. Uma picanita. Às 9, passa em tua casa. Já não é esta hora, não. É às 9 da manhã. Amanhã é sábado, fim de semana. Às 9, passa em tua casa. Apito e tu desces, ok? Eu apito e tu desces, ok? É, amor. Compraste um carro? Eram namorados. Compraste um carro? Não, my love, não. Comprei foi um apito. Portanto, ele ia mostrar o apito. Eu apito e tu desces. Carro novo? Não, um apito novo. Ai, começámos a segunda parte do programa. Vamos lá para as dicatórias, que o Sou das Secas já se passou. Exato. O Cás Vilela, por cá pelo fundo, dedica à irmã Maria Augusta Vilela, ao sobrinho Luís Guilherme e ao Carlos Luís, a todos com votos de boa noite. E a família Frade na Fatela, dedica aos amigos ouvintes também com votos de boa noite e de bom fim de semana. O tema é de Marco Paulo, Nossa Senhora. Deixa-se ficar. Ok, muito bem. Não apitem. Vão mesmo.

Ai, que maravilha, há secas, há secas. Terríveis, terríveis, terríveis. O António Fernandes, por cá pelo fundão, dedica à ex-mulher e aos filhos, a irmã Júlia Montaz, à senhora Pardal, ao irmão Francisco José Ambrosio Pardal, a todos com votos de boa noite. Ora, pois, muito bem. Ainda à Maria Rosa Varandas, boa noite, Maria Rosa, também, boa noite, Covilhã, dedica à RCB, à Ana Gil, Tânia, ouvintes e filhos, para que todos passem uma agradável noite. Obrigado, igualmente também para todos vocês. Um grande abraço para o António Fernandes, um grande beijinho para a Maria Rosa Varandas. O tema que vamos escutar, já vou dizer qual é que é. Fica mais uma dedicatória, pois, claro, a Celeste Rocha em França, dedica a equipa da RCB e ouvintes do programa com votos. Boa noite para si e boa noite também para a família. O tema é de Pedro Brunhosa e Ana Moura. 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

E agora recordo-vos que, através do telefone, número de telefone 275-753-800, repetimos, 275-753-800, você também pode participar para com escolhas, exatamente. Telefona para nós, de segunda à sexta-feira, com exceção dos dias feriado, entre as 2 e as 3 da tarde. Uma hora para fazerem pedidos por telefone, certo? Vamos nessa, de segunda à sexta-feira, exceção dias feriado, 2 às 3 da tarde. 275-753-800. Ficamos à vossa espera. Ou melhor dito, a Tânia ficará à vossa espera. Obrigado. O Pedro Miguel Angelina de Cima dedica à Cristina em Espanha, à Filomena Rodrigues, ao José no Fundão, com votos de um feliz aniversário, muitos parabéns, felicidades e votos de boa noite. E o António Pereira, Quinta do Casal, Santa Margarida, Paulo Covilhã, dedica à família e aos amigos, à equipa da RCB, à Dona Teresa, marido e filho, também com votos de boa noite. António Pereira, família, muito obrigado. Beijinhos e abraços aqui para casa, saúde, cumprimentos. O tema é do Esbroa de Mel, passear contigo, amar e ser feliz, pi, pi, pi, pi, pi, pi, pi. E dentro da família, claro.

e ficam mais duas dedicatórias. A Patrocínio do Tachoso dedica ao marido, à filha, à neta, ao genro, à Amanda Navela e toda a equipa da RCB também com votos de boa noite. Obrigado, Patrocínio, obrigado, família, beijinhos e abraços. E a Maria Rosa, em Corso de Baixo, dedica a RCB, à Tima do Carmo do Tachoso, também com votos de boa noite. Maria Rosa, bem-aja, beijinhos, saúde. O tema é dos amigos do Borguinha. Rolinha, ru, ru, ru. Rolinha brava.

rolinhas complicadas. Mesmo. Bravo, bravíssimas. Rolinhas bravíssimas. Ó, Miguelinho. Sim, já sei. Vamos lá para as indicatórias. O João Jainhas em Oledo dedica a todo o pessoal da RCB, do Centro de Dia de Oledo, doutora Rita e família, a todos os amigos ouvintes, para que passem uma boa noite. João, muito obrigado, um grande abraço, fica bem nossa companhia e bom fim de semana. E os filhos que nunca esquecem, dedicam a Delfina Morgadinha Silvares, com muito carinho, muito amor, beijinhos, votos boa noite, saúde, cumprimentos e também um abraço ao amigo António e bom fim de semana a todos. O tema é dos Delfins, aquele inverno.

Voltamos a satisfazer duas dedicatórias a Gabriela nas Donas, dedica às tias, ao seu amor, ao filho e RCB, com votos de boa noite. Boa noite, Gabriela, boa noite, família, cumprimentos a todos. E o António Ponciano em Silvares, dedica às famílias Ponciano, Nunes, Torres, Fralda Inesa e RCB também, com votos de boa noite. Obrigado, António, obrigado, família, fiquem bem. Bom fim de semana. O tema é de Matias Damásio, Louco.

É de facto muito bonito este tema do Matias. Muito bonito, muito bonito. E o Martinas Donas dedica aos avós com beijinhos, vós boa noite, saúde, bom fim de semana também. E o João Pereira Alpedrinha dedica a toda a família, amigos, equipa e ouvintes da RCB com votos de boa noite. João Pereira Família, muito obrigado. Um grande abraço, cumprimentos a todos. O tema é Louco por Ti. Vamos ouvir Mafalda Veiga e João Pedro Paes. Também é bonito.

Programa Escolhas na RCB, estamos então na reta final desta edição de sexta-feira, 15 de maio. Fica mais uma sequinha, rapidinha, rapidinha. Tem que ser, depois falta-nos o tempo. Vamos lá, vamos lá. Bom dia, bom dia. Bom dia. Queria levar estes sapatos, meu caro senhor. Queria levar estes sapatos. Então qual é o número? Qual é o número? 91371... Não, não. Não, o número dos sapatos. O número de sapatos. Quer dois. Epá. Ó colega, faz-me um favor, pá. Atende tu esta loira. Atende esta loira que já me passei, pá. Já tenho paciência. Qual é o número dos sapatos? Qual é o número? 9137. Não, o número de sapatos, quer dois. Ai, o maluco sou eu, pá. Ui, meu Deus do céu, tirei-me daqui, minha mãe, tirei-me daqui. O Manuel Matheus do Carregal do Zezé, dedicado à família e aos amigos, ouvintes e equipa da RCB, a quem deseja uma boa noite. Manuel Matheus, muito obrigado. E família, beijinho e abraço, bom fim de semana, tudo bom. A Marilene Gaspar, em Cantagalo, Covilhã, dedicado a todos os amigos e amigas, com votos de muita saúde, de boa noite e de bom fim de semana. Vamos ouvir o tema dos madeirenses Napa. Todos os loucos, pois é, a qual eu me incluo, como é evidente, não é?

Lá no Molokai dedico aos pais, irmão e avós, a todos com um voto de boa noite, beijinhos e bom fim de semana. E o tema que vamos escutar é de Luís Felipe Reis. Nada na vida. Vamos lá ver.

Chegámos ao penúltimo pedido da noite, já vamos à dedicatória. Para já recordo que também através dos correios vocês podem e devem participar porque o programa Escolhas, exatamente, enviando por carta as vossas dedicatórias e para assim demorada, RCB Rádio Cova da Beira, programa Escolhas, Casa Gascão, Avenida Doutor Alfredo Mendes Gil, 6230-287, Fundão. Faça isso, participe. Muito obrigado. O José Brito Marques no Fundão, dedico ao Sérgio Miguel, à Fernanda Brito e à Patrícia, a todos com votos. Boa noite. O tema do Grupo Zimbro, Apito ao Comboio.

Ouvintes RCB, chegámos ao final daquela que foi a edição de sexta-feira, 15 de maio de 2026 do Escolhas, o programa de despedidos na RCB, aquele onde você pede e nós passamos o disco a seu gosto. Voltou a ser um gosto, um prazer, um privilégio para mim ter estado consigo outra vez. Beijo por terem vindo, espero que tenham gostado. Continuação do bom serão de sexta-feira com a RCB, tenham também na nossa companhia um fantástico fim de semana, está bem? O meu nome é José Miguel Moloca, fui outra vez o vosso anfitrião. Eu regresso amanhã, às 8 da noite, espero por vocês, está bem? Vamos nessa. E fechamos assim as portas. A Júlia Montage, em Lausanne, na Suíça, dedico ao seu irmão, António Fernandes, na residência sénior Príncipe da Beira do Fundão, com carinho, saudades, beijinhos e votos de boa noite. A Ana Geraldes nas Donas, dedico ao meu aos filhos com beijinhos e votos também de boa noite e de bom fim de semana. O tema é de Leonardo Cohen, So Long, Marianne. E pronto, não há tempo para mais. Ficou, portanto, tudo dito por hoje. Aquele abraço sempre. Boa noite a todos e até amanhã.

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bem-vindos a mais uma emissão de Giradisco. Em jeito de homenagem, hoje roda Chic Corea, no seu projeto Return to Forever. Para abrir, Bill Bruford com Hell's Bells.

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Um supergrupo de jazz de fusão, liderado por Chick Corea e acompanhado na sua melhor formação por Stanley Clarke, Aldi Meola e Lenny White, para ouvir com atenção o melhor de Return to Forever, The Musician, The Romantic Warrior, So Long Mickey Mouse e Majestic Dance.

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deixou-nos há pouco tempo. Chico Corea. O seu legado musical é vasto e não cabe só nesta emissão. Singela homenagem com o ouvido atento ao melhor do projeto Return to Forever. Agora, Music Magic, Hello Again e Sorceress.

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No Gira Disco de hoje, o jazz de fusão da década de 70, Bill Bruford, Return to Forever, e para finalizar, Jean-Luc Ponty, encontro marcado para o próximo domingo, juntos. Bem-aja pelo empréstimo dos vossos ouvidos. Boa noite. 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